0: Muito bem, estamos de volta. Me dirijo a SIC nesse momento. Tem vivido seus piores dias. Problemas no casamento, problemas sentimentais. Você, meu amigo, minha amiga que me acompanha agora nessa madrugada e desenvolveu depressão devido a uma perda no que diz respeito à sua vida amorosa, à sua vida sentimental. Você que me acompanha agora e está frustrado, frustrada porque teve vários, inúmeros relacionamentos. Você que me acompanha agora está com a sua família destruída e, por que não dizer, esfacelada. Pastor Tiago, quando acontece um problema familiar, a dor sempre é maior.
1: É verdade, mexe com a pessoa diretamente, porque ela está ligada à família. Nós, desde que nascemos, nós temos essa conexão, essa ligação com a família. E quando a família vai mal, isso também mexe conosco. Então, essa mãe que está ouvindo essa programação, ela sofre pela dor do filho, essa esposa sofre pela dor do marido, essa pessoa está sentindo a dor dos filhos e ela não consegue descansar, não tem paz enquanto o filho não estiver bem.
0: Procure hoje uma Universal próximo de si, participe da terapia do amor com a oração da família. Você é o nosso convidado. E para mais informações, ligue para o SOS Espiritual 218-368-008. Eu, pastor Vitor, estarei na nossa Universal aqui de Ribeira Brava, tanto às 15 horas quanto às 19h30. Estrada Regional 104, Edifício Dom Pedro, próximo ali ao Centro de Saúde de Ribeira Brava, próximo ali à Segurança Social, próximo ali ao Continente de Ribeira Brava. Meu amigo, minha amiga, todos os caminhos levam você à nossa Universal de Ribeira Brava, para que você tenha, por meio da fé, um antes e um depois. Acompanhe com atenção o depoimento da senhora Dolores. Ela perdeu o pai muito cedo e teve de deixar de estudar para ajudar a família. Passando algum tempo, foi para a França, começou uma nova vida. Após 3 anos, voltou para Portugal e casou. Mas tudo mudou após esse casamento. Acompanhe.
2: Passados 22 anos, começam as discussões em casa. De haver, inclusive, era agressão. Eu saí de casa. Aí foi o desmoronar da família. A filha quis sair de casa. O meu filho enverdou nos vícios. Desde a idade dos meus 12 anos, que eu sempre tive problemas na minha vida, que para já nessa altura perdi o meu pai. Foi a minha mãe que se esforçou muito e eu tive que deixar inclusive de estudar para ajudar a minha mãe. E comecei a dizer à minha mãe: ó mãe, eu quero sair daqui, eu quero fazer outro tipo de vida, eu não quero estar aqui, eu tenho que trabalhar, eu tenho que... E queria ir para a França. A minha mãe não me queria deixar ir sozinha. Mas eu tanto insisti, tinha lá um irmão, a minha mãe falou com o meu irmão e fui para a França. Passados 3 anos, eu na altura tinha o namorado, que era o pai dos meus filhos, era e é o pai dos meus filhos, então voltei para Portugal, casámos. Vivemos felizes durante 22 anos. 22 anos de felicidade, de amor, de união entre a família. Foi muito bom. Passados 22 anos, começam as discussões em casa. Discussões em casa, a ponto de haver inclusive era agressão. Eu saí de casa. Aí foi o desmoronar da família. A filha quis sair de casa, o meu filho enverdou nos vícios.
3: Comecei, sei lá, desde muito cedo, na secundária. Já ainda era muito novo, devia ter para aí uns 14, 15 anos. Comecei depois a entrar aos 18 anos, comecei a consumir drogas mais pesadas.
2: Foi um desmoronar. Foi um desmoronar porque eu perdia, por vezes, inclusive, noites atrás dele, a ver onde é que ele estava, com quem estava. Eu persegui-o. e não entendia que não era o melhor caminho para ele voltar à realidade. O Miguel começou a dizer: mãe, temos que ir embora daqui para o outro lado, porque eles andam aí e querem me matar. E ele falava aquilo com uma certeza tão grande que parecia verdade. E o meu marido disse, que era o padrasto do Miguel, olha, eu tenho casa no Funchal, vamos embora para lá. E fomos, pagámos numa mala com as roupas e fomos para o Funchal. Passado um ano começou a mesma coisa. Vamos embora, não vês que temos que ir embora, olha eles ali, eles vão me matar. Mas eles quem? Não vejo ninguém, não os vês ali? Não, não vejo. E foi aí que eu tomei a decisão, essa foi o fundo do poço, de tomar a decisão de lhe dizer, queres-te ir embora? Faz-te embora, mas eu não vou mais contigo, não contes mais comigo. Aquilo doeu, doeu muito.
3: Já ninguém queria saber de mim, os amigos já afastaram-se de mim. A minha família via que eu estava num estado lastimável, tentavam arranjar soluções e não conseguiam. E eu dormia numa fábrica. Uma fábrica abandonada no meio dos ratos.
2: E era uma luta constante à procura de solução para tudo isto. E a todo lado que me diziam, vai aqui, vai ali, eu ia. O que me fez procurar a cartomante foi porque eu queria ver a situação do meu filho resolvida. Ela lá me disse que para queimar esta vela, para fazer aquela oração, e assim sucessivamente. Mas quando eu não via resultados, disse-lhe não quero mais o seu trabalho. E foi aí que ela me levou à Igreja Universal. A própria cartomante levou-me à Igreja Universal. O primeiro dia eu fui fora de uma reunião. Falei com o bispo fora de uma reunião. E eu creio na palavra que o bispo me estava a dizer. Venha e a situação vai se resolver. E a situação vai se resolver. Durante esses 4 anos que não via resultados, houve uma altura em que numa reunião eu fui falar com o pastor. Mas o pastor ouviu-me, mas não me deu a direção do que devia fazer. Só me disse, a dona Dolores é que sabe o que é que vai fazer, porque Deus vai falar consigo. E eu fiquei a pensar, mas naquele momento Deus falou mesmo comigo e disse-me, tu não vais fazer nada mais pelo teu filho, tu vais fazer por ti. Deus falou comigo, disse-me, tu vais fazer pelo Espírito Santo, para ti.
3: Creio que Deus ouviu as orações da minha mãe. Eu fui e comecei a ver, epá, realmente isto tem sentido, a palavra de Deus tem sentido. E eles foram a minha salvação.
2: O meu encontro com Deus foi num domingo, numa reunião. Veio uma paz que eu até hoje não encontrei em mais lado nenhum. Foi aquele momento, foi indescriminável aquele momento. Maravilhoso. Deus fez um milagre na minha vida. Deus fez mais do que um. Deu-me o Espírito Santo, que é a maior dádiva, deu uma transformação do meu filho. Tinha dívidas, as dívidas estão pagas. Estou abençoada.
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5: Dona Fátima, como que era o passado da senhora? Quais eram os problemas que a senhora tinha?
6: Então, muito resumidamente, eu tinha a minha filha com cancro, tinha o meu filho com asma, tinha o meu casamento destruído, a minha vida financeira, eu tinha um restaurante na altura, estava cheio de dívidas, e não tinha saúde nenhuma, não havia ponta para onde se lhe pegasse, estava tudo destruído.
5: Sem saúde, o filho com cancro, o outro com asma, uma empresa falida.
6: Sim.
5: Como é que a senhora ficou mediante toda essa situação?
6: De rastros.
5: de rastro.
6: Não tinha força nem coragem para nada. Estava muito complicada a minha vida. E tudo isso arrastou um casamento a ser destruído também, porque haja casal que aguente.
5: Começou a afetar o casamento, o relacionamento. Chegou a que ponto? Qual foi o fundo de poço da senhora?
6: O fundo de poço foi quando a pediatra da minha filha disse que ela que não tinha solução. E com isso o meu casamento também completamente destruído.
5: Porque... Ali a senhora chegou a imaginar, vamos separar uma hora, vai acabar?
6: Sim.
5: Chegou a passar esse pensamento?
6: Sim, cheguei a passar muitas vezes em pôr as roupas do meu marido na rua, sim. Porque pronto, depois já metia amantes, já metia muita coisa ao mesmo tempo.
5: Meu Deus do céu, olha que situação. Presta atenção, ela superou. Agora a senhora vai nos contar como é que a senhora conseguiu, porque hoje não está assim, hoje não há doenças, hoje não há miséria, hoje não há traição, hoje mudou. Mas o que as pessoas em casa não entendem é como que houve essa mudança. A senhora fez quais correntes, como é que a senhora chegou ao centro de ajuda, como é que foi?
6: Eu cheguei ao centro de ajuda através de uma amiga minha que me disse que existia a igreja, mas 2 anos antes eu tinha... ouvi de uma pessoa fazer uma oração e eu disse para mim mesmo que queria conhecer esse Deus. Quando eu cheguei à igreja, estava a passar o testemunho dessa pessoa num vídeo, na altura, que era o que existia. E eu pensei para comigo, é aqui que eu vou ficar, porque ninguém sabia essa oração que eu tinha feito. Eu cheguei com a minha filha desenganada. Nesse dia eu tinha ido a Bruxos, a igrejas, a outras igrejas. Eu tinha corrido tudo porque eu tinha recebido a notícia que não havia nada a fazer.
5: E todo lugar que a senhora foi, todo mundo disse que não tinha solução e a coisa só piorava, com certeza.
6: Coisa só piorava. Nesse dia foi o dia mesmo, batia todas as portas, porque eu já tinha feito tudo o que a medicina mandava. Eu tinha corrido tudo, desde os melhores especialistas. Onde me diziam que havia uma solução, eu ia, porque nós somos mães e pais, e quando temos um filho em fases terminais, nós fazemos tudo.
5: E quando a senhora chegou, qual foi o primeiro sinal que a senhora viu?
6: O primeiro sinal, a minha filha fazia febres de 2 em 2 horas, às vezes nem chegava com medicação sempre. Se estivesse internada, estivesse em casa, porque ela estava muito pouco tempo em casa, e 2 em 2 horas ela estava a fazer febre. E nessa noite ela já não fez febre, e no outro dia não fez febre, o que para mim era um milagre, porque as doenças de sangue, ela tinha câncer no sangue, as doenças de sangue fazem muita febre. E a verdade é que desde que ela, que o pastor lhe fez essa oração e eu comecei a fazer as correntes da saúde, as análises começaram a vir com os valores cancerígenos cada vez mais baixos e as plaquetas a subir. A partir da terceira semana de eu estar na igreja, eu comecei a receber os resultados da primeira semana e os resultados começaram a subir, a subir, a subir, a subir, até que a medicina considerou-a como curada.
5: Não tinha mais nada?
6: Nunca mais.
5: Curada de cancro. Você que me acompanha com câncer agora, se encontra desesperado, existe uma saída para si. E os demais que estavam doentes com asma, a senhora que tinha problema, o casamento, como é que está hoje?
6: Os demais, o Ricardo, eu comecei a lutar por ele, se calhar ao fim de 6 meses, que foi quando a Catarina ficou bem, porque eu sempre defini prioridades e como o caso grave era ela, ao fim de 6 meses, o Ricardo estava sempre a fazer fisioterapias respiratórias, porque ele era muito bebê ainda, para respirar, porque estava sempre cheio de expectoração. Um dia na igreja, vomitou aquela expectoração toda, assim, do nada e nunca mais.
5: Está curado?
6: Está curado. Hoje é militar das tropas especiais, porque pode fazer tudo o que mais alguma coisa, porque pronto, tem força para tudo e os pulmões aguentam tudo.
5: Hoje, o casamento. Então, a filha curada de cancro, ele curado da asma, o casamento e a vida econômica, como é que está hoje?
6: O casamento é uma benção. É como se namorássemos meia dúzia de dias.
5: Hoje vive em lua de mel.
6: Em lua de mel. Tudo se entende. Tudo.
5: A compreensão, a carinho, a atenção, a diálogo.
6: A compreensão, a carinho, a atenção, a diálogo, a amor, a respeito.
5: E onde havia miséria, havia crise, como é que está hoje?
6: Muito prósperos. Muito prósperos.
5: O que vocês conquistaram de lá para cá?
6: Então, olha, eu já comprei outra casa, já comprei de lá para cá vários carros zero, inclusive mês passado comprei outro, porque vamos sempre, tem 2, 3 anos, nós estamos sempre a renovar, e carros novos, carros de alta cilindrada, carros bons, já ajudei os meus filhos a comprar cada um deles, e são jovens, bastante tenros, casa própria, consegui formar os 2 filhos mais velhos, portanto que todos os 2 são, têm a formação deles, é para esperado.
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5: Senhora?
8: Nazaré.
5: E o senhor?
9: Francisco.
5: E você, amigo?
10: Sou Gabriel.
5: A senhora chegou no centro de ajuda há quanto tempo atrás?
8: 20.
5: Quem era Nazaré há 20 anos atrás?
8: Eu era uma pessoa muito perturbada, nervosa, muito vazia, chorava muito, não conseguia dormir de noite, eu até tinha medo de chegar à noite, porque à noite começava-me a dar muito estômago, eu não conseguia comer e não dormia a noite toda, até passava a noite de luz acesa. Andei assim muito tempo, fui ao médico, e o médico mandou-me fazer exames, receitou-me medicação, eu fiz o exame ao estômago e nada me acusava. E sempre aquela dor e sempre as noites em branco, até que eu cheguei a ir a uma bruxa. Passar do tempo eu comecei a ter pesadelos durante a noite, ia para o hospital, os médicos não sabiam o que é que eu me havia de fazer, dava-me uma injeção para eu acalmar, mas nada resolvia. Então depois houve uma colega minha de trabalho que me convidou a vir ao centro de ajuda e eu então resolvi vir. Comecei a ver uma mudança em mim, comecei a ver paz, a ter equilíbrio, a ser calma, a ter alegria, vontade de viver, porque eu não tinha vontade de viver. E comecei então a libertar-me, comecei a ver totalmente uma diferença em mim. Hoje, graças a Deus, por tudo que Ele tem feito por mim, porque Deus foi a melhor escolha que eu fiz. Tenho um casamento abençoado, pois conheci meu marido no centro de ajuda, casámos, hoje, graças a Deus, estamos abençoados, tenho aqui o meu filho.
5: O que o senhor tem a dizer acerca da esposa transformada que o senhor conheceu?
9: Está tudo bem, não tem nada de depressivo, nada de oprimido, dorme a noite toda. E está tudo bem.
5: Tem sido abençoado no trabalho, na saúde?
8: Sim, tem tudo corrido muito bem, graças a Deus.
5: Qual é o nome da senhora?
11: Marlene Assunção.
5: O que a senhora veio nos contar?
11: Eu cheguei aqui mesmo de rastos, já tinha tentado suicídio várias vezes, porque eu tive vários problemas de saúde, quistos nos ovários, no útero, nos peitos, tive um problema de coluna que os médicos já diziam que eu ia ficar numa cadeira de rodas. Mudei de casa para sair das escadarias, para ter o piso livre. Entretanto, eu já fumava, entretanto, com o stress, comecei a beber, tinha muita medicação por causa do sistema nervoso e depressões. Bem, resumindo, quando eu cheguei na igreja, os médicos das minhas filhas, os meus médicos psicólogos, todos já se reuniam para me fazerem um internamento. Já havia queixas na protetora das crianças, porque queriam-me tirar as crianças porque não era responsável. O meu marido já me ameaçava de se separar, já tínhamos estado separados, de me deixar ficar porque já não aguentava mais. A vida financeira era um caos, vivia de alimentos fornecidos pelo Estado, pelos meus pais, pela minha sogra. Cheguei ao ponto de não ter água, não ter luz e a renda de casa para pagar e outras dívidas mesmo também. Através do álcool contraí a doença no fígado, já estava com metade do fígado infeccionado, dei cabo dos meus dentes, unhas. Nós tínhamos muitos problemas também espirituais. Comecei a ver coisas, a adivinhar coisas e a gente não se entendia, não conseguíamos fazer uma refeição em condições.
5: O que aconteceu quando a senhora chegou no centro de ajuda?
11: Cheguei a frequentar algumas reuniões ainda alcoolizada, mas o querer mudar e o acreditar fez-me começar a cuidar de mim para poder ficar competente. Libertei-me a fazer um som com óleo, a participar das reuniões. Então, neste momento, eu não tenho nenhum problema de saúde, de coluna. Perdi as dores de coluna, que eram dores crónicas que eu tinha. O meu fígado está saudável, tenho feito os exames, era para ser operada para tirar tudo fora, o útero e tudo, não necessitei. Vários taques que fiz, eu não necessitei. Hoje sou saudável, meu sangue está limpo, já não fumo, não bebo bebidas alcoólicas. Então, hoje em dia eu trabalho. As médicas que era da minha filha e que estavam a fazer reuniões para me internar, hoje eu trabalho para elas. Abri uma empresa na Fogueira Santa, fiz propósitos, consegui abrir uma empresa de serviços prestados na área de limpeza. Então, essa médica tem-me dado outros clientes. Hoje não existe doenças, não existe vícios. A vida financeira, graças a Deus, estou a conseguir pagar as dívidas. E nós temos paz à mesa, que não há dinheiro nenhum que pague. Essa paz, o poder respirar. Não tenho insónias, é um sono tranquilo, descansado.
5: Você tem quantos anos na igreja?
11: Faz 3 anos.
5: Toda essa transformação foi nesse espaço de 3 anos, desde a vida financeira, a sua libertação dos vícios, das filhas, do marido, foi tudo isso nesse espaço de 3 anos?
11: Sim, aliás, o meu marido também deixou de fumar.
0: Muito bem, estamos de volta, meu amigo, minha amiga. Se você acompanhou com atenção o depoimento da senhora Dolores, você vai observar que o princípio do casamento foi até bom, saudável. Mas com o decorrer do tempo, começaram as brigas, violência doméstica. Ou seja, tudo aquilo que era para ser bem, saiu mal. Pastor Tiago, de repente, essa é a realidade de muitas pessoas que agora estão frustradas com um casamento infeliz, frustradas com um relacionamento infeliz, frustradas porque estão com um problema familiar sendo casado, casada. A pessoa que nesse momento nos acompanha, nesse momento, chorando inclusive, devido a essa dor no que diz respeito à vida familiar.
1: É verdade, Pastor Vitor. Inclusive, uma das maiores causas do sofrimento das pessoas é justamente relacionada à família, porque se dentro de casa vai mal, tudo o restante também vai estar mal. Um mau casamento vai gerar uma má família e vai afetar tudo. A pessoa vai ser afetada na vida financeira, ela vai ser afetada na saúde, ela vai ser afetada em todas as áreas, principalmente a espiritual. Então, nós queremos resolver esse problema interior, dentro de casa. Enquanto o problema dentro de casa não for resolvido, não adianta a pessoa tentar preencher esse espaço que falta ocupar com conquistas financeiras, com amizades, com vícios. Não adianta. Ela precisa resolver o problema na casa para que o restante dos problemas também sejam resolvidos.
0: Meu amigo, minha amiga, a senhora Dolores mudou a situação dela devido a um convite. Ela aproveitou a oportunidade. E essa programação que chega até assim nesse momento é uma oportunidade dada pelo próprio Deus para poder te ajudar, tá bem? 218-368-008, uma pessoa pronta e apta irá falar consigo, tá bem? Acompanhe esta linda faixa musical e em seguida eu retorno com todos.

0: Muito bem, estamos de volta. Eu me dirijo a si, que nesse momento, meu amigo, minha amiga, tem tido, vivido problemas espirituais. Pastor Tiago, de repente essa pessoa nos acompanha agora e pergunta assim, o que é um problema espiritual? Meu amigo, minha amiga, problema espiritual é aquele problema que você não consegue resolver com a capacidade humana, com a inteligência humana. Você tentou de tudo, bateu em tantas portas e não obteve êxito, não obteve resultado. De repente, pastor Tiago, essa pessoa nos acompanha agora e quer resolver um problema espiritual, mas com as armas erradas, com as armas físicas.
1: E não adianta, a pessoa pode até tentar com a força do braço, só que é porque é espiritual, a pessoa não vai conseguir resolver, porque o que é espírito, a pessoa não vê, a pessoa não sente, a pessoa não toca. Então como é que ela vai combater um ser espiritual? Somente usando as armas da fé, as armas espirituais, através da palavra de Deus.
0: Em cada Universal no dia de hoje, você receberá gratuitamente o ponto de luz verde, para que você venha usar. E nós iremos ensiná-lo, ensiná-la como que você vai usar esse ponto de luz. E aonde esse elemento consagrado chegar, chegará a luz, chegará a paz, chegará a esperança para si. Meu amigo, minha amiga, numa Universal próximo de si. E para mais informações, entre em contato com SOS Espiritual 218-368-008. Pastor Tiago, na nossa Universal de Câmara de Lobos, irá entregar gratuitamente para essa pessoa o ponto de luz verde.
1: É, nesta sexta-feira, na estrada João Gonçalves Jarco, número 108, nós teremos as nossas reuniões às 7h30 da manhã, às 10 da manhã, às 15 da tarde e também às 19h30.
0: Eu, pastor Vitor, esse amigo que vos fala estará de plantão de atendimento na nossa Universal de Ribeira Brava, atendendo antes e após cada uma de nossas reuniões, entregando para si gratuitamente o ponto de luz verde. Você é o nosso convidado. 8 da manhã, 10, 15, em especial 19h30, Estrada Regional 104, Lote A, Edifício Dom Pedro. Todos indistintamente são os nossos convidados. A nossa Universal de Ribeira Brava fica próximo ali ao Centro de Saúde da Ribeira Brava, próximo à Segurança Social, próximo ao continente de Ribeira Brava. Todos os caminhos levam à nossa Universal ali de Ribeira Brava. Todos são os nossos convidados, tá bem? Acompanhe com atenção o depoimento do senhor Mário Feijão. Logo muito cedo começou a ouvir vozes e também a ver vultos.
2: Basicamente só trabalho, a escola, ia para casa, não tinha nenhum vício, não gostava. Eu, na minha vida profissional, cheguei a procurar a resposta em bruxos. E começou a vida a ir para o fundo do poço. Comecei a ouvir ali por volta dos 10, 11 anos, a ouvir vozes e até a ver vultos, ou seja, eu dizia que tinha um amigo imaginário e aí começava-me a refugiar depois da escola. O meu primeiro lugar era ir para o quarto. Dizia que tinha um amigo imaginário. Até ao ponto em que os meus pais me chegaram a levar ao hospital para fazer exames à cabeça. E aí começou a surgir as perguntas de porquê, né? Mantinha uma conversa como se tivesse ali uma pessoa ao meu lado e comecei a ter esses problemas de confiança, ou seja, eu parecia que estava feliz, mas não estava, estava triste. E começou mesmo aí a, vá lá, digamos assim, não gosto muito desta palavra, mas a desgraça na minha vida pessoal, com envolvimento em pessoas que a gente sabe que não se deve meter, como pessoas que não são de confiança, nos vêm tentar tirar alguma coisa. E começou a vida a ir para o fundo do poço. Procurava preencher o vazio que eu tinha anteriormente com mulheres, com amizades que, como eu disse anteriormente, vinham, que eu não sabia, né? Mas que ao longo do tempo fui ver que me tiravam, vinham com interesse para a minha vida, mais a nível financeiro, porque como eu trabalhava e juntava, era uma pessoa que era basicamente só trabalho, à escola, ia para casa, não tinha nenhum vício, não gostava, e ao fim e ao cabo o dinheiro desaparecia todo. Eu iludia-me com os olhos, né? Os olhos físicos, e não, esta pessoa é que é importante agora para mim. Por vezes até faltava os almoços de família, né? Para fazer as vontades a tal pessoa. Era pagar almoços, era ao oferecer coisas, era a pessoa provavelmente não me pedia nada, eu é que iludia-me. E essa pessoa, quando já tinha aquilo que queria, deixava-me. Lá ia eu outra vez para o fundo do poço. Eu tentava colmatar outra vez com outra pessoa, ir à procura de uma pessoa, como eu gosto de conversar e tudo mais, ficava sem nada. O relacionamento que me destruiu assim completamente antes de, pronto, chegar à igreja foi um relacionamento com que eu conheci essa pessoa na universidade. Era o meu maior sonho que eu juntei financeiramente para concluir a universidade, que me levou a ficar novamente sem nada. E a gente viveu juntos. Eu sofri de agressões tanto físicas como verbais. Ela também. E as coisas nunca foram assim felizes, porque, lá está, agora nós vemos que o erro é nosso também, mas porque metemos aquela pessoa à frente de tudo. Aquela pessoa estamos a meter que ela é um Deus. No fundo não é, porque é imperfeita, como nós. E as coisas não correram bem. Eu fiquei, depois desse relacionamento, que ela deixou-me todas as dívidas ao meu encargo, deixou-me um estado que a gente pensa que não é depressão, mas ao fim e ao cabo é depressão, porque o vazio continuava cá. Nunca me veio um pensamento de suicídio, mas veio-me pensamentos de pá, mas o que é que eu estou aqui a fazer nesta vida? Nada me corre bem, eu trabalho, eu sou um bom rapaz e as coisas não me correm com aquilo que a gente idealiza, porque eu sempre tive o sonho de ter uma família, nunca virei a cara à luta. E eu perguntava assim, mas lá está, quem sou eu? O que é que eu estou aqui a fazer? Nada está a dar certo. Eu, na minha vida profissional, cheguei a procurar a resposta em bruxos. Fui a um bruxo, mais o meu pai, uma vez, que ele, pronto, deu-me valor. A gente pagou, né? Sem problema, pede, pagamos. Mas as coisas que ele disse, as coisas aconteceram. Aconteceram. Mas depois, a seguir, outra vez, veio um problema. Pronto, era um ciclo vicioso para o lado negativo. Ainda me vou a ter mais problemas a nível psicológico, de perguntar o que é que eu estava ali a fazer, que nada corria bem, se eu tinha um bom vencimento, se pensava que estava bem, mas não estava bem. Era uma aparência que eu tinha que as pessoas, não, o Mário é você que está num cargo ou numa função de responsabilidade, as pessoas tinham confiança em mim, mas eu interiormente não estava bem. Aliás, nunca estive bem. Eu cheguei à igreja através da minha atual esposa. Ela convidou-me para vir à igreja, a gente conheceu-se e eu não aceitei logo de bom agrado, né? Mas lá no fundo, a gente sabe que é Deus depois, Deus já começou aí a preparar-me para o que aí vinha. Falou, não, isto é o que tu precisas. Depois de eu ter ido para casa, isto é o que tu precisas. Ele fez-me esse convite para ir uma quarta-feira. Eu nem disse que sim, nem que não, mas passado 15 dias eu liguei-lhe e disse-lhe, olha, então diz-me onde é, que eu até morava aqui perto da igreja, diz-me onde é que eu vou lá ter. E a partir daí começou uma nova caminhada para mim. Entrei na igreja, não digo que entrei desconfiado, nem tinha nenhum preconceito com a igreja, nem tenho preconceitos com nada, porque até a gente, acho que meter os pés onde somos convidados, aí é que a gente pode dar uma opinião. Mas eu senti que algo estava ali diferente. O pastor e as pessoas que estavam ali falavam com uma certeza absoluta do que quer que fosse, seja de um problema que se ia resolver, de uma questão. Eu senti isso da parte mesmo dos obreiros, das pessoas que estavam na fé, desde a abertura da igreja aqui em Torres Vedras. E eu assim, okay, isto faz-me falta, eu quero isto para mim. Nosso casamento correu tudo bem, fomos lua de mel para o México e estamos felizes hoje. O nosso dia a dia, nós ajudamos muito à compreensão, há diálogo, não há aquela situação de o erro é do outro apontar, não. A gente conversa, se há situações para resolver ou problemas como casal, a gente conversa sempre. Não há falta de diálogo nisso, porque são duas cabeças. É melhor que uma estar a pensar para resolver um problema, porque os problemas esses há. Nós estamos cá para resolvê-los e para chegar à vitória. Sem Deus, eu também deixo uma mensagem para as pessoas que pensam que a vida é feita de facilidades ou que estão a comprar alguma coisa. A gente tem que se lembrar de Deus, não só nas derrotas. Deus nos ajuda, tanto nas derrotas como na vitória. Mas nas nossas vitórias a gente tem que se lembrar dele, porque a gente sem Deus não consegue chegar a lado nenhum.
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4: Qual que é o nome da senhora?
5: Marisa.
4: Marisa e o?
6: António.
4: António.
7: Viviana.
4: Viviane?
8: Rosane.
4: Rosane, quem chegou primeiro ao centro de ajuda?
5: Eu.
4: A senhora? Então conte, como era a família, como é que estava o ambiente em casa, quem era a senhora, quem era a sua família antes de chegar ao centro de ajuda?
5: A minha família era, só em pensar, era completamente destruída. Nós não conseguimos estar uns com os outros. Não tínhamos qualquer união que fosse. Nós estávamos bem uns anos, mas desde o nascimento da minha filha mais nova, porque nós éramos um casal perfeito, podia-se dizer, tanto economicamente como sentimentalmente, como em família, mas após o nascimento da minha filha mais nova, tudo, do dia para a noite, tudo desapareceu. Ele não podia olhar para mim, ele não queria estar em casa, nunca mais tivemos um diálogo, nunca mais tivemos amizade. Desapareceu tudo o que tínhamos.
4: Como foi isso? Você sentiu, de repente, um esfriamento? O que é que aconteceu dentro de você para que esse diálogo deixasse de existir?
6: Não sei o que é que se passou, mas foi de um momento para outro.
4: Você provavelmente queria estar com a família, queria estar com os filhos, mas você não conseguia? Como que era? O que é que lhe distanciava da família?
6: Eu estava no trabalho, queria ir para casa. Chegava a casa, queria sair de casa. Andei assim, pai, 4 anos.
4: Nesse estado. Para a senhora, qual foi o sentimento? Como é que a senhora reagia diante disso?
5: Eu não conseguia entender. Eu não conseguia aceitar. Eu dentro de mim... Eu dizia, como é que pode ser uma sociedade inteira? Porque não, eu vivo longe daqui, eu vivo numa aldeia pequena. E depois aquilo começou-se e eu não o quero, porque eu não quero assim. Eu falei com os meus familiares e tudo, porque as minhas filhas e tudo começaram a ser problemáticas, muito problemáticas. E eu disse, eu não posso. Ele chegou a sair de casa porque eu não aceitava. Como é que eu ia viver uma vida assim, daquele jeito, eu não conseguia entender. Era um vazio. Eu queria que ele viesse, que ele estivesse ali, que me desse uma palavra. E eu ver aquilo tudo desfeito. Tudo, eu não conseguia explicar.
4: A senhora chegou a tentar, de alguma forma, mudar essa situação? Fez alguma coisa?
5: Fiz de tudo. Eu comecei por me humilhar e dizer o que é que se passa, mesmo humilhar-me perante ele. O que é que se passa? Não entendo. Ele dizia, eu também não entendo. Nós não entendíamos. Chegámos a ir a bruxos. Imensos, corremos tudo, nada resultou. Até que o ponto pior, fomos para um centro espírita, a pensar que poderíamos reaver o que tínhamos perdido.
4: Como é que foi que você conseguiu reaver o que tinha perdido? Como é que vocês conseguiram reconstruir a família?
5: Até que um dia eu estava desesperada, que eu não tinha vontade nem sequer de viver para cuidar das minhas filhas. E via que ele também, ele era a pessoa mais triste. Ele desaparecia, chegava a tomar comprimidos, ele queria... E é que a televisão ligou sozinha. E estava a dar um testemunho, assim, mais ou menos.
4: E já ligou direto na Record?
5: Na Record, eu nunca tinha visto esse... Eu nem sabia que tinha esse canal em casa. E era 2 da madrugada, nunca mais me esqueço. E eu liguei logo para a linha Amigo. E às 9 da manhã estava aqui. Aqui neste mesmo local.
4: A partir daí, qual foi a primeira mudança? Qual foi a primeira transformação que a senhora viu? E de lá para cá, o que é que tem mudado?
5: a esperança. Quando eu saí daquela porta, eu fiquei com uma certeza que ia mudar. Naquela semana, as minhas filhas dizem, o que é que tu tens, mãe? Elas podem dizer que eu estava diferente. E dia após dia, começaram a ver, ouvir, começou a ver esta esperança, as coisas começaram-se a tornar diferentes. A minha mais pequenina é que tinha muitos problemas. Ela tinha medo de tudo. Eu era chamada à escola constantemente, porque ela tinha que ser seguida. E isso desapareceu tudo. Ela foi a primeira bênção.
4: Quais foram as seguintes?
5: Principalmente estarmos unidos, ter paz.
4: O seu esposo decidiu vir à igreja quando? A partir de que momento? Porque ela veio, começou a vir sozinha, não foi isso?
6: Foi. Bem que só comecei sozinha, só comecei a vir há meio ano.
4: Como é que foi?
6: Foi algo que nasceu dentro de mim.
4: E de lá para cá, quem é o António hoje?
6: Totalmente diferente. Já quero estar em casa, quero brincar com as minhas filhas
4: e
6: tudo.
4: E você, Viviane, como é o ambiente em casa hoje?
7: Alegre, contente, não há mais discussões. Estou diferente.
4: Você viu uma transformação na sua casa?
7: Sim.
5: E eu desde os 7 anos que eu tinha problemas espirituais. Eu via vultos, eu ouvia, aos 7 anos já tomava antidepressivos. E isso desapareceu tudo. Nunca mais tomei um antidepressivo, nunca mais. Mas eu quando vim para o Santo Anjo, nunca pensei monetariamente, financeiro. Trabalhava há 20 anos numa empresa e de repente eu disse, não, a minha vida se está a mudar, a tua também vai ter que mudar aí. Eu despedi-me e montei o meu próprio negócio, há um mês. E está a ser fantástico. Tanto realização profissional como financeiramente. E eu sei que vai ser, com Deus, vai ser sempre melhor.
4: Qual que é o seu nome?
8: Chamo-me Juliana.
4: Como era a sua vida antes de chegar no centro de ajuda?
8: Olha, era uma pessoa com mágoa. Tinha mágoa da minha mãe. Durante 10 anos eu não conseguia chamar de mãe.
4: Por quê?
8: Porque houve uma discussão entre nós. E então ela, no ato dos nervos, ela disse, não me chames mais de mãe. E eu tomei aquilo para mim e não...
4: Carregou essa mágoa 10 anos. Mas me fala uma coisa, como que foi o seu relacionamento nesses 10 anos? Sem chamá-la de mãe, você vivia com ela na altura?
8: Eu vivia.
4: Como é que foi esses 10 anos em casa?
8: Para mim era uma tristeza, porque eu via os meus irmãos podiam chamar e eu não podia. Eu carregava uma tristeza e mágoa e rancor e tudo isso.
4: Então, o que mais aconteceu nesse intervalo de tempo, antes de chegar ao centro de ajuda?
8: Depois, eu também, entretanto, eu casei-me, mas tinha um casamento infeliz. Eu queria me divorciar dele, porque a gente tinha dívidas e eram discussões em casa. A minha vida íntima também começou a esfriar. Então, eu queria me divorciar.
4: Mas você é uma pessoa nova. Nessa altura, você queria se separar com quanto tempo de casado?
8: Eu casei-me com 19 anos e depois tive 4, foi casado, mas de inferno.
4: 4 anos de casada? E já queria se separar?
8: Já queria. Não era feliz. Porque havia brigas, porque eu cheguei à igreja também com dívidas, porque eu pedia dinheiro emprestado a toda a gente. Pronto, e tudo acarretou.
4: Como é que está a sua vida hoje? Quem é a Juliana hoje?
8: Eu me libertei dessa mágoa, já fiz as pazes com a minha mãe, o meu marido. Eu quero estar é com ele.
4: Que bom. E vive bem com a mãe?
8: Vivo, sim.
4: Que bom.
8: Somos duas amigas.
4: E o relacionamento com o marido?
8: Também totalmente transformado.
4: Que bom.
8: Diferente.
4: E você? Como que você é hoje com o marido? Como que você é hoje? Tem filhos?
9: Eu tenho.
4: Tem? Como é que é o seu relacionamento com os filhos, com as outras pessoas? Você também mudou?
8: Eu mudei interiormente, porque saiu tudo que era de mal, eu libertei-me disso. Então, isso trouxe para a minha vida o quê? Paz, harmonia, tudo. As dívidas também consegui pagar.
4: É, hoje você pode dizer que é feliz, verdade?
8: Hoje sou feliz.
0: Olha, contra fatos não existem argumentos. Pastor Tiago, o senhor pode observar que o senhor Mário fez.

0: se arrependeu. E é isso que essa pessoa tem que entender que está ouvindo a nossa programação. Se ela vier, ela não vai se arrepender. E ela não paga nada. Talvez ela já gastou todo o dinheiro, os recursos que ela tinha, nos remédios, nos médicos, nos tratamentos. Não lhe sobrou nada. Meu amigo, deixa a sua carteira em casa. Vem até nós. Eu garanto para si que se você vier, nós vamos te ajudar.
1: De repente você me acompanha agora com depressão, vivendo à base de remédio controlado, remédios fortes, calmantes fortes, e você não está obtendo resultado. Meu amigo, minha amiga, se do seu jeito desse certo, os remédios que você toma para dormir trariam para você paz. Não é verdade? Pensamos e raciocinemos nesse momento. Procure hoje uma Universal próximo de si e você será ajudado. Na nossa Universal de Ribeira Brava, na estrada regional 104, 8 da manhã às 10h15, em especial 19h30, próximo ali ao Centro de Saúde da Ribeira Brava, próximo ao continente, próximo à Segurança Social. Todos os caminhos levam à nossa Universal ali de Ribeira Brava. Pastor Tiago, nessa mesma fé, na nossa Universal de Câmara de Lobos.
0: Ali no centro da vila, na estrada João Gonçalves Jarco, número 108, às 7h30 da manhã, 10 da manhã, 15 da tarde e também às 19h30.
1: Deixo à sua disposição o SOS espiritual para que uma pessoa apta e pronta venha te ajudar, tá bem? 2183680008. Ficamos por aqui com a nossa participação. Que Deus abençoe a sua vida. Até a próxima oportunidade.
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1: São 6 horas da manhã. Vamos agora à oração do trabalhador.

Senhor nosso Deus e nosso Pai, nós entramos em oração nessa manhã de quinta-feira em favor de todos os amigos ouvintes, em favor daqueles que estão sofrendo, em favor daqueles que estão chorando, em favor daqueles que estão no fundo do poço. Já nessa manhã, meu Senhor, já estão cheios de dores, mal dormiram essa noite, sofreram, passaram a noite acordado. Muitos são trabalhadores que precisam ir para o seu trabalho. São pessoas que são honestas, direitas. Ajuda elas, meu Pai. Sim, Espírito Santo, que o Senhor possa fortalecer a cada pessoa que participa desta oração, os desesperados, os que estão no fundo do poço, os que precisam da Tua ajuda. Ajuda-nos, porque nós precisamos. Eu oro por todos que estão doentes, desempregados, endividados, problemas na família. Ó, meu Deus, tem misericórdia. Eu peço em favor de todos os amigos ouvintes que este copo com água que nós temos na mão seja o santo remédio para curar e libertar a todos que beberem desta água. E você que crê, meu amigo, beba, receba a paz, receba a luz. Graças a Deus. Respire fundo. Tenha paz, tenha luz. Quero oferecer essa linda canção do Nelson Ned. Só Jesus poderá te dar a mão. E daqui a pouco nós voltamos com o nosso programa. Bom dia, Madeira. Bom dia, Porto Santo.

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1: Olá, muito bom dia a todos os amigos do programa. Bom dia Madeira, bom dia Porto Santo. Graças a Deus estamos aqui nessa programação logo cedo, não é? Nessa quinta-feira, 9 de maio, para levar para você, minha amiga, meu amigo, a palavra de Deus. Especialmente você que não tem o suporte, que não tem ajuda. Especialmente você que foi abandonado e rejeitado pela própria família. Porque, infelizmente, quando nós enfrentamos determinados tipos de problemas, não é? Doenças, é muito comum nós sermos rejeitados por causa de uma doença, por causa, exemplo, de problemas financeiros. Na verdade, muitos são abandonados e deixados de lado. É o seu caso? Você nessa manhã está a sofrer rejeição, abandono, tristeza? Eu quero levar para você, minha amiga, meu amigo, a direção da palavra de Deus. Você nunca está só. Jesus, Ele está agora diante de você para poder te ajudar. Ele estende a mão, porque a mão do Senhor está estendida. A mão do Senhor, ela toca em você, minha amiga, meu amigo ouvinte, para te levantar, para te fortalecer. Jesus Cristo está vivo e Ele te visita agora. Aí em casa, no hospital, no trabalho, no automóvel, onde quer que você esteja a ouvir essa programação, a luz de Deus te alcança e a maldade é desfeita. Esse mal-estar, esse sofrimento, essa angústia sai da sua vida e você recebe paz. E você recebe alegria. Isso mesmo, respire fundo. Jesus Cristo levou sobre si todas as nossas dores, todas as nossas maldições. Nós vamos acompanhar agora um testemunho belíssimo do Tiago e da Elizabeth, que hoje tem um casamento realizado, feliz. Eles se conheceram, graças a Deus, os dois já estavam firmes com Deus, não é? Mas cada um teve sofrimentos. A Elizabeth sofreu demais. E o Tiago também. Vamos acompanhar o testemunho desse casal.
2: 5 meses antes da gente casar, então, essa pessoa me enganou.
3: Essa pessoa começou a levantar a mão acima de mim. Dava-me estalos. Decidi, portanto, a voltar.
2: Toda a minha infância e uma parte da minha adolescência foi sempre com o vazio.
3: Envolvi-me com um rapaz, portanto, muito nova, e o relacionamento durou mais ou menos 5 anos. E então tive muitas brigas, houve abuso de palavras. Essa pessoa começou a levantar a mão acima de mim. Puxava-me o cabelo, dava-me estalos. Um dia ele apanhou-me e batia-me contra uma parede. E quando então caí grávida com 18 anos, decidi, portanto, abortar, porque não queria fazer viver essa criança o que eu estava a passar. Não queria ser egoísta. E pensei, não pensei em mim naquele momento, mas pensei no futuro daquela criança. Então preferi fazer esse acto que fez-me mal. Durante 1 ano sofri por ter feito esse acto, claro. Eu senti-me um lixo, porque houve muito... Não me sentia uma pessoa, não me sentia amada, não me sentia também valorizada como mulher e não sabia mesmo o que era um amor real. Tentei deixar esse relacionamento, sim, várias vezes, só que o amor era cego. É como se fosse uma droga. Eu precisava dele. Então continuava a ser humilhada, a ser xingada, a ser maltratada e ficava, ou ia atrás. Havia ali, sim, uma falta de alguma coisa, uma falta de atenção. Acho que também havia uma falta, se calhar, do meu pai, naquele momento, de ter mais atenção do meu pai, porque o meu pai, naquela altura, era tóxico-dependente, não tivemos, assim, uma relação como devia ser. E então eu buscava uma atenção da parte masculina do homem. Quando ele começou a pedir-me em casamento e a querer viver comigo, aí acho que eu tive uma luz que me disse, se eu for além e viver com ele, o sofrimento que estou a passar ia ser para sempre, ou pior. E aí meti um basta. Alguns meses depois, encontrei outra pessoa, sempre naquela busca de preencher o vazio, e um relacionamento que durou muito pouco tempo, foi uma história de 6 meses, essa pessoa enganou-me e ela fez um filho com outra pessoa, e aí pronto, já acho que já não tinha esperança no amor. Eu senti-me vazia, não gostava de mim, desvalorizava-me muito, senti-me incapaz de ter um relacionamento. Eu acho que não acreditava no amor, nem que podia ser feliz. Não era o amor para mim não era algo que fazia a minha prioridade.
2: Tive um relacionamento com uma outra pessoa durante 4 anos, onde houve bastante sofrimento, complexos, interiores, físicos, muitos maus-tratos verbais, mas a cegueira amorosa era tanta que eu me deixei levar durante esses 4 anos nesse relacionamento, ao ponto de já ter um casamento com data, convidados, tudo pronto, casa, tudo, só faltava mesmo casar, e 5 meses antes de a gente casar, então essa pessoa me enganou.

0: Então aí foi mesmo o fundo do poço, aonde eu colocava uma pergunta: eu conheço Deus, ouço falar a Deus, mas porquê a minha vida está assim? Eu nunca olhava para mim. Eu sabia que havia um vazio, mas eu não tinha estrutura para entender que eu é que era o problema, na realidade. E assim eu fui durante 11 anos da minha vida, onde eu tive vários... Eram poucos relacionamentos, mas foram alguns, mas duravam 3 meses, 4, e era sempre assim, sucessivamente, até o ponto em que eu dei o basta. Eu falei, chega, não dá. Foi aí que a ficha caiu. Eu falei que realmente a coisa não estava certa, que eu precisava mudar, na realidade. E foi aí que eu busquei a Deus, de verdade. Aonde eu me entreguei, após uns bons meses de busca, de reconciliação, digamos assim, realmente verdadeira com Deus, então assim eu recebi o Espírito Santo. Foi um momento em que não tenho palavras para escrever, não há nada que possa explicar o que é a presença de Deus. Simplesmente é uma paz interior inexplicável. É algo que nos transforma, algo que nos revive do interior para fora. Parece que algo renasceu dentro de mim a partir daquele dia. E foi aí que eu comecei a vencer, na realidade. A vencer os medos, a vencer os traumas, a vencer os maus pensamentos, os complexos, não tinha mais. Eu me amava como eu era, ou melhor, como eu sou, na realidade. Eu amava o meu interior, o meu exterior, e só queria era levar para os outros aquilo que eu tinha recebido naquele dia.
1: Eu conheci a Igreja Universal através da morte do meu pai, quando tinha 23 anos. E a minha mãe nos levou até a igreja. Foi assim que nós começamos já a frequentar a igreja. Então, o primeiro dia foi uma quinta-feira até, numa reunião de família. E fiquei assim a olhar um pouco para tudo e para todos. Mas sim, saí de lá mais aliviada e quis saber mais do Deus que a minha mãe falava, porque eu via a mudança na minha mãe. A minha mãe é que me chamou a atenção. Através dela, a mudança, porque ela vinha de perder também o meu pai. E foi nela que eu vi a mudança. Eu também fiz as reuniões da terapia do amor, mas não só para encontrar alguém. A minha prioridade na terapia do amor foi para me curar interiormente, porque eu estava a precisar e a necessitar curar o que era do passado. Porque se não conseguia curar o que era do passado, eu não podia pensar no futuro. Então, a minha prioridade na terapia do amor era essa, era me curar e aprender o amor inteligente, claro.
0: Foi aí que eu conheci a Elizabeth, lá na igreja, onde a gente se cruzava, conversava, nada demais, nada simples. E depois um dia foi um trocar de olhos. Foi, lembro-me como fosse hoje, foi uma quinta-feira, após uma terapia, onde a gente trocou olhares e ficou por ali. Só pouco tempo depois é que mostrei meu interesse por ela, não é?
1: E depois, mais ou menos 6 meses depois, o nosso namoro foi apresentado e casamos.
0: E após o nosso casamento, poucos meses depois, então a gente veio para Portugal. Como a gente estava em França, então a gente queria uma vida nova, então a gente decidiu vir para Portugal. E, como todo casamento, no início não é fácil, porque somos pessoas diferentes, temos aquela fase de adaptação, e não foi fácil.
1: As brigas começaram, porque era só nós os dois, duas cabeças diferentes, dois caretas diferentes, uma maneira de pensar diferentes. E houve um momento que eu quis me separar dele.
0: Mas aí a estrutura já era outra. A gente já tinha o Espírito Santo, soubemos gerir de outra forma esta fase que não era fácil de adaptação, com a base na palavra. E sempre que eu participava de uma palestra, na terapia, eu fazia como se fosse a minha primeira. Tudo o que o pastor falava é como se fosse a primeira vez que eu estivesse a ouvir. Eu guardava e colocava em prática, porque eu sabia que dali algo ia sair de bom para mim, porque eu estava a obedecer à palavra de Deus. E sendo essa a nossa base, só tinha que dar o bom fruto. E é isso que faz com que o nosso casamento hoje seja sólido. Faz quase 8 anos que estamos casados, não é? Então a nossa base é essa. E assim a gente tem construído o nosso casamento, ano após ano, sempre na base, na palavra de Deus.
1: A terapia é necessária e é a base, porque nós aprendemos como ser como pessoa, falo como mulher, como esposa, e também como lidar com o nosso casamento. O momento para falar, o momento para se calar, como ser no nosso dia a dia, como também agradar ao esposo. É muito importante, são fundações da casa.
0: E eu agradeço a Deus todos os dias por ter encontrado, ter feito de ti a minha esposa, ter cuidado de ti o tempo que a gente ainda não se conhecia, e que Ele possa sempre ser a nossa base para que a gente possa ter uma vida e um futuro sempre na presença de Deus, que é o mais importante, e cuidar sempre um do outro.
1: E hoje temos a certeza que Deus é a base do nosso casamento. Eu amo-te, Tiago.
0: Eu também.
2: Olha, estamos de volta com o nosso programa e acompanhando aqui o testemunho da Elizabeth e do Tiago, a gente observa que às vezes a pessoa, não é? Ela mantém uma vida a dois, sem ter condições nenhuma. Se você for observar, Elizabeth tinha uma relação e ela de 5 anos, né? E ela era agredida verbalmente e fisicamente. Quer dizer, abortou porque a criança não tinha futuro. Você vê que uma pessoa, ela se sujeita a determinados relacionamentos por carência. Tiago, a mesma coisa. Tinha muitos complexos, dificuldades, e por isso maltratava. Ele foi traído, enganado. Você vê, né, minha amiga, meu amigo, talvez seja o seu caso. Você também está agora a chorar mágoas, tristezas, porque seu casamento acabou, seu relacionamento terminou, você foi vítima de abuso, de maus tratos. Se calhar você está sofrendo e você precisa de ajuda. Você precisa de apoio. Olha, nesse momento nós temos à sua disposição a linha SOS espiritual. Nós temos ali homens e mulheres de Deus disponíveis 24 horas por dia para te atender, inclusive agora. Nesse horário da manhã, nessa quinta-feira, nós temos ali pastores, obreiros, obreiras, homens e mulheres de Deus que vão te atender, tá bem? Que vão te orientar. A dona Conceição, ela ligou e pediu oração pela vida espiritual do marido, Arnaldo. A dona Maria de Lourdes também ligou e pediu oração pela saúde. Ela inclui aqui a dona Odete de Oliveira. O seu Eduardo pede oração por ele e pela família, especialmente pelo pai, que também está doente. A dona Maria Luísa pede oração porque ela está a ser vítima de bruxedo por parte dos vizinhos. E a senhora, o senhor também pode ligar. Nós vamos te atender, vamos te ajudar.
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2: Muito bem, meus amigos, estamos de volta com o nosso programa. Bom dia, Madeira. Bom dia, Porto Santo. Hoje nós temos a terapia do amor, não é? Nessa reunião, às 19 horas e 30 minutos, essa reunião maravilhosa que nós temos aqui no Cenáculo do Funchal, não é? É para você. Está com problemas matrimoniais, problemas na família, no casamento, no relacionamento, no namoro, no noivado. Você está com problemas com os filhos, não é? Hoje nós vamos determinar que você tenha a paz no seu relacionamento. Pelas 19 horas e 30 minutos, eu e a minha esposa Sandra vamos realizar essa terapia do amor. Uma palestra onde você vai receber a direção do Espírito Santo para a sua vida amorosa, tá bem? Hoje, 19h30, nós estaremos juntos na palestra da terapia do amor.
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2: Muito bem, meus amigos, nós estamos de volta aqui com o nosso programa Bom Dia Madeira. Eu gostava de lembrar que nesse próximo domingo nós teremos aqui no Cenáculo do Funchal o Dia dos Filhos, não é? Domingo passado, dia 3 de maio, nós tivemos o Dia das Mães e domingo agora é Dia dos Filhos. Então você que é mãe, avó, bisavó, madrinha, você vai trazer os seus filhos. E nós vamos abençoar, nós vamos pôr a mão sobre o seu filho. E não só, você vai pegar na mão desses seus filhos e vai subir no altar. E vai apresentar seus filhos para Jesus e vai dizer, Jesus, está aqui meus filhos. Porque foi exatamente isso que o homem fez quando o filho dele estava terrivelmente, terrivelmente sofrendo. Está escrito no livro de Marcos. Jesus curou o filho dele, libertou das maldições espirituais. E o filho voltou para casa são e salvo, liberto de todos os males. Se você quiser também, você é bem-vindo. Domingo agora, 9h, nós vamos fazer o domingo do Mestre Trouxe-te Meu Filho.
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2: Muito bem, meus amigos. Voltamos aqui com o nosso programa Bom Dia Madeira. Eu só queria finalizar a nossa programação. Voltaremos amanhã, às 6 horas da manhã, com a Oração do Trabalhador e o nosso programa Bom Dia Madeira, Bom Dia Porto Santo.
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1: Um dia abençoado para todos, que Deus ilumine, que o Deus do impossível abençoe a sua vida, como também toda a sua casa e toda a sua família. Que prazer imenso estar com todos nessa manhã abençoada de quinta-feira, hoje, dia 7 de maio, e nós queremos declarar e determinar que seja esse dia uma bênção, no começo, no meio e no fim. Que bendito seja você ao entrar e bendito seja você ao sair. Que o Todo-Poderoso Deus do impossível lhe conceda bênção, vitória, porque a fé, ela nos proporciona justamente isso. Em meio às guerras, às lutas, às dificuldades, a fé traz a possibilidade da vitória. Aliás, ele falou que para ele, para Deus, nada lhe será impossível. Bem, nós queremos hoje nos dirigir a todos os amigos que de alguma forma estão cansados. Você sabe que uma coisa é estar cansado fisicamente, isso é inerente ao ser humano. Todo ser humano, de uma forma ou de outra, acaba por se cansar, derivado ao trabalho, aos afazeres, à correria. Mas nada que uma boa noite de sono, nada que um repouso não venha a resolver. O problema é quando o cansaço é no espírito, é na alma. Esse cansaço, ele não sai, ele não se resolve com o descanso físico. É preciso o descanso da prática da fé, da palavra de Deus, que é espírito e vida, e que traz justamente, né, a água que ela refrigera a nossa alma. E é justamente isso que nós vamos falar já já nesse quadro do Pão Nosso para 365 dias. Também teremos no programa de hoje testemunhos maravilhosos que nós vamos conhecer. Estamos chegando e nos aproximando então desse primeiro sábado, derrubando o gigante, derrubando Golias. E vamos falar também sobre esse propósito de fé mais adiante no nosso programa. Eu quero deixar a todos com esse intervalo e nós já voltamos então com esse quadro do Pão Nosso para 365 dias.
2: Sete motivos para vir aos sábados. Primeiro motivo: e abençoou Deus o sétimo dia. Segundo motivo: Jesus é o Senhor do sábado. Terceiro motivo: os milagres que Jesus realizou foram no sábado. Quarto motivo: assim diz o Senhor Deus, a porta do átrio interior que dá para o oriente estará fechada durante 6 dias, que são de trabalho. Mas no dia de sábado, ela se abrirá. Quinto motivo: Jesus disse, mas essa casta de demônios não se expulsa senão pela oração e pelo jejum. Sexto motivo: Jesus contrariou a tradição. Enquanto todos descansavam no sábado, ele trabalhava. Sétimo motivo: sábado é o sétimo dia da semana. Sete é o número de Deus, pois é o número da perfeição. Venha neste sábado para o jejum coletivo.
1: Muito bem, estamos de volta com todos os amigos, você que nos ouve agora pela nossa rádio, você que está sintonizado também via online, você está ligado agora conosco pelo aplicativo, pela aplicação, ou então pelo site das nossas rádios, seja da Popular FM, Rádio Festival, Rádio Zarco, Palmeira, Rádio Solo. Sejam todos muito bem-vindos. E fala assim a palavra de Deus para o nosso dia. Fala em Juízes, capítulo 8, versículo 4, o texto fala: vindo Gideão ao Jordão, passou com os 300 homens que com ele estavam, cansados, mas ainda assim perseguindo. Olha aqui que maravilhoso. Cansados, mas ainda assim perseguindo. Meu amigo, minha amiga, conselho e o que nós podemos extrair dessa passagem para esse dia, para essa quinta-feira. Mesmo cansado, não desista. Mantenha-se firme e as suas forças, elas vão ser renovadas. Deus mesmo multiplicará pela sua fé. Então, mesmo que você esteja cansado, mesmo que você esteja, sabe, fatigado, não pare, não desista agora, justamente agora que você está tão perto da vitória. E se o cansaço ele não é físico, mas o cansaço é na sua alma, então busca o alimento que alcança a alma, que é a palavra de Deus. Justamente o que nós agora, nessa manhã, lhe damos, que é a palavra de Deus, que é Espírito e Vida. É isso mesmo. Você que agora já está indo para o seu trabalho, ou quem sabe você está a preparar tudo para sair de casa, essa palavra chega agora ao seu coração como um bálsamo, como uma água que refrigera, que traz o alento para aquele que está cansado. Levanta sua cabeça, Deus é consigo. Não pare agora, não desista agora. Deus vai fazer coisas grandes acontecerem. É verdade, não joga a toalha. Não joga a toalha. Você vai dar a volta por cima, porque Cristo faz de si mais do que vencedor. Pela fé, você é mais do que vencedor. Se agarra a esse Deus, se agarra a essa palavra, e o Espírito Santo vai honrá-lo. Inclusive, se você tem estado longe, distante, ou, meu amigo, minha amiga, é hora de voltar. É hora de se apegar a Deus. Deus não quer que você desista. Deus não quer vê-lo, vê-la desanimado, desanimada, parando. Se agarra a Ele e com certeza Ele lhe dará a vitória.
3: 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Em certa ocasião, levaram até aos discípulos de Jesus um jovem que, além do lunático, era mudo e surdo. Aquele caso parecia ser uma causa impossível, pois nem mesmo os discípulos do Mestre conseguiram resolver. Mestre, trouxe-te o meu filho, que tem um espírito mudo. E ele espuma e range os dentes e vai definhando. E eu disse aos teus discípulos que o expulsassem, porém não conseguiram. 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O jejum coletivo é a última porta. 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
1: Muito bem, estamos de regresso com todos os amigos e nós vamos agora a essa história magnífica da dona Sara Couto, ela que vai nos contar em pormenores a sua história de superação. Vamos ouvir com muita atenção e nós já voltamos.
4: Tinha tanta raiva ao meu pai que eu pensava que se ele desaparecesse, se ele morresse, era o melhor que podia acontecer para todos nós. Que ia acabar com o sofrimento se ele morresse, era o que eu achava. E eu direcionei esta minha frustração para tanta coisa má. Ao ponto que eu entrei numa profunda depressão. Eu não queria mais viver. Mas foi Deus. Foi Deus que me salvou de todos os tormentos da minha vida. Então, na minha infância, as minhas recordações desde os 3, 4 anos que temos memória, foi uma infância muito triste, muito marcada por maus-tratos, de violência. Não tinha paz em casa porque o meu pai era alcoólico e ele era muito violento, e então ele chegava em casa mesmo de madrugada, ele já chegava aos gritos, a bater na minha mãe, a partir as coisas em casa. Então eu comecei a crescer e eu comecei a culpar o meu pai de todo aquele meu sofrimento. Eu culpava-o de todo o sofrimento, situações também de pobreza, de dificuldades que nós passávamos, que enfrentávamos, eu e os meus irmãos. Não é? Por faltar comida, faltar o necessário, o básico. E o meu pai, ele gastava o dinheiro todo fora de casa, no álcool, não é? E então eu culpei-o de todo o meu sofrimento. Então eu cresci com essa raiva e com esse ódio pelo meu pai. E quando eu me tornei adolescente, foi quando eu fiquei a saber que ele havia agredido a minha mãe, quando ela estava grávida de mim, para me matar. Foi mesmo, era esse o objetivo dele. E então toda essa raiva e esse ódio ainda cresceu mais contra ele. Eu não o suportava, eu não suportava nem ouvir a voz dele. Eu desejava que ele morresse. E entretanto, a partir dos 13 anos, eu comecei a sair à noite, ir para os bares, para as discotecas. E depois, a partir dos 15 anos, é que entrei mesmo no mundo da noite, vai a ir para as discotecas, comecei a beber álcool, até que fiquei viciada no álcool também, no tabaco, e cheguei a experimentar várias drogas para tentar esquecer aquele sofrimento que eu tinha em casa e o buraco e o vazio que eu já tinha dentro de mim também. Porque era muito triste, quando estava sozinha eu só queria chorar e lá está, era uma depressão, mas lá no fundo mesmo. As pessoas até podiam não ver. Porque o jovem tenta esconder, o jovem tenta sorrir ao pé dos colegas, dos amigos, quando estamos com o álcool. Mas no fundo eu é que sei o que eu sofria lá dentro. Mas houve um dia que a minha máscara caiu, digamos, não é? Já não consegui mais esconder. Foi quando eu caí numa profunda depressão e fechei-me no meu quarto, pus tudo escuro. E ali eu caí de cama mesmo, com uma profunda depressão. Entretanto, a minha mãe conheceu a Igreja Universal e começou então a orar por mim. Foram 3 anos que ela lutou, orou e convidava-me, mas eu não aceitava de jeito nenhum. E até que o dia que eu aceitei, quebrei aquele orgulho completamente e aceitei então o convite da minha irmã e da minha mãe de ir na Igreja Universal. Comecei a fazer então as orações para aprender a usar a minha fé, digamos assim, e comecei a praticar e comecei a obedecer. E aí sim eu comecei a ver mudança em mim, comecei a ficar mais calma, até que fui-me libertando de tudo aquilo que me oprimia, dos vícios. Numa das reuniões eu entendi que eu tinha que perdoar o meu pai. Aquela raiz, aquele ódio, continuava lá ainda. Então, as coisas por fora estavam a mudar, eu estava a sentir diferente, mais calma, a libertar dos vícios, mas no fundo ainda estava lá aquela raiz, aquela tristeza, aquele ódio. E então eu entendi que eu tinha que perdoar o meu pai, para eu ser perdoada também por Deus e ser livre daqueles traumas, daqueles complexos e daquele sentimento que me atrapalhava. Eu tinha que perdoar o meu pai. E eu pedi perdão ao meu pai. E não foi fácil aquele momento, mas eu pedi. E ali sim, ali Deus me libertou daquele sentimento negativo, daquele ódio, daquela mágoa. Ali Deus me libertou de tudo aquilo que me oprimia. E então depois foi a partir daí que eu fiquei livre e busquei o Espírito Santo. Ele é a nossa força, que existe sim o Espírito Santo. E é Ele que nos leva a Deus. Nos ajuda a cada dia, a cada manhã, nos dá ânimo, força. O Espírito Santo é o auge da minha transformação. Os ataques de raiva, aqueles sentimentos de ódio, aquela negatividade, o medo, também tinha muitos medos, tudo saiu, tudo saiu. Ansiedade, preocupação, o não acreditar que podia ser feliz, tudo isso Deus tirou do meu coração. É como se eu falo sobre isso hoje, mas não sinto dor, não sinto nada negativo, porque Deus limpou. É como se Deus apagasse todo esse meu passado triste. A partir dali, quando o Espírito Santo veio, deu-me uma nova vida. Comecei então a viver de maneira diferente, de maneira positiva, com força, com paz. Daí foi quando eu me casei também. Deus abençoou a minha vida sentimental, algo que eu não acreditava que era possível, devido a vir ao sofrimento dos meus pais. Não acreditava, mas graças a Deus, Deus restaurou tudo na minha vida. E casei ao fim de um ano e já fizemos bodas de porcelana. Já passou 20 anos e bem, e feliz. Tenho uma força dentro de mim que me diz que eu sou capaz de vencer tudo, todos os obstáculos. E a paz, ter paz. A paz de Deus em mim, a força, a coragem, a alegria. Confiar em Deus, confiar no meu amanhã com Deus. E cada vez mais é tão importante, não é? Nós vivemos na dependência de Deus e confiarmos. Tenho paz no meu lar, tenho o meu casamento abençoado. Somos felizes. Se não fosse este Deus maravilhoso, com certeza eu não estaria aqui. Já tinha morrido, com certeza. Também já passei por certas situações, se não fosse Deus a me livrar, eu já não estaria aqui. Este Deus que eu conheci na Igreja Universal é o Deus dos milagres. É o Deus que transforma em absoluto e completamente. Não importa a nossa história, não importa o nosso passado. Importa é a partir do momento que a pessoa decide lutar por si mesma, para ser feliz e buscar a Deus. Deus faz tudo de novo.
3: O que é o jejum? O jejum é uma abstinência parcial ou total de alimentos e tem por finalidade afligir o corpo físico a fim de se alcançar mais força para o corpo espiritual. Durante o jejum, o espírito fica mais forte, pois os desejos da carne são anulados pela força do espírito. Por isso, consideramos o jejum o clamor mais fervoroso do que é feito com os lábios, porque nele há gemidos inexprimíveis da alma humana em busca de benefícios individuais ou coletivos. Como se deve dar início ao seu jejum? Para participar na reunião das causas impossíveis, escolha um lugar reservado e na sexta-feira à noite, dobre os seus joelhos antes de dormir e repita a seguinte oração: Meu Deus, eu abro esse jejum em favor de resolver o meu caso impossível. E aí, você deve dizer para Deus qual é o seu caso impossível. Depois escreva numa folha essa mesma causa e no sábado pela manhã deve ir até o altar apresentar o seu jejum a Deus e colocar sobre o mesmo a causa que você traz por escrito. E nesse momento você deverá fazer a seguinte oração: Meu Deus, no teu altar eu te apresento o meu jejum para resolver essa causa impossível. Até o momento, você fez a sua parte. Daí em diante, o restante é com Deus. Jejum das causas impossíveis. A última porta que você irá bater para resolver a difícil solução. Recebemos a causa que vos demasiadamente difícil fareis vir a mim e eu ouvirei.
1: A Dona Sara conheceu o caminho que liberta, a Dona Sara conheceu a palavra que liberta, conheceu a vontade de Deus para a vida dela e ela abraçou, ela fez a parte dela. E olha, isso precisa ficar claro. Às vezes nós somos mal compreendidos quando nós falamos desse jeito, mas é verdade. A parte de Deus só começa quando a minha termina. Existem coisas que Deus não vai fazer por si. O tomar atitude para vir na igreja, para buscar a palavra dele, para buscar a direção dele, não é Deus que vai fazer isso acontecer. Sou eu que preciso me prontificar a tomar uma atitude de fé e fazer algo por mim. Porque, meu amigo, minha amiga, se você não fizer, ninguém vai fazer. Não fique à espera, não terceirize a responsabilidade da sua vida. Não coloque a sua felicidade nas mãos de ninguém. Não dependa de ninguém. Não coloque a sua fé nas mãos de ninguém. Não. Assuma a responsabilidade da sua vida. Faça o que a dona Sara ela fez. Faça a sua parte. Deus vai fazer a parte dele. Deus vai levantá-lo. Deus vai levantá-la. E Deus vai com certeza lhe dar.

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0: Muito bem. E se você ligou ou irá ligar, faça isso e já tome uma atitude, porque faltam apenas 2 dias para o início de um dos maiores propósitos já realizados no jejum coletivo, que é justamente os 5 sábados da queda do Golias. Todos nós enfrentamos problemas que aos nossos olhos parecem gigantes. E a verdade é que quando nós olhamos para um problema dessa magnitude, fica complicado, difícil. Fica difícil imaginar como que nós iremos vencer. Mas é aí que a fé entra em ação. Porque a fé, que é o poder de Deus, ela derruba qualquer problema. E não importa se o problema que você enfrenta é um gigante. Esse gigante vai cair. Agora, tem que usar a fé. Tem que usar o jejum e a oração, que são armas poderosas para nós vencermos toda e qualquer guerra. Bem, é neste sábado. Nós já estamos numa grande preparação, estamos já preparando o espírito, estamos já, né, preparando esse jejum, porque Deus vai se manifestar e Golias, esse gigante, essa doença, esse problema que o assola há tantos anos, ele vai cair. Chega de vergonha, chega de humilhação, chega de ficar administrando o problema, chegou a hora de você virar a situação. A partir desse mês de maio, a sua vida vai mudar. A partir desse mês de maio, a sua vida vai andar. Esse ano de 2026 vai ser uma bênção, porque o Todo-Poderoso lhe dará a vitória. Será neste sábado, pelas 7h30, no maior jejum coletivo de todo o arquipélago, aqui na Ilha da Madeira, no Cenáculo do Espírito Santo da Madeira, Rua Doutor Brito Câmara, 32, em frente à Rotunda dos Bombeiros Sapadores, pelas 7h30 da manhã. Tá bem? Nós chegamos aos momentos finais do nosso programa e, olha, foi um prazer muito grande estar com todos, e tão grande que nós voltaremos amanhã e estaremos juntos. Continuação de um ótimo dia, uma ótima quinta-feira, e Deus é consigo, coisas grandes vão acontecer. Até amanhã!

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1: JPP defende redução temporária da carga fiscal sobre energia na Madeira. O deputado Luís Martins apresentou na Assembleia o projeto de resolução que recomenda a adoção de medidas urgentes para mitigar os efeitos da instabilidade no Médio Oriente na economia regional. No documento, o Juntos pelo Povo alerta para a crescente volatilidade dos mercados internacionais de energia que tem provocado aumentos significativos nos preços dos combustíveis e da eletricidade. Esta situação, sublinha o partido, tem impacto direto no custo de vida, agravando o preço dos bens essenciais e pressionando os orçamentos familiares. Face a este cenário, o Grupo Parlamentar defende a adoção de um conjunto de medidas excepcionais. Entre as propostas estão a redução temporária da carga fiscal sobre produtos energéticos, nomeadamente através da diminuição do IVA e do imposto sobre os produtos petrolíferos, bem como a eventual regulação dos preços do gás na região. Da bancada do PSD, Bruno Melim vincula que a Madeira tem os combustíveis mais baratos do país e lembrou a discussão do mês passado em que a oposição dizia que os preços eram mais baixos nos Açores, ignorando que naquela região autónoma a atualização dos preços é mensal. O parlamentar sublinhou ainda que esta realidade resulta de várias medidas implementadas pelo Governo, incluindo a diminuição generalizada de impostos, a redução do custo da garrafa de gás e a intervenção inédita nas margens de lucro das empresas distribuidoras de combustíveis. Madeira alcança a mais baixa taxa de desemprego do país. Em Portugal, o desemprego subiu ligeiramente face ao trimestre anterior, mas continua a melhorar em termos homólogos. A região autónoma da Madeira destaca-se com a maior descida anual de todo o território nacional, menos 2,2 pontos percentuais. A população desempregada na Madeira foi estimada em 6,4 mil pessoas, uma redução de quase 30% face ao primeiro trimestre de 2025, menos 29,7%, e cerca de 8% em relação ao trimestre anterior, menos 7,9 pontos percentuais. A DREM, a Direção Regional de Estatística, sublinha que esta contração do desemprego é transversal a todos os indicadores. Também a população inativa voltou a diminuir, menos 2,9% do que há um ano e menos 1,8% em comparação com o trimestre precedente. Segundo a Secretaria Regional do Trabalho, esta evolução traduz uma maior entrada de residentes no mercado de trabalho e contribuiu para um novo máximo histórico da população ativa, que atingiu as 142,3 mil pessoas. A Secretária Regional de Inclusão, Trabalho e Juventude, Paula Margarido, sublinha que estes números refletem uma trajetória muito positiva da economia regional. Para a governante, estes dados comprovam que o crescimento económico regional se está a traduzir em mais e melhores oportunidades de trabalho. São também o resultado de políticas ativas de emprego bem direcionadas que promovem a inserção profissional dos jovens, apoiam os trabalhadores e reforçam a coesão social, citamos.
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0: André Alves e Começar de Novo.
1: Bom dia, é verdade que já estou prontíssima deste lado para vos fazer companhia nesta manhã de quinta-feira. Estamos quase no melhor dia da semana. Para mim, já sabem, não é novidade, mas hoje estamos a comemorar precisamente, já notaram a diferença, é precisamente este silêncio ou não e num volume civilizado para esta manhã de quinta-feira, porque hoje é o dia do silêncio. Com silêncio ou não, temos hoje é boa disposição. Até rimou. E não sou normalmente boa em rimas, mas é isso. Estamos no ar até às 10 da manhã, são 7 horas já e 31 minutos. Sejam bem-vindos e eu começar de novo começa precisamente agora. Continuo de pé, é com Diogo Pissarra. Se ainda não estão, mais ou menos, certamente já estão a ouvir o programa das manhãs da vossa rádio.
0: Bom dia!

É Rosalía com Malamente. Rosalía que já anda na sua tour pela Europa, já passou também por Portugal em abril e ainda vai passar em Lisboa, e todos os concertos foram exatamente esgotados. É uma cantora internacional, e aliás ganhou o prémio de cantora internacional do ano 2026. Para já sabem que hoje estamos a comemorar o Dia do Silêncio. É verdade. E o silêncio, o valor. Para já vamos continuar com Dengás e Agir, Eu Consigo. Temos ainda Júlia B e Luan Santana com Inesquecível. Não tarda nada. Já passo por cá para vos dar os destaques desta quinta-feira.

0: Inesquecível, Júlia B, Luan Santana. Vamos lá então saber de alguns dos destaques que marcam esta quinta-feira, 7 de maio. Inesquecível, Júlia B, Luan Santana. Vamos lá então saber de alguns dos destaques que marcam esta quinta-feira, 7 de maio.
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0: Temos lá então apoios para 118 vítimas de violência doméstica. Ao longo dos últimos 14 anos foram aplicados quase 67 mil euros no pagamento de rendas a pessoas em situação de abuso em contexto familiar. O Fundo de Provimento garante a ajuda inicial do processo de autonomização. Este ano já atribuiu 6.600 euros. Temos ainda derrocadas em três concelhos, Santa Cruz, Machico e Portenis. Sentiram os efeitos da chuva no início da semana. Para o Seixal, a solução é um falso túnel, mas falta financiamento. Temos ainda o sistema pioneiro, permite poupança de iluminação pública. E temos ainda o JPP aborda Golf e sustentabilidade. Já nos destaques nacionais, número de contribuintes que declararam mais de 250 mil euros por ano aumentam 25%. O irmão do cantor Nininho na rede da PSP de agressores. Já no Jornal de Notícias, chefes da PSP suspeitos de participar em agressões a imigrantes. Temos ainda Prega Fundo, o Rally de Portugal arranca hoje. É chuva, ameaça baralhar as contas. Sebastian Orgia busca o oitavo triunfo. São alguns dos destaques desta quinta-feira. Seguimos, daqui a pouco temos Ciro e Gisela João. Temos ainda
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5: Bom dia! Que bom é começar o dia consigo desse lado. Convosco, Andréia Alves. E começar de novo.

Andy Rosalía com Blinding Light. 6 minutos é o tempo que passa das 9 da manhã. Ainda temos 54 minutos nesta manhã de quinta-feira, 7 de maio, dia do silêncio. Como eu adoro o silêncio, mas também gosto de barulho. Gosto um bocadinho de tudo. Tudo no seu tempo, tudo no seu lugar. Para já fiquem desse lado, vamos ouvir agora Farruko, temos ainda Raul Alejandro, temos ainda Rony Fuego, David Carreira e Nicki Minaj. Boa quinta-feira, tenham um ótimo dia.

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2: Neste momento não é possível estabelecer a sua chamada. 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Obrigada.

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1: Obrigada.
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0: Alô?
1: Neste momento não é possível
0: fazer
1: a sua chamada.
0: Alô?
1: Por favor, tente mais tarde.
0: Alô?
1: Obrigada.
2: Dilás e Plutónio com Alô. 10 minutos para as 10. Vamos lá então fazer uma última revisão pelo tempo para esta quinta-feira.
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2: E o tempo é com Alberto Oculista. Leves no preço, precisas na visão. E hoje, 7 de maio, temos céu, em geral muito nublado, com aguaceiros fracos, mais frequentes a partir da tarde, e o vento inferior a 15 km/h, tornando-se fraco a moderado, de sudoeste a partir de meio da tarde. Teremos também uma pequena descida de temperatura. E já sentimos nas temperaturas, e nesta manhã de quinta-feira, 15 é a temperatura máxima para a Ponta do Sol, 16 para a Ribeira Brava, 17 para Câmara de Lobos, Porto Nis e Porto Santo, 18 para o Funchal, Machico e São Vicente e 14 para Santana. O tempo é com Alberto Oculista.
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2: E chegamos ao final de mais uma manhã na companhia do Começar do Novo. Daqui é precisamente 9 minutos. Fiquem desse lado com o Paulo Correia, com o Gente da Minha Terra, através da Rádio Sol. Quanto a mim, eu regresso amanhã, a partir das 7h30. Acordar com Plutónio é o que vamos ouvir agora. Daqui a pouco temos Maninho e Marisa Liz com Garota.

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Edição do seu GMT na Rádio Palmeira e também na Rádio Zarca, a partir deste momento, simultâneo, até ao meio-dia. Eu sou o Walter Costa, desejo-lhe a continuação de uma ótima semana.

0: a previsão do estado do tempo para esta quinta-feira. Poderá contar com períodos de céu muito nublado, aguaceiros mais frequentes nas vertentes norte e terras altas da Ilha da Madeira, com vento moderado forte de norte-nordeste. Portanto, é esta a previsão para esta quinta-feira. Faça uma ótima viagem, se entretanto vai na estrada.
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0: segunda parte da edição do seu GMT, na edição de hoje, quinta-feira, ligados aqui com o seu GMT, na Rádio Palmeira e também na Rádio Zarco. Faça uma ótima viagem, se já é o seu caso e se está a preparar o seu almoço, está na melhor das companhias, também com a boa música da sua rádio.
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0: Esta quinta-feira voltamos a marcar encontro amanhã neste mesmo horário, à 1 da tarde. Não perca a música pedida com os seus pedidos musicais, precisamente aqui na Rádio Palmeira e também na Rádio Zarco. Resto de uma boa quinta-feira, boa semana.
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0: Vamos agora à oração do meio-dia.
1: Pai nosso que estás nos céus, santificado seja o teu nome. Venha o teu reino, seja feita a tua vontade, aqui na terra como nos céus. O pão nosso de cada dia, dai-nos hoje. Perdoa as nossas dívidas, assim como nós perdoamos aos nossos devedores. Não nos deixes cair em tentação, mas livrai-nos do mal. Pois teu é o reino, poder e glória, para sempre. Amém. Senhor Jesus, são meio-dia nessa quinta-feira, e nós entramos em oração em favor de todos os amigos ouvintes, especialmente aqueles que estão desesperados, desenganados pelos médicos, rejeitados pela família, pelos amigos, abandonados pela vida, abandonado por tudo e por todos. Aqueles, meu Pai, que sofrem com depressões, com ataques, desmaios, doenças que os médicos não descobrem as causas. São pessoas boas, que precisam da tua ajuda, que precisam do teu poder. Ó, meu Deus, o Senhor é misericordioso e não tem prazer em ver o sofrimento do ser humano. Embora nós, seres humanos, nós pecamos contra ti, mas o Senhor mesmo disse: quem não tem pecados, que atire a primeira pedra. Nós oramos agora porque temos consciência da nossa condição e que precisamos da tua ajuda. Então agora, todos que participam desta oração, recebam paz, recebam alívio, recebam forças. Não importa a religião, não importa a crença, ao participar desta oração, este senhor, esta senhora, se volta para ti, meu Pai. Eu oro pelos que estão nos hospitais, clínicas, presídios, lares de idosos, os que estão perdidos nos vícios, pelas ruas da cidade. Envia o teu poder agora. Visite os pais, as mães e os filhos. Eu entrego nas tuas mãos. Abençoe este copo com

água que nós temos na mão? Quem beber desta água receba paz e alegria. Respire fundo. Tenha paz. Graças a Deus. Que haja luz, que haja paz. Eu quero oferecer a todos meus amigos ouvintes essa linda canção. E daqui a pouco nós voltamos com o nosso programa Ponto de Luz.

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0: Olá, muito boa tarde a todos os amigos do programa Ponto de Luz. Cá estamos, minha amiga, meu amigo, através da Rádio Zarco, Rádio Palmeira, Rádio Sol, Rádio Festival, Rádio Popular, em simultâneo, levando a palavra de fé, a palavra de Deus, a palavra de luz a todos os lares aqui no arquipélago da Madeira. Eu queria cumprimentar todos os nossos amigos que nos acompanham diariamente e cumprimentar você também que nos acompanha pela primeira vez, você que nos ouve no seu carro, em casa, no trabalho, aonde você estiver, receba luz, receba paz. Sim, porque minha amiga, meu amigo, repare bem, a luz de Deus, ela é para todos, porque é como o sol, não é? O sol nasce para todos, você que tem que se colocar no sol. A luz existe, é você que tem que se colocar nela. Muitas das vezes nós andamos em trevas, mesmo sem saber. Quantas não são as pessoas que sofrem com sintomas de que são vítimas da inveja e não se dão conta e nem dão por isso? Quer ver uma coisa? Ouça esses sintomas. Se calhar você tem sido vítima da inveja. Acompanhe.
1: Ouça agora os sintomas de uma pessoa que tem sido vítima de inveja. Um cansaço inexplicável. Insegurança nas decisões. Ataques de ansiedade. Acidentes constantes. Tudo o que faz dá errado. Não consegue um emprego fixo. Nunca termina o que começa. A herança está a destruir a sua família. Perdeu o interesse por coisas ou pessoas que antes eram apreciadas. Tem dores por todo o corpo, entre a cabeça, as mãos, as costas e os pés. Perda de apetite ou de peso ou aumento de peso. Sente-se inferior a tudo e a todos. Tem pensamentos negativos ou de morte. Sente desgosto pela vida. Desânimo. Acorda sobressaltado à noite. Tem dificuldade a dormir ou sono em demasia. Tem sensações estranhas e até sente tonturas. Se você se identificou com estes sinais, saiba que você e a sua família estão a ser vítimas de inveja.
0: Olha só, não é? Parece comum e às vezes você não dá por elas. Mas você está sofrendo dano. Não é normal, minha amiga, meu amigo, virar a cabeça assim do nada. Não é normal. Eu quero falar mais a respeito disso amanhã, na reunião de libertação, sexta-feira. Nessa quebra de maldição, onde nós vamos libertar você que virou a cabeça. Tem um familiar que virou a cabeça. De repente, do nada, a pessoa virou e disse: olha, mulher, já descobri que não gosto mais de si. Depois de 30 anos de casado, virou a cabeça. Seu filho, um bom filho, de repente, virou a cabeça. Agora, anda nas drogas, anda com más amizades, se tornou rebelde, desobediente, saiu da escola, deixou a escola. Olha só, né? De repente, seu marido, sua esposa virou a cabeça. O trabalho de libertação é para isso, para que você seja livre de todo o mal. Inclusive, a gente pode acompanhar agora o testemunho da Alzira Silva, que se casou com 16 anos e depois começou a sofrer maus tratos, muito ciúme, coisa terrível. E aí, minha amiga, a vida dela foi para o fundo do poço, porque ela tentou suicídio duas vezes. Esteve hospitalizada, inclusive no hospital psiquiátrico. Ela ficou 11 meses na cama do hospital. Vamos ouvir o testemunho dela e daqui a pouco a gente volta.
2: Aos 16 anos casei. No fim de dois meses comecei a ter maus tratos. ciumento e até que eu cheguei ao ponto de tentar o suicídio. Uma vez que me fez uma cena assim muito grande, porque pegou na pistola e tentou me matar. Desde bem nova é que eu comecei a ver vultos. Sofria de depressão, sofria de bullying em casa, porque eu tenho uma irmã que ela é muito invejosa. E então ela dizia que eu era sempre a princesa, a preferida da mamãe. Aos 12 anos eu tive um acidente muito grave, estive a morrer envenenada e o meu estado de saúde piorou. Estive 2 anos que eu praticamente não podia comer nada, numa alimentação restrita. E a minha situação cada vez piorava, o médico chegou a dizer à minha mãe que mais de uma semana podia ter-me comprado um caixão. Depois nisso conheci o meu ex, aos 16 anos casei. E, ao fim de 2 meses comecei a ter maus tratos, ele era muito ciumento e começou-me a bater. Aos 18 anos tive a oportunidade de ir para a Suíça, foi uma prima do meu ex que nos arranjou trabalho. Só que eu pensei, pronto, vou para a Suíça, não é? Tudo muda. Só que ele ficou cá. E, entretanto, ele ficou cá por ter que ir para a tropa e começou a se meter nas drogas. Depois ele foi para a Suíça e então o nosso estado começou a piorar. Ele batia mais constantemente, ele fumava mais drogas. De fumar, deixou de fumar, começou a esnifá-la. E até que eu cheguei ao ponto de tentar o suicídio. E tentei o suicídio 2 vezes. A primeira vez foi com medicamentos e a segunda vez foi com álcool para ganhar coragem para me deitar da varanda abaixo. Eu morava no 5º andar e tentei-me jogar da varanda abaixo. Ele é que me impediu, mas depois não sei o que se aconteceu, porque eu perdi os sentidos. O que eu soube foi depois o meu filho que me contou outro dia tudo aquilo que eu fiz, diz que eu mordi o meu ex todo e assim. Eu não consegui tirar a minha própria vida, e então senti aquela revolta dentro para mim. E então eu entrei em depressão. Entrei numa depressão profunda, que cheguei ao estado que perdi a minha memória 80%. Estive internada numa clínica psiquiátrica durante 3 meses. Entretanto, eu saí para vir fazer uma visita, porque eu não podia sair de lá, e o meu ex e o meu filho que vinham lá visitar. E eu um dia saí porque fazíamos anos de casado e o meu ex que me fez uma cena assim muito grande porque pegou na pistola e tentou me matar. Mas ele foi armado pela polícia e eu fui para a casa do meu pior vítima com o meu filho. Continuava sempre com a medicação até que eles ajudaram-me a arranjar uma casa para mim e para o meu filho. E depois houve um dia que eu deitei-me bem. Outro dia, quando eu acordei, não sentia os meus pés. Os meus pés estavam mortos, gelados mesmo. Ao fim de 3 dias já não sentia as pernas. Ao fim de 3 semanas eu estava numa cama do hospital onde eu estive 11 meses acamada. Tive uma paralisia total. Só mexia a cabeça. Tinha que me dar banho, tinha que me dar de comer. Depois reencaminharam-me para uma clínica de reabilitação para eu voltar a aprender a andar. Só que eu andava aqui, e é como os bebés quando estão aprendendo a andar, porque eu não tinha ação nas pernas, perdia a força muscular toda. Eu sentia-me como se tivesse uma coisa ruim no corpo. Eu era como se tivesse um bicho a morder-me. E eu gritava, as duas eram tantas, tanto que eles davam morfina, eles davam cortisona, eles davam-me de tudo, não é? Porque as duas que eu tinha no corpo eram muito grandes. Tanto que durante nesse processo dos 11 meses, nem os pelos, as unhas, nada, não me cresceu nada, nada. O que o médico mesmo achava muito estranho, que ele chegou a ponto de dizer que há muitos anos que ele era médico e nunca tinha visto coisa igual. Tudo o que era de ruim começou-me a vir. Comecei a ter uma obstipação crónica, já não conseguia ir à casa de banho. Depois disso, começaram a dar ataques epilépticos. E então aí fui mesmo, cada vez ia mais ao fundo do poço. O meu filho chegava da escola, ele tinha 6 anos, e quando chegava da escola, às vezes encontrava-me desmaiada no chão. Quando foi a segunda vez que me deu ataque epilético, eu tinha de tomar banho e deu-me dentro da banheira cheia de água. Tanto que quando me tiraram, estava sem sentidos, e tiveram que me já dar flexões no peito, respiração boca a boca. E eu estava totalmente perturbada. Perguntaram-me o nome, eu não sabia o nome, eu não sabia dizer a idade do meu filho, não sabia nada, porque eu estava em estado de choque. Fui a procurar ajuda em Bruxos, Cheguei a gastar dinheiro que não tinha, pedi empréstimo e gastei 8 mil euros em bruxos. E só que a minha situação não piorava. Tinha que fazer terapia, eu chegava a levar choques elétricos, eu não sentia nada. O meu corpo era um corpo morto. Eu cheguei a tomar 16 comprimidos por dia. Eu já tomava 12 máxima para dormir. Eu já não dormia, os médicos já diziam que não podiam dar mais nada. Eu não via futuro mesmo, que eu até dizia assim, porquê é que me está a acontecer tudo isto? E ele dizia assim, Deus existe mesmo? Se Deus existe, porquê é que eu estou a passar por tudo isto? E foi então, e na altura, que eu conheci duas obreiras. E elas convidaram-me a ir à Universal. Só que eu rejeitei. Eu não aceitei porque eu olhei para a minha situação. Eu olhei para a minha situação e disse, não, eu não tenho mais solução. Até que houve uma altura, pronto, só passado 3 meses, eu decidi ir. Eu disse, mãe, não tenho mesmo nada a perder, eu vou. E foi a melhor decisão que eu tomei toda a minha vida. Porque logo já no primeiro dia que eu lá entrei, eu logo já uma transformação na minha vida. Eu deixei de ter problemas de ir na casa de banho. Comecei logo a ir à casa de banho. E tanto que eu nesse dia fiquei-me a dormir. Eu tinha que ir para a escola. E qual foi o espanto meio do meu filho, que eu aí comecei a andar. Saltei da cama, o filho adormecemos e comecei a correr. E eu chorava, eu parecia-me a chorar. Foi uma alegria. Então aí, pronto, continuei a ir. Ao fim de 3 dias, nunca mais tomei medicação nenhuma. Ao fim de 3 dias é que me apercebi que eu já não estava a tomar medicação. Fizeram-me todos os exames. Todos. Porque o médico começou a chorar e disse, eu não sou religioso, mas vi um milagre à minha frente. Porque eles tinham-me dado 2 anos de vida, mais ou menos. Eu fui mandada para casa para morrer. Porque na altura o médico tinha dito que a paralisia, além do azar, eu tive sorte que a paralisia começou do lado direito. Se tivesse começado do lado esquerdo, eu tinha morrido na hora. Mas pronto, depois ele disse, nós já não tínhamos mais nada a fazer, mandaram-me para casa. E pronto, e foi aí que eu comecei, pronto, a entregar mais a Deus. Foi aí que eu comecei, então, a poder voltar no ramo de trabalho, né? Porque eu estive 2 anos sem trabalhar. Eu, quando voltei a trabalhar, fui estudar lá no estrangeiro, tirei vários cursos para eu poder trabalhar em hospitais e tudo, e a minha vida foi melhorando em todos os sentidos. Mas o melhor momento foi mesmo quando fui batizada com o Espírito Santo. Essa foi a minha maior alegria. Isso foi uma coisa que não há palavras para dizer. Foi o meu maior tesouro. Eu queria ter o Espírito Santo para tudo, ter vida. Porque o Espírito Santo é vida, o Espírito Santo é paz. E foi isso que eu agora tenho, que eu nunca tive em toda a minha vida. Eu não tinha força de vontade de viver, como disse, eu não tinha um propósito nenhum. E agora, pelo contrário, tenho propósito e vontade de viver. Hoje, graças a Deus, estou bem. Não tenho mais depressão, não tomo mais medicação nenhuma. E aquela paz que eu não tinha, hoje eu tenho. Eu fui preenchida pelo Espírito Santo, onde deu aquela paz, aquela alegria, aquela vontade de viver. A minha vida foi totalmente transformada. Eu hoje já tenho capacidade para voltar a trabalhar. Hoje sou feliz, sou realizada. Conheci o meu esposo há 1 ano e meio, casamos. Sou feliz sentimentalmente. Realizei o meu sonho, aquilo que eu nunca fui antes. Sou feliz agora.
0: Olha, muito bem, estamos de volta com o nosso programa. E você que também tentou o suicídio, e você que está com desejo de suicídio, você acompanhou o testemunho da Dona Alzira. Esse pensamento precisa sair da sua cabeça. Não, minha amiga, você não vai fazer nada. Preste bem atenção. Para o seu caso tem jeito. Para você tem solução. Se você precisa desabafar e quiser falar conosco, pegue o seu telefone, ligue agora. Nós estamos aqui à sua disposição para poder te ajudar, para poder te orientar, te dar uma palavra. Olha, você que não tem com quem falar e as vozes na sua cabeça falam para você fazer coisas terríveis. Você se sente oprimido. É como se você estivesse pronto a explodir. Muitas dores de cabeça. Você está se sentindo mal, muito peso no corpo. Alguém está trabalhando para te destruir. Pegue o seu telefone, ligue para cá agora, urgente. 218-368-008. A dona Sônia, ela ligou e pediu oração por ela. e pelos filhos, o Calo Rocha. A dona Aparecida, ela está com problemas na vida amorosa. Ela perdeu o marido para amante. A dona Sônia pediu oração por ela e pelos filhos. A dona Albertina ligou e ela tem muita dor de cabeça. Ela vê vultos, ela ouve vozes e ela está pedindo ajuda porque ela já não aguenta mais. Está a ponto de dar cabo da sua vida. E o Gabriel, muito nervoso, sofre com depressão e nervosismo. Você pode ligar agora, nós vamos te ajudar, tá bem? Pegue o seu telefone e peça ajuda.
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0: Muito bem, meus amigos, estamos de volta com o nosso programa Ponto de Luz. Hoje, quinta-feira, nós temos aqui no Cenáculo do Funchal a Terapia do Amor. Às 19h30, eu e a Sandra, minha esposa, vamos fazer a oração especial pelo seu relacionamento. Você que é solteiro, você que é divorciado, viúvo, você também está incluso nessa oração, porque nós vamos determinar que você seja feliz. Ah, minha amiga, meu amigo, os falhanços do passado não definem o seu futuro. Você pode mudar, você pode seguir um novo caminho. A luz do Espírito de Deus quer brilhar na sua vida e te dar a paz, te dar a alegria e a satisfação. Se você quiser a nossa ajuda, venha até aqui no Cenáculo do Funchal, hoje, às 19h30, na Terapia do Amor.
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0: Graças a Deus. Olha, antes de nós finalizarmos a nossa participação de hoje, eu gostava de lembrar que nesse domingo nós teremos o Domingo dos Filhos. Domingo passado, dia 3, foi Domingo das Mães, né? Coisa maravilhosa. Só que domingo agora, dia 10, vai ser dia dos filhos, dos afilhados, dos enteados. É o dia que os nossos pais, nossos avós, nossos padrastos, madrastas, nossas madrinhas, padrinhos, vão nos apresentar diante de Deus. Você quer? Então traga seu filho, traga sua filha, que nós vamos fazer o que Jesus mandou. Apresentar eles para Deus e dizer: Deus, Senhor Jesus, Mestre, está aqui o meu filho. Eu preciso que o Senhor resolva esse problema. Tá bem? O Dr. Brito Câmara 32, nesse domingo, 9h, nós temos o encontro marcado. Nós finalizamos o nosso programa de hoje, voltaremos amanhã, sexta-feira, ao meio-dia, com a poderosa Oração da Luz e o nosso programa Ponto de Luz. Que você tenha uma excelente continuação de quinta-feira. Fique bem e até mais.

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2: Secretário de Equipamentos e Infraestruturas afasta para já qualquer alteração no preço da eletricidade na Madeira, numa altura em que os preços do petróleo continuam a subir. Pedro Rodrigues, que tutela a empresa de eletricidade, destacou o forte investimento regional em energias renováveis, revelando que, no primeiro trimestre do ano, estas fontes representaram 55% da produção energética, um valor recorde que torna a região menos dependente dos combustíveis fósseis e menos expostos à volatilidade dos preços internacionais. O governante recordou ainda que o preço da eletricidade é regulado pela entidade reguladora dos serviços energéticos, tendo registado nos últimos anos aumentos inferiores à taxa de inflação. Para 2026, garantiu, não está previsto qualquer aumento tarifário. O grupo parlamentar do PS da Madeira deu entrada na Assembleia Regional de um voto de saudação aos bombeiros da região, assinalando o Dia Regional do Bombeiro, celebrado no dia 4 deste mês. A iniciativa destaca o papel absolutamente central destes homens e mulheres na vida coletiva, cuja intervenção diária na proteção de vidas, bens e do meio ambiente representa uma das expressões mais exigentes do serviço público. Numa região com características geográficas particularmente desafiantes, os bombeiros afirmam-se como uma presença constante de segurança, prontidão e confiança para a população. Para o Grupo Parlamentar Social Democrata, este voto constitui um reconhecimento claro da sua bravura, do seu espírito de missão e da dedicação com que servem a região, valorizando um exemplo maior de entrega à comunidade que merece ser permanentemente dignificado, citamos. A Secretária de Estado da Ciência e Inovação confirmou que o Governo da República vai avançar com a majoração para as Universidades da Madeira e dos Açores. À margem das comemorações do Dia da Universidade da Madeira, a Governante explicou que o reforço financeiro surge para responder aos desafios da insularidade que ambas as universidades e estudantes enfrentam. Segundo Helena Canhão, a majoração será aplicada de forma progressiva, prevendo um aumento anual de cerca de 10% até atingir os 30 pontos percentuais. É responsável, então, ainda que o reforço deverá começar a refletir-se no orçamento de Estado para 2027-2028, representando um acréscimo nas transferências do Governo da República para as universidades insulares. Por seu lado, o reitor da Universidade afirmou que a Academia Madeirense tem apresentado várias soluções para desafios da região, apontando como exemplos o estudo sobre os ventos no aeroporto da Madeira, estudos sobre as levadas e veredas, além de projetos na área da saúde e da transformação digital. Sílvia Fernandes destacou ainda o crescimento do número de alunos nos últimos anos, defendendo um reforço do financiamento da instituição. Relativamente às residências universitárias, adiantou que os novos espaços na Rua da Carreira e na Rua da Quinta de São Paulo deverão entrar em funcionamento no próximo ano.
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4: Olá, muito boa tarde. 13 horas e 3 minutos. Tarde quinta-feira, fresquinha, 18 graus de máxima. Dia 7 de maio de 2026. Como sempre, após as 13 horas, o início do nosso programa da tarde, Música Pedida. Como sempre, a partir dos estúdios da Rádio Festival, frequência 98.4 FM, a Rádio do Conselho da Ribeira Brava. Rádio Zarque, frequência 103.7 FM, a Rádio

Conselho de Ponta do Sol, Rádio Zarco, frequência 89.6 FM, Rádio Conselho de Machico, e a Rádio Palmeira, frequência 96.1 FM, Rádio Conselho de Santa Cruz. Quatro rádios num programa só, em frequência modulada aqui na nossa região autónoma da Madeira. Mas para além do FM, claro, estamos também nas redes sociais. Já conhece o site de cada rádio, rfestival.pt, rsol.pt, rsar.pt, rpalmeira.pt. E também logo mais, e muito próximo das 14 horas, o nosso habitual direto nas páginas do Facebook das nossas rádios.

Hoje, emissão mais curta para os nossos amigos do Conselho de Santa Cruz, a Rádio Zarco, frequência 89.6 FM. Estaremos convosco através da Rádio Zarco só até às 16 horas. Hoje, a partir das 16 horas, haverá um direto na Rádio Zarco. É a abertura da nova loja Dorum, exatamente mobiliário em México. O programa será então transmitido na Rádio Zarco, com a presença de Felipe Delgado, da Primeira Companhia. E atenção, não haverá música pedida, mas este espaço de inauguração desta empresa vai contar com passatempos, com oferta de 2 vales no valor de 100 euros. Portanto, assim vai acontecer na Rádio Zarco até às 16 horas, música pedida, e depois das 16 este evento. As restantes rádios, claro, a música será como sempre até às 17. Máxima prevista para o dia de hoje está entre os 18 e os 19 graus e a mínima de 15. O céu, esse encontra-se geralmente muito nublado, também há possibilidade de aguaceiros fracos, mais frequentes a partir da tarde, vento fraco inferior a 15 km a hora, tornando-se fraco a moderado de 10 a 30 km a hora, de sudoeste a partir também do meio da tarde. Haverá uma pequena descida de temperatura. Centro da Costa Sul, mais precisamente a região do Funchal, será geralmente também muito nublado para esta tarde, possibilidade de aguaceiros fracos, o vento fraco inferior a 15 km a hora, diminuindo para o final da tarde para 10 a 25 km a hora. Haverá também uma pequena descida de temperatura. Quanto ao estado do mar, costa norte, ondas de norte com 1 metro, 1,5 metros de altura, e a costa sul, ondas do quadrante sul inferior a 1 metro. Temperatura da água do mar oscila entre os 18 e os 19 graus. E para comemorar neste dia de quinta-feira, 7 de maio, seria o dia para ficarmos calados. Depois hoje assinala-se o dia do silêncio. O Dia do Silêncio celebra-se a 7 de maio e convida à reflexão sobre a importância de fazer uma pausa no ruído constante do dia-a-dia. Num mundo cada vez mais acelerado e barulhento, esta data propõe valorizar o silêncio como forma de equilíbrio e bem-estar e consciência. O que é o Dia do Silêncio? Mais que uma data simbólica, o Dia do Silêncio é um convite à desaceleração também da vida. A ideia é também reservar momentos para reduzir estímulos sonoros e tecnológicos, permitindo um contacto mais profundo consigo próprio e o ambiente. O silêncio não é só o som, mas também a oportunidade e a introspeção de descanso mental. E há alguns benefícios. Eu gosto, às vezes, ao fim de semana, desligar tudo, manter o silêncio, estar ali no sofá em silêncio. Faço o mesmo, mas até faz bem a saúde. Porque os benefícios do silêncio... O silêncio pode ter efeitos positivos no corpo, na mente, contribui também para a redução do stress e da ansiedade, melhoria da concentração e memória, maior clareza mental, descanso emocional, promoção de bem-estar. Estudos indicam ainda que um momento de silêncio pode ajudar o cérebro a recuperar e a sobrecarga de informação diária. Como vê, o silêncio também é importante na nossa vida. E para fazer hoje e assim assinalar este dia, pode exatamente nesta vida contemporânea, moderna, quebrar um pouco e constante o som do telemóvel, das redes sociais, do ruído urbano.
Depois desligar o telemóvel durante algum tempo, fazer uma caminhada em silêncio, praticar meditação ou respiração consciente, evitar música ou televisão em alto som e aproveitar momentos de pausa no trabalho ou em casa. Dia Mundial do Silêncio. Não vamos ficar em silêncio, mas poderá fazê-lo um dia hoje, e faço ao fim de semana, porque faz bem à saúde. E claro, quando temos saúde, tudo parece mais fácil na vida, menos complicações. E sempre que pudermos fazer algo a bem do nosso bem-estar e também da nossa saúde, temos que o fazer, porque é importante. Podemos ter milhões de euros, mas, e há quem tenha, mas se não há saúde, que vale a pena ter esses milhões? Mais vale a saúde, então, que ter muito na vida e sabê-la também tratá-la bem. Entre o silêncio, também uma refeição saudável e muito mais. Fazer exercício físico. Para aqueles que então não podem fazer estas coisas, cá estamos nós também para vos tornar a tarde mais agradável. Pois sei que são muitos amigos que nos lares de caridade, nos centros de saúde, nos hospitais, doentes em suas casas, nos acompanham. Para estes, muita força, melhoras. E também já agora um elogio e parabéns àqueles que também dão o melhor, os cuidadores, a esses seres que merecem. Um bem-aja a essas pessoas, também não é uma tarefa fácil. Quero que esteja, sinta-se feliz, e hoje vamos estar em duas vertentes, em Londres. E por isso, desde já, começamos com a primeira... lista. Também aqui com o nosso primeiro som dos parabéns, e vamos então exatamente até a Inglaterra.

0: para o Sr. Arlindo Andrade.
1: Uma salva de palmas.
0: Surpresa! Parabéns, amigo Arlindo Andrade. Conta então, a partir de hoje, 86 aninhos de vida. Esta é uma surpresa. O nosso amigo, então, natural de Câmara de Louros, está na Inglaterra, da sua filha Almerinda, o marido Aniceto e filhos, Pedro e namorada, André e namorado, também de todos os seus restantes filhos e filhas, genros, noras e todos os restantes familiares também. Não esquecendo também os seus netos e netas e bisnetos, Emily, Guilherme, Gabriel, Liam, Melanie, Matias e o Mateus, presentes e ausentes, também os seus grandes amigos, o Celso Santos, a Rosa, marido, filho, genros, nora e também neto Lucas, o Filipe, a esposa Emma e a filha Nayara, também a Dona Maria Roque, marido e filhos, e demais amigos e pessoas que lhe são queridas, presentes e ausentes. A cara amigo, Sr. Arlindo, que estão mais presentes e juntinhos a si, já de seguida vão prontinhos para lhe cantar os parabéns. Mas temos mais uma lista, e espero que não a tenha perdido, para cantar os parabéns, também é para Londres, como é que eu agrafei isto tudo. Portanto, vamos assim continuar, entretanto, tenho que aqui separar, às vezes acontece, ficaram todas aqui numa só. Temos também outra surpresa e vamos então também direitinhos até à Inglaterra, mais precisamente... à Inglaterra também, mas mais precisamente à Bélgica,

0: Menina Margarida.
1: Uma salva de palmas.
0: Uma salva de palmas. Prontinhos também, e na Bélgica, de Câmara de Louvos, a Margarida a celebrar os seus 8 aninhos de vida. Também para cantar os parabéns, prontinhos estão as vozes dos pais Eva e Ezequiel, dos irmãos Lara, Júnior e Miguel, os seus avós Fátima e Marco, os tios Marco e Eduarda, os bisavós Floripas e o Sr. Bertim e a bisavó Filomena, todos os seus tios e tias, primos e primas presentes e ausentes, e tia Elizabeth, esposo, filhos e netos, as amigas também de Câmara de Louvos, em especial a amiga Nélia, marido, filhos e netos, a amiga Ana Paula, marido, Sr. José, por filho, filhos e netos, Dona Rita do Bairro Espírito Santo e Calçada Câmara de Louvos, filhos e netos, a amiga Maria Roque, seu marido e filhos e netos, também o afilhado Filipe Roque, mulher Emma e filha Nayara. Também os parabéns, portanto, o Filipe Roque, julgo que é o padrinho da Margarida. Também os amigos da rádio, Rogério Capelo e o colega Júlio Pereira, os nossos aniversariantes, o Sr. Arlindo Andrade, 86 aninhos de vida, esta grande surpresa. Na Bélgica, a nossa querida Margarida, os seus 8 aninhos de vida.

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5: E a surpresa nesta tarde é na Inglaterra e é da Câmara de Lobos, ao nosso simpático e querido aniversariante, o Sr. Arlindo Andrade. Conta já com a bela idade, 86 primaveras, festa bem merecida, música também, e esse carinho então maior ainda, a senhora Arlindo, quer da sua filha Almerinda, marido Aniceto e filhos, Pedro e namorada, também André e namorado, todos os seus restantes filhos e filhas, genros, noras e netos, todos os netos e netas e bisnetos, Emily, Guilherme, Gabriel, Liam, Melanie, Matias e Mateus, que é presentes e ausentes, os seus grandes amigos, o grande Celso Santos, a Rosa, marido e filho, genros, nora e neto Lucas, o amigo Filipe Roque, a sua esposa Ana e a filha Nayara, a Maria Roque, seu marido e filhos, e também demais amigos e amigas presentes e ausentes. Todos desejam-lhe muitas felicidades, todos querem vê-lo muito feliz nesta tarde, sempre com o seu belo riso, que já deu e que vai continuar a dar muitos aninhos de vida, o riso que me deste, Teresa Tarouca. Também não é esquecido o da Margarida de Câmara de Lobos, a residir na Bélgica, pelos seus 8 aninhos de vida. Esse riso encantador, com os parabéns dos pais Eva e Ezequiel, os irmãos Lara, Júnior e Miguel, os avós Fátima e Marco, os tios Marco e Eduarda, os bisavós Floripes, Martim e Filomena, todos os tios e tias, primos e primas presentes e ausentes, a tia Elizabeth, esposo, filhos e netos, as suas amigas Nélia, marido, filhos e netos, Ana Paula, marido, filhos e netos, Dona Rita do Baixo Espírito Santo e Calçada, filhos e netos, amiga Maria Roque, marido, filhos e netos, o padrinho Filipe Roque, a esposa Emma e a filha Nayara e também penso eu, a madrinha Margarida, e dos seus amigos da rádio, a minha pessoa Roger Capelo e também Júlio Pereira, enviando para a Bélgica um beijinho à Margarida. Hoje é o dia de agradecimentos e também, não esquecendo, o fabuloso, maravilhoso e encantador riso da Dona Filomena da Encarnação Pestana, caminho da Marinheira, entrada 3, porta 4, estreito de Câmara de Lobos. O riso que já me deu, jamais esqueço, mas também a riso que me deste foi a alegria destes dias de festa do seu aniversário. Para os agradecimentos também, muitos risos na vida do seu filho, José, Inês, Marlene, Ana, Noémia e Graciela.

sorriso, a promessa de ficar e a promessa de continuarmos com surpresas para um aniversário super feliz do Sr. Arlindo Andrade, de Câmara de Ovos, ao Centro da Madeira, residente na Inglaterra. São 86 aninhos de vida, para assim melhor comemorar com música e também com a amizade dos familiares, quer desde a sua querida filha Almerinda, marido Anicete, e os filhos Pedro e namorada, André e namorado, todos os seus restantes filhos e filhas, genros, noras e também todos os seus netos e netas, bisnetos também, Emily, Guilherme, Gabriel, Liam, Melanie, Matias e também o Matheus, quer presentes e ausentes, ainda os parabéns também dos seus amigos, o Celso Santos, a Rosa, marido, filhos, genros, nora e neto Lucas, o grande amigo Filipe Roque, esposa Emma e a filha Nayara e Dona Maria Roque, marido e filhos, e demais amigos e amigas, todos, amigo Arlindo, se juntam para lhe desejar os parabéns, com todos pode contar, e um beijinho especial da sua filha Almerina e todos os seus filhos, mas com um momento especial de Carmen Silva, meu velho pai. É tão jovem, aos 86. Aos 8 aninhos de vida é a nossa amiga Margarida de Câmara de Lobos, é residente na Bélgica. Por isso, Margarida, os parabéns continuam por parte dos paizinhos, Eva e Ezequiel, dos irmãos Lara, Júnior e Miguel, dos avós Fátima e Marco, dos tios Marco e Eduardo, dos bisavós Floripas, Martim e Filomena, dos seus tios e tias, primos e primas presentes e ausentes, da tia Elizabeth, esposo, filhos e netos, as suas amigas Nélia, marido, filhos e netos, Ana Paula, marido, José Porfírio, filhos e netos, amiga Rita, do Baixo Espírito Santo e Calçada Câmara de Lobos, filhos e netos, também, sim, amigos, um dia poderão ser padrinhos, mas para já são teus amiguinhos, dado que são afilhados da avó Fátima, assim é que está correto. Eu, Filipe Roque, esposa Emma e filha Nayar e Margarida, e dos amigos da rádio, o Rogério Capiolo e o Júlio Pereira. Dona Filomena Pestana, Caminho Velho da Marinheira, entrada 3, porta 4, o Estreito Câmara de Lobos, dia da mãe foi dia 3, até dia de hoje, quinta-feira, é dia de continuar a receber música, também desde já agradecer aos seus filhos a alegria dada pela passagem desta data, o José, a Inês, a Marlene, a Ana, a Noémia e a Graciela.

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5: 13 horas e 36 minutos, mesma hora na Inglaterra, onde a surpresa continua a chegar pela passagem do aniversário do Sr. Arlindo Andrade, 86 primaveras, e conhecido mesmo na estação da primavera. Ed Câmara de Lobo está na Inglaterra, bem acompanhado, com os parabéns da sua filha Almerinda, marido Aniceto, filhos Pedro e namorada, Andrei e namorado, também os restantes seus filhos e filhas, genros, noras, todos os seus netos e netas e bisnetos, Emily, Guilherme, Gabriel, Liane, Melanie, Matias e o Mateus, ausentes e presentes, não faltando também os seus grandes amigos, o Celso Santos, a Rosa, marido e filho, genros, Nora e neto Lucas, também o amigo Filipe Roque, sua esposa Emma e a filha Nayaro, também Maria Roque, marido e filhos, e demais amigos e amigas presentes e ausentes. Estão ausentes com saudades, juntinhos com amizade e também com mais música, com dizer, Lucília do Carmo, Olhos Garotos. Nossa linda Margarida também os tem, que lindos olhos garotos, de Câmara de Lobos, a residir na Bélgica. Por isso, os seus olhos garotos são os mais bonitos e também com a amizade dos seus pais, Eva e Ezequiel, os seus irmãos, a Lara, a Júnior e Margarida, os avós Fátima e Marco, os tios Marco e Eduarda, os bisavós Floripas, Martinho e Filomena, seus tios e tias, primos e primas presentes e ausentes, a tia Elizabeth, esposo, filhos e netos, as amigas Nélia, marido, filhos e netos, Ana Paula, marido, o senhor José Porfírio, filhos e netos, Dona Rita do Baixo Espírito Santo e Calçada Câmara de Lobos, filhos e netos, amiga Dona Maria Roque, marido, filhos e netos, o amigo Filipe Roque, esposa Emma e ainda a amiga Margarida, aí a filha Nayara do Roque e da Emma, e os amigos da rádio. Mais beijinhos e abraços da nossa parte, querida Margarida. A dona Filomena Pestana, com os seus olhos garotos, brilhantes, nesta tarde, e feliz, penso eu, tantas homenagens recebeu, é também com felicidade aos filhos, agradece e deixa a eles as maiores felicidades. Do Caminho Velho da Marinheira, entrada 3, porta 4, estreia de Câmara de Lobos, esses votos de maior felicidade aos seus filhos, saem do coração da mãe, dona Filomena, a eles, ao José, Inês, Marlene, Ana, Noémia e Graciela.

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1: E assim é o bonito fado que acabamos de ouvir, Olhos Garotos, de Lucília do Carmo. Passamos para outro bem bonito, é o Fado das Horas, e do Fado das Horas na voz de Francisco Peralta. Sabe que, sem falhar a hora, 13 horas e 41 minutos. Entregue então para horas e momentos felizes, não só pelo seu aniversário, mas pelos aninhos e mundos que ainda tem para viver, Sr. Arlindo Andrade, 86 aninhos de vida de Câmara de Lobos na Inglaterra, com esta linda comemoração, com esta linda data de seu aniversário. E a boa companhia sempre da filha Almerinda, marido Anicete, filhos Pedro e namorada Andreia e também namorado, também dos seus maravilhosos e restantes filhos e filhas, genros, noras, também todos os seus netos e netas e bisnetos, Emily, Guilherme, Gabriel, Liam, também Melanie, Matias e Mateus, ausentes e presentes, não faltando os seus grandes amigos, enviar-lhe um grande abraço, o Celso Santos, de Câmara de Lobos, a Rosa, marido e filhos, genros, nora e neto, Lucas, e também o amiguinho Filipe Roque, a esposa Emma e a filha Nayara, a mãe do Filipe, outra grande amiga, Maria Roque, marido e filhos, e demais amigos e amigas presentes e ausentes. Ninguém quer ficar de parte. Senhor Arlindo, sem lhe deixar os parabéns e também o Fado das Horas. O Fado das Horas coincide então com uma hora à frente, na Bélgica. Lá já são 14h41. Então, a Margarida por lá vai celebrando os seus 8 aninhos de vida de Câmara de Lobos, a residir na Bélgica, então, com uma hora à frente, e com os parabéns dos pais Eva e Ezequiel, os irmãos Lara, Júnior e Miguel, os seus avós Fátima e Marco, os seus tios Marco e Eduarda, os seus bisavós Floripes, Martinho e também Filomeno, os seus tios e tias, primos e primas presentes da Madeira e ausentes da Madeira, a tia Elizabeth, seu esposo, filhos e netos, amigas Nélias, marido, filhos e netos, Ana Paula, marido do seu José Porfírio, filhos e netos, a Dona Rita, também filhos e netos, a amiga Maria Roque, marido, filhos e netos, o Filipe Roque, mulher Emma e a filha Nayara, a amiga Margarida, mais dos grandes amigos aqui da rádio, Margarida, a minha pessoa Roger Capelo e o Júlio Pereira. O Fado das Horas tem vivido, penso eu, Dona Filomena Encarnação, horas felizes, pois, dantas homenagens à mãe, recebidas pelo Dia da Mãe. Caminho Velho da Marinheira, entrada 3, porta 4, estreito de Câmara de Lobos. Este também é um momento propício, Dona Filomena. Aos seus filhos, deixaram obrigado e sempre horas felizes ao longo de toda a vida. Ao José, Inês, Marlene, Ana, Noémia e a Graciela.

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3: E a música esta continua a chegar exatamente à Inglaterra, onde o nosso amigo recebe muitas surpresas pela passagem das suas 86 primaveras, o Sr. Arlindo Andrade. Tudo isto com muito amor, empenho e carinho da sua filha Almerinda, marido Aniceto e filhos Pedro e namorada, também da Andréia e namorado, de todos os seus restantes filhos e filhas, genros, noras, netos e netas e bisnetos, Emily, Guilherme, Gabriel, Leanne, Melanie, Matias e Mateus, ausentes e presentes, não faltando também parabéns de grandes amigos, quer o Celso Santos, a Rosa, marido e filho, genros, nora e neto Lucas, também do amigo Filipe Roque, sua esposa e não esquecendo a filha Nayara e também a dona Maria Roque, marido e filhos, e demais amigos presentes e ausentes. Todos deixam os parabéns, caro amigo Arlindo Andrade, para continuar a festa, mais música, mas ainda sempre em força. António Mourão, que já anda cansado. Fado cansado para a nossa querida Margarida, 8 aninhos de vida, de Câmara de Lobos, a residir na Bélgica. Os parabéns são dos teus pais, Eva e Ezequiel, e às vezes aqui nós trocamos o I pelo L, acontece. São os irmãos a Yara, o Júnior e o Miguel, assim é que é. Também dos avós Fátima e Marco, na Inglaterra, os tios Marco e Eduarda, bisavós Floripas, Martinho e Filomena, os tios, tias, primos e primas presentes na Madeira e ausentes da Madeira, a tia Elizabeth, seu esposo, filhos e netos, a amigas Nélia, marido, filhos e netos, a Ana Paula, marido, senhor José Porfírio, filhos e netos, a dona Rita do Barro Espírito Santo, filhos e netos, o grande amigo Filipe Roque, esposa Emma e filha Nayara, e amiga Margarida, e os amigos da rádio. Cansado, não se cansou de ouvir tantas provas de amizade e música, desde o dia 3, Dona Filomena, Encarnação Pestana, a caminho da Marinheira, entrada 3, porta 4, estreito Câmara de Lobos, sem esse cansaço, mas sempre em forma, espero eu. Agradecimento fica aos filhos, José, Inês, Marlene, Ana, Noémia e Graciela.

Mas pertinho de si, Sr. Arlindo Andrade, tudo é jovem, e o Sr. Arlindo também, ainda está nos 86. Para chegar e ultrapassar os 100, ainda falta alguns, Sr. Arlindo. Que assim seja, de Camberlobos, na Inglaterra, com esses votos, carinho imenso da filha Almerinda, marido Aniceto e filhos, que são os seus netos, claro, Pedro e a namorada, Andrei e namorado, também os seus restantes filhos e filhas, genros, noras, netos e netas. E bisnetos, quer a Emily, a Guilherme, a Gabriel, Liam, também a Melanie, a Matias e o Mateus, ausentes e presentes, também os seus grandes amigos, o Celso Santos e a Rosa, o marido, filhos, genros, nora e netos, neto Lucas, a amiga Maria Roque, esposa, também, não esquecendo, o Filipe Roque, melhor dizendo, a esposa Emma e a filha Nayar, a dona Maria Roque, marido e filhos, e demais amigos presentes e ausentes. Deixem-lhe os parabéns e também com uma grande homenagem, com a voz de Zé António, o pescador é valente, valente também, é nosso amigo aos 86. Amiga Margarida celebra 8 aninhos de vida de Câmara de Lobos a residir na Bélgica. Por isso, Margarida, também já valente aos seus 8 aninhos de vida, mais valente vai ser mundo fora, com os parabéns dos pais Eva e Ezequiel, os irmãos Yara, Júnior e Miguel, os avós Fátima e Marco na Inglaterra, os tios Marco e Eduarda, bisavós Floripas e Martinho e bisavó Filomena, todos os tios e tias, primos e primos presentes e ausentes. Também juntando mais parabéns à amiguinha Margarida destas amigas. Além de amiga, também a tia Elizabeth, esposo, filhos e netos, a amiga Nélia, marido, filhos e netos, a dona Ana Paula, marido, o Sr. José Porfírio, filhos e netos, dona Rita do Barro Espírito Santo e Calçada, filhos e netos, a amiga Maria Roque, marido, filhos e netos, o amigo Filipe Roque, mulher Emma e a filhota Nayara, amiga Margarida e dois grandes amigos e especiais Margarida, é os da música pedida, Rochei Capelo e o colega Júlio Pereira. A dona Filomena da Encarnação Pestana, também uma senhora muito valente, caminho da Marinheira, entrada 3, porta 4, estreito Câmara de Lobos, por isso também recebeu para continuar assim. Valente e também sabendo ultrapassar as coisas menos boas da vida pela passagem do Dia da Mãe, agora é o momento também de os agradecer e desejar maiores felicidades aos filhos José, Inês, Marlene, Ana, Noémia e Graciela. Voltamos também novamente à Inglaterra com mais parabéns ao Sr. Arlindo Andrade. Sr. Arlindo, receba também aí em Londres os parabéns da amiga Fátima, marido, filhos e netos. Também aqui a dobrar os parabéns para um aniversário super, super feliz.

0: ainda ao longo da emissão. Mas para já não esqueça que também, para além destes três meios, aqui na sede da Rádio Estival, a gente ao colaborador, poderá fazê-lo e muito bem através de mensagens na página do Facebook das nossas rádios. O importante é ser entregue sempre até o dia de sexta-feira, sábados e domingos. O programa tem outra dinâmica. E o expediente está encerrado, praticamente não nos é possível, quase ao outro, encaixar a vossa música. São agora exatamente 14 horas, continuação de um dia de quinta-feira feliz para todos aqueles que nos acompanham a trabalhar ou a descansar. 14 horas. Consigo, vamos ficar até às 17. Quer através das nossas rádios em FM, estamos a emitir então aqui na nossa região autónoma da Madeira, em frequência modulada, quer com a Rádio Festival Madeira, frequência 98.4 FM, a Rádio do Concelho da Ribeira Brava, o habitual simultâneo, também com a Rádio Sol, frequência 103.7 FM, a Rádio do Concelho. Exatamente da Ponta do Sol, Rádio Zarco, frequência 89.6 FM, a Rádio do Concelho de Machico, Rádio Palmeira, frequência 96.1 FM, a Rádio do Concelho de Santa Cruz, com os nossos amigos da Rádio Zarco, frequência 89.6 FM. Hoje no Concelho de Machico vamos ficar apenas até às 16, porque a partir das 16 haverá um direto na abertura da loja Dorm Móveis. Assim será transmitido em direto pela Rádio Zarco, com a presença de Filipe Delgado na primeira companhia, bem como vamos ainda ter passatempos na Rádio Zarco. Atenção, frequência 89.6 FM. Não haverá música pedida, vão ouvir esse direto, vão acompanhar e então haverá passatempos, nomeadamente a oferta de dois vales, dado que é uma loja de móveis, será com certeza em móveis, no valor de 100 euros para oferecer. Portanto, aos amigos da Rádio Zarco, também terá transmissão na Rádio Clube, mas em especial na Rádio Zarco. A nossa emissão hoje termina às 16 e a oportunidade então de acompanhar este direto e também habilitar-se aos prémios. Além das nossas rádios em FM, também estamos via internet no site individual de cada rádio, penso que já conhece, há muito que saber, as músicas estão identificadas, muita informação, os programas em podcast estão gravados, rfestival.pt, rsol.pt, rsarco.pt, como acontece também cá dentro e mundo fora. Gostam de estar connosco, nos vendo, vão conversando no habitual live, no nosso direto, no live, no vídeo do Facebook de cada rádio.
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3: Eu pergunto agora onde é que você está? No quarto de dormir ou então num bar, num estabelecimento comercial ou no seu trabalho? Vamos entrar, em especial com a nossa entrada triunfante com Carlos Pires, entrando na vossa sala. Pode ser num quarto ou num espaço qualquer, até o ar livre. Poderão fazer sala, há uma sala também ao ar livre. Quando não há chuva, faz-se uma salinha ali fora para apanhar mais fresquinho. Mas é com o nosso artista, Carlos Pires, que vamos entrar na sala e vamos entrar com o pé direito, o Sr. Arlindo Andrade, para lhe dar muita sorte e muita saúde nesta data festiva dos seus 86 primaveras de Câmara de Lobos, na Inglaterra. Entramos na sala com a música e também com os parabéns da sua filha Almerinda, marido Aniceto, filhos, netos Pedro e namorada, Andrei e namorado, também os seus restantes filhos e filhas, genros, noras, netos e netas e bisnetos, Emily, Guilherme, Gabriel, Liam, também a Melanie, o Matias e o Mateus, ausentes e presentes. Entramos na sala também para lhe enviar os parabéns e ser entregues, aí onde está, do amigo Celso Santos, Rosa, marido e filhos, genros, nora e neto, Lucas, de Câmara de Lobos, mas também por quem está mais próximo, o amigo Filipe Roque, esposa Emma e a filha Nayara, Dona Maria Roque e filhos e demais amigos e também amigas presentes e ausentes. Vamos também entrar na sala, nesta feita na Bélgica, onde a Margarida de Câmara de Lobos celebra os seus 8 aninhos de vida. Então, para fazer a sua festinha na sala, com os pais Eva e Ezequiel, os irmãos Iara, Júnior e Margarida, os avós Fátima e Marco, os tios Marco e Eduarda, os bisavós Floripas, Martinho e Filomena, os tios, tias, primos e primas presentes da Madeira, ausentes da Madeira, tia Elizabeth, esposo, filhos e netos, as amigas Nélia, marido, filhos e netos, Ana Paula, marido do Sr. José Porfírio, filhos e netos, a Dona Rita do bairro Espírito Santo, filhos e netos, o amiguinho Filipe Roque, esposa Emma e a filhota Nayara, amiga Margarida e mais dois amigos de peso, Margarida, os amigos da rádio, minha pessoa Rochei Capelo, eu sou mais gordinho. O Júlio Pereira é mais magrinho, não pesa tanto, dos amigos de peso. Também a amiga Filomena da Encarnação Pestana, que a mim, também, eu quis dizer amigos de peso, na forma de muitos parabéns, muita saúde, não nos quilhos. Mãe, a Dona Filomena da Encarnação Pestana, com certeza, está à tarde fresquinha na sua salinha ou não. Caminho Velho da Marinheira, entrada 3, porta 4, estreito de Câmara de Lobos, continua a agradecer a tudo o que recebeu, tanto amor e carinho pela passagem do Dia da Mãe. Agradece, deixando um beijinho ao filho José, à Inês, Marlene, Ana, Noémia e Graciela. O Sr. Aniceto Andrade, de Câmara de Lobos, na Inglaterra, também, olha, vamos entrar na sala para lhe deixar os parabéns da amiga Fátima, marido, filhos e netos em Londres.

E assim entramos na sala de todos vós, mesmo que estejam noutro compartimento, mas em especial na Inglaterra. O nosso amigo de Câmara de Lobos, o Sr. Arlindo Andrade, celebra as suas 86 primaveras. Os parabéns, homenagens ao seu querido pai, também sogro, avô e já bisavô, amigo e muito mais, continuam com uma realidade. Sem pai, não sou ninguém. Sem eles também não estaria aqui os filhos e a restante família a celebrar o seu aniversário. Por isso fica esse tema em sua homenagem, com os parabéns da filha Almerinda, marido Anicete, filhos Pedro e namorada, André e namorado, também todos os seus restantes filhos e filhas, genros, noras e netos, também bisnetos, Emily, Guilherme, Gabriela, Liam, também Melanie, Matias e Mateus, ausentes e presentes. Também os parabéns dos teus grandes amigos Celso Santos e também Rosa, marido e filho, genros, nora e neto Lucas, Filipe Roque, esposa Emma e filha Nayara, Dona Maria Roque, marido e filhos e demais amigos e amigas presentes ausentes. Ninguém fica de fora, Senhor Arlindo, sem o cumprimentar, sem lhe desejar muita saúde e muitos aninhos de vida, e também, em especial, os seus filhos, claro, estão em vida, porque sem pai não seriam ninguém. A Margarida de Câmara de Lobos, a residir em Londres, também continua em festa dos seus 8 aninhos de vida. Linda Margarida, os parabéns são dos teus paizinhos, sem eles também não serias ninguém, é a vez aqui ela, dos irmãos Yara, Júnior e Miguel, dos avós Fátima e Marco, dos tios Marco e Eduarda, dos bisavós Floripas, Martinho e Filomena, dos seus tios e tias, primos e primas, presentes ou ausentes, da tia Elizabeth, esposo, filhos e netos, amiga Nélia, marido, filhos e netos, amiga Ana Paula, marido do Sr. José Porfírio, do Impasse São Pedro, Câmara de Lourdes, filhos e netos, a Dona Rita do Bairro Espírito Santo e Calçada, Câmara de Lourdes, filhos e netos, a amiga Maria Roca, marido e filhos e netos em Londres, também em Londres, o amiguinho Filipe Roca, esposa Emma e filha Nayara. Mais um beijinho de parabéns da amiga Margarida e destes teus amiguinhos aqui da Música Perdida. A Dona Filomena da Encarnação, Caminho Velho da Marinheira, entrada 3, porta 4, Estreito de Câmara de Lobos, domingo, segunda, terça e quarta, música recebeu. Hoje, quinta-feira, um momento de agradecer a quem então prestigiou a sua querida mãe e agradecer esse prestígio, assim, deixado aos filhos José e Inês, também Marlene, Ana, Noémia e Graciela. Mais uma oferta na música, acompanhado de parabéns ao Sr. Arlindo Andrade, de Câmara de Lobos na Inglaterra, e com votos muitas felicidades e saúde, amiga Fátima, marido, filhos e netos.

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5: De regresso à música, de regresso via internet até a Inglaterra, de Câmara de Lobos, onde está o nosso aniversariante, o Sr. Arlindo Andrade, em grande, neste dia do seu aniversário. A comemorar as suas 86 primaveras, sempre em boa companhia, com os parabéns da filha Albrinda, marido Aniceto e netos, o Pedro e namorada, André e namorado, também os restantes filhos e filhas, genros, noras, netos e netas e bisnetos, a Emily, também o Guilherme, a Gabriel, Liam, Melanie, Matias, o Mateus, ausentes e presentes, os seus grandes amigos Celso Santos, a Rosa, marido e filhos, genros, nora e neto Lucas, o amigo Filipe Roque, esposa Emma e a filha Nayara, e a amiga Maria Roque, marido e filhos, e demais amigos e amigas presentes e ausentes, todos querem deixar os parabéns. E olha, também a música, e espero lá chegar, e quem ainda é jovem vai sim chegar à sua idade, e muito mais com este tema, um velhinho que caminhava e que continua a caminhar por muitos mais. Caminho ao Câmara de Lobos, a residir na Bélgica, a Margarida. Celebra os seus 8 aninhos de vida, muito jovenzinho a caminhar, então, para muitos aninhos ter de vida, são os votos dos pais Eva e Ezequiel, dos irmãos Yara, Júnior e Miguel, dos avós Fátima e Marco, dos tios Marco e Eduarda, dos bisavós Floripas, Martinho e Filomena, dos tios e tias, primos e primas presentes da Madeira, ausentes da Madeira, tia Elizabeth, seu esposo, filhos e netos, as suas amigas Nélia, marido, filhos e netos, Ana Paula, marido, seu José Porfírio, filhos e netos, amiga Dona Rita, também de Câmara de Lobos, filhos e netos, o amiguinho Filipe Roque, esposa Emma e filha Nayara, amiga Margarida, e reservando os parabéns aqui a minha pessoa Rogério Capelo e o colega Júlio Pereira. A Dona Filomena, da Encarnação Pestana, caminho da Marinheira, entrada 3, Porto 4, Estreito de Câmara de Lobos, ainda jovem, mas olha, vamos caminhando, não é? E não podemos fugir, e graças àqueles que lá chegam, não é? Por isso a felicidade de ser celebrado o Dia da Mãe, no qual deram estes votos de parabéns, e assim aconteça uma vida longa. Agradeço aos filhos José, Inês, Madalena, Ana, Noemi e Graciela. Mais uma oferta musical acompanhada de parabéns e amizade ao Sr. Arlindo Andrade, na Inglaterra, pelos seus 86 primaveras, de Londres, da amiga Fátima, marido, filhos e netos.

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4: Está na hora, hora certa, são 14 horas e 30 minutos, a tarde com 19 graus e também fresquinha e cinzenta por cá, alguns com certeza por aí, alguns chuviscos, está assim a previsão a cumprir-se e cumprir-se também está o aniversário do Sr. Arlindo Andrade, os seus 86 aninhos de vida de Câmara de Lobos na Inglaterra, por isso cá estamos, deixando-lhe os parabéns e a vida é como uma escada, a escada da vida, vamos subindo uma escadinha até a última e depois quando chegamos à última caímos, mas olha, ainda não vai aqui. Ainda tem muitos para lá chegar ao topo. De Câmara de Lobos na Inglaterra, com os parabéns da filha Almerinda, marido Aniceta e filhos Pedro e namorada André e namorado, também todos os seus restantes filhos e filhas, genros, noras, netos e netas, a Liam, também a Melanie, o Matias, o Mateus, Emily, Guilherme e Gabriel, os entes e presentes, os seus grandes amigos Celso Santos, Rosa, marido e filhos, genros, nora e neto Lucas, o Filipe Roque, sua esposa Emma e a filhota Nayara, Dona Maria Roque, marido e filhos e demais amigos, ausentes e presentes, deixem-lhe os parabéns e olhe, Sr. Arlindo, que soube ainda muitas escadinhas de vida. Também a nossa menina Margarida de Câmara de Lobos a residir na Bélgica, se formos por degrau por ano, ela ainda vai no oitavo, ainda chega, falta muito para chegar lá acima e quebrar. Por isso esperemos que lá chegue e muito mais, com os parabéns dos seus pais Eva e Ezequiel, dos seus irmãos Yara, Júnior e Miguel, os avós Filomena e Marco, os tios Marco e Eduarda, os bisavós Filipe, Martim e Filomena, os tios e tias, primos e primas presentes da Madeira, ausentes da Madeira, a tia Elizabeth, seu esposo, filhos e netos, as amigas Nélia, marido, filhos e netos, a amiga Ana Paula, marido, filhos e netos, a dona Rita do Bairro Espírito Santo e Calçada, filhos e netos, a amiga Maria Roque, seu esposo, filhos e netos, grande amiguinho Filipe Roque, esposa Emma e filha, filhota Princesa Nayara e amiga Margarida. E duas grandes amigas, Margarida, também a felicitar-te, José Capelo e João Pereira, os colegas aqui da rádio. Na escada da vida encontramos a Dona Filomena da Encarnação Pestana. Quantas ao longo da vida já subi? Também já subi muitas e até já caí das escadas. Mas Dona Filomena, que há ainda muitas para subir. Caminho Velho da Marinheira, entrada 3, porta 4, estreito de Câmara de Lobos. Com os votos que recebeu, os agradecimentos faz também com essa ternura de mãe aos filhos José, Inês, Marlene, Ana, Noémia e Graciela. Escada da vida para o senhor Arlindo Andrade, então já vai subindo bem alto, nos 86, muitos mais degraus vai subir. Assim são os votos da amiga Fátima, marido, filhos e netos.

0: Este bonito tema, a escada da vida, ela subiu todos os degraus, mas que o outro não subiu mais, nos deixou na altura do Covid. Amigos, como sempre, a nos acompanhar através das nossas rádios em FM, com o nosso olá especial, não esquecendo o Sr. Rocha da Bem Posta, o Sr. Plácido, no direto no Brasil, a Linda Flor, Maria Helena Plante, Silvio Fernandes, em Paris, Anabela Ferreira. Continuamos também com mais amigos, Rosa Botelho, grande amigo André Brito, está tudo bem, estava com frio, é raro no mês de maio sentir frio cá dentro, porque chegamos ao mês de maio aqui na Madeira, aparece mais o calor, mas a temperatura está fresquinha, e chuviscos também. E Paulo Postrelo, boa tarde, também mais amigos aqui no nosso programa, no Canadá, em Vancouver, Manuel Costa, Silvio Fernandes, então, em Paris, Lúcia Santos, no Caniço, Ivi Raposo, também, uma ótima tarde, amiga Ivi, subimos e ainda encontramos mais amigos, a Conceição Maria Ferreira, que nos acompanha sempre na Itália, também no Brasil, a Edna Veiga, mais distante, na Austrália, a Fátima de Sousa Ferreira, daí já é boa noite, Elizabeth Freitas, também muito boa tarde, estamos com mais amigos, Almerinda Pinto, com as flores do nosso jardim, também mais amigos que assim nos acompanham, e esperemos que a tarde esteja a ser do vosso agrado. Rui Correia, o grande André Brito, vai chegar hoje no vento, espero chegar mais, mas jovem, com saúde, André Brito. Temos também ainda outros amigos, com certeza que ainda não deixei aqui um olá para todos vós, Alexandra Alves, todos aqueles que nos acompanham, João Olim, quer aqui na região autónoma da Madeira, de Lourdes Belo, em qualquer parte do mundo que possam desfrutar da nossa companhia, uma tarde de quinta-feira feliz, na companhia, claro, dos nossos grandes aniversariantes.
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0: Dia de quinta-feira, 7 de maio, já previa uma baixa temperatura. André Brito, não sabia quando saí de casa, se a meio termo, meio tempo. Até camisola manga curta, mas estou como o dia, cinzento, tens razão. A tarde está bem cinzenta e fresquinha também. Olá ainda a Carla Patrícia, desde França, Lídia Vitorino e também Florinda Carmo. Não faltando Virgínia Pio, do Santo da Serra. E é para Inglaterra que voltamos para o aniversário surpresa do Sr. Arlindo Andrade, 86 aninhos de vida. Voltamos e com um pedido. Pedido a Deus que lhe conceda muitos mais com saúde e alegria. Da Câmara de Lobos na Inglaterra são os votos da sua filha Almerinda, marido Anicete e filhos, Pedro e namorada, André e namorado, os seus restantes filhos e filhas, genros, noras, netos e netas, bisnetos, também Emily, Guilherme, Gabriel, Liam, Melanie, o Matias e o Mateus, uns presentes, outros ausentes, também os seus queridos grandes amigos, o Celso Santos, a Rosa, marido, filho, genros, nora e neto Lucas, não falhando também os parabéns do amigo Filipe Roque, a esposa Emma e a filha Nayara, Maria Roque, marido e filhos e demais amigos presentes e ausentes. João Ferreira Rosa pedia a Deus, e esse pedido a Deus é também por parte dos familiares da Margarida, que continua a crescer e seja muito feliz com o seu aniversário, oitavo na vida, seja também inesquecível. De Câmara de Lobos, a residir na Bélgica, com os parabéns dos pais Eva e Ezequiel, os seus irmãos Yara, Júnior e Miguel, avós Fátima e Marco, os tios Marco e Eduarda, os bisavós Floripa, Martim e Filomeno, os tios, tios, primos e primas presentes e ausentes, a tia Elizabeth, seu esposo, filhos e netos, amigas Nélia, amigo marido, filhos e netos, amiga Ana Paula, marido do Sr. José Porfírio, filhos e netos, a Dona Rita, também filhos e netos, a amiga Maria Roque, marido e filhos e netos, o amiguinho Filipe Roque, também recentemente fez anos, esposa Emma e filha Nayara, ainda amiga Margarida e dos amigos da rádio. Pediram a Deus, agora é a sua vez, não é, Dona Filomena Pestana? Também a Deus pedir e aos céus de saúde, aqueles que assim também desejaram pela passagem do Dia da Mãe, Caminho Velho da Marinheira, entrada 3, porta 4, Câmara de Lobos. Sei que de coração e com fé, pedindo a Deus para que a felicidade reine sempre na vida deles e a saúde dos filhos José Inês, Marlene, Ana, Noémia e Graciela. Pedi a Deus, reforçando esse pedido a Deus, para que o Sr. Arlindo Andrade seja muito feliz, muitos aninhos para comemorar na Inglaterra. São os votos sinceros e também com mais esta prenda musical da amiga Fátima, marido e filhos e netos.

Mais pedidos a Deus para que a saúde e a alegria e muitos aninhos de vida aconteça com o nosso aniversariante, com estas surpresas na Inglaterra de Câmara dos, o Sr. Arlindo Andrade. Sim, vai festejar as suas 86 primaveras, com tudo isto e muito mais, também com a amizade, o amor incalculável da família, em especial da filha Almerinda, marido Aniceto e filhos Pedro e namorada, André e namorado, não ficando também para trás os votos de parabéns e amizade, os filhos e filhas, genros, noras, netos, netas e bisnetos, Emily, Guilherme, Gabriel, Liam, Melanie, Matias e Mateus, presentes na Madeira, ausentes da Madeira, também os seus grandes amigos, Celso Santos, na Madeira, e a Rosa, marido e filhos, genros, nora, netos e neto Lucas. Também em Londres, os amigos Filipe Roque, esposa Emma e a filha Nayara, e também a Dona Maria Roque, marido e filhos, e demais amigos e família, presente e ausente. Claro que a vida sempre muda, deixamos a vida de outrora e passamos a viver sempre o presente e esperemos melhor o futuro. Deixaste a vida de outrora, pois era bebê, já está crescidinha, a Margarida, caminho, melhor dizendo, de Câmara de Lobos, a residir na Bélgica. É a música que lhe segue, com mais beijinhos de parabéns pelos seus 8 aninhos de vida, dos pais Eva e Ezequiel, os seus irmãos Yara, Júnior e Miguel, os seus avós Fátima e Marco, os seus tios Marco e Eduarda, bisavós Floripas, Martim e Filomena, tios, tias, primos e primas, presentes da Madeira, ausentes da Madeira, a tia Elizabeth, o seu esposo, filhos e netos, também as suas amigas Nélia, marido e filhos e netos, amiga Ana Paula, marido, filhos e netos, amiga Rita de Câmara de Lobos, filhos e netos, amiga Ana, também amiga Maria Roca, marido, filhos e netos, amiguinho Filipe Roca, mulher, esposa Emma e filhota Nayara, amiga Margarida e os amigos aqui da rádio. Mesmo fado para a dona Filomena Encarnação Pestana, pois deixamos a vida de outrora, vivemos o presente e que haja muitos no futuro. Caminho Velho da Marinheira, entrada 3, porta 4, estreito de Câmara de Ovos, fez fotos que recebeu, momento também de retribuir aos filhos, José, Inês, Marlene, Ana, Noémia e também a Graciela.

De parabéns e na Inglaterra, continua o Sr. Arlindo Andrade, celebra 86 aninhos de vida. A música continua, o carinho também daqueles que querem estar sempre ao seu lado, com o fado de Francisco Peralta, preciso de ti, precisem de si, para serem sempre felizes, com os parabéns da filha Almerinda, marido Aniceto e filhos, o Pedro e a namorada, André e namorado, todos os seus restantes filhos e filhas, genros, noras, netos e também netas e bisnetos, Emily, Guilherme, Gabriel, Liam, Melanie, Matias, Mateus, uns ausentes, outros presentes, também os seus grandes amigos, o Celso Santos, amiga Rosa, marido e filhos, genros, nora e neto, Lucas, o amiguinho Filipe Roque, esposa Emma e filha Nayara, amiga Maria Roque, marido e filhos, não ficando para trás, mais amigos e amigas do Sr. Arlindo. Preciso de ti, mesmo fado, também a surgir, com os parabéns à amiguinha Margarida pelos seus 8 aninhos de vida de Câmara de Lobos em Londres. E eu preciso de ti para te deixar também os parabéns e uma surpresa da amiguinha Ana Paula, do Impasse São Pedro Câmara de Lobos, deixando-te um beijinho grande e à tua família, marido o Sr. José Porfírio, filhos de Inarte e Diogo André, a filha Sofia Marta e namorado, netos Cristina Isara e Filipe José, e também juntando aqui a esta amiga, os amigos da rádio. Preciso de ti, assim precisa da Dona Filomena, Encarnação Pestana, sempre com saúde e muito anos de vida, os seus filhos, Caminho Velho da Marinheira, entrada 3, Porto, 4, Estreito, Câmara de Lourdes, assim é, não é? Também a Dona Filomena desejando aos seus filhos que sejam muito felizes e também precisam deles, claro, o José, Inês, Marlene, Ana, Noémia e Graciela.

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1: Sempre de segunda à sexta-feira entrega a sua lista aqui na sede da Rádio Festival. Vi também do número de telefone direto a música pedida, que é 291-703-471. Não agente ao colaborador próximo de si. Também através de mensagens, dado que o horário expediente para receber listas aos sábados e domingos e feriados estão encerrados. Será que fazer sempre dias úteis de segunda a sexta-feira, se assim desejar,

0: 7 de maio, continuação de uma tarde feliz, com boa disposição. Neste dia, também não esquecendo, hoje é o Dia Mundial do Silêncio. Nós não fazemos silêncio para cá a música, mas olha, poderá fazer um pouco de silêncio que faz bem à saúde. Dia Mundial do Silêncio, mas eu não posso fazer, não posso parar e ficar em silêncio. Tenho sim que anunciar que este programa tem transmissão através da Rádio Festival Madeira, frequência 98.4 FM, a Rádio do Conselho da Ribeira Brava, simultâneo com a Rádio Sol, frequência 103.7 FM, também com a Rádio Palmeira, frequência 96.1 FM, a Rádio do Conselho de Santa Cruz. Com estes amigos e nestas frequências, vamos ficar até às 17, mas com a Rádio Zarco, frequência 89.6 FM, hoje o programa é só até às 16 horas, porque tem transmissão na Rádio Zarco a partir das 16 horas. A abertura da nova loja Doro, exatamente, em México, exatamente, de mobília. Haverá então esse direto na Rádio Zarco e também com transmissão, onde também haverá passatempos, oferta de dos vales de 100 euros. Para oferecer, com certeza, a Doron, a empresa de mobílias, os vales será de mobília. Vale a pena, então, às 16 horas, vamos deixar os nossos amigos da Rádio Zarco, vão ficar com esta transmissão em direto, com estes passatempos, com as restantes, até às 17. Momento também de relembrarmos os nossos colaboradores, onde também os encontre e poderá deixar a sua lista, não se perde e chega aqui. Assim colaboram connosco a amiga Ana Paula, do Impasse São Pedro, Câmara de Lobos, Bernardete, Bico da Figueira, Cidade de Câmara de Lobos, e Delino Serrado, Mar, Câmara de Lobos, Teresa Caldeira, Fernanda da Carreira, Carreira Ribeira Brava, Dona Agostinha Pestana, Xote, Jardim da Serra, Dona Maria Ascensão Quintal, Conjunto Habitacional do Palheiro Ferreiro, São Gonçalo, Sr. José Manuel, Rua das Levadas, Santa Cruz, e Rocha da Bem Posta, Maria Isabel, Queimada de Baixo, Água de Pena, DJ Lina Ribeira Seca, Meixico, amiga Anabela Nascimento, também de Ribeira Seca, Meixico, Dona Luz Abreu, Caminho do Lume do Gal, 52, Estreito, Câmara de Lobos, e também grande amigo, o Sr. João Batista Gouveia, conhecido pelo Teixeirinha da Madeira, também poderá deixar a sua lista para que de imediato o Sr. João Batista fará a sua entrega, e assim é também da Melaria Flor do Curral, Curral dos Romeiros, Monte.
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0: Deixamos então essa informação para a Rádio Zarco, hoje só até às 16 horas devido ao direto. Para já também na Costa Norte e através da Zarco temos a nossa amiga Teresa Caldeira, ela que então está connosco, vai nos deixar às 17 e não esquece as flores do seu jardim. Nós não esquecemos também dos amigos que andam por aí, da Lília Silva, José Oliveira e tantos outros mais. E o momento é especial aqueles que estão com momentos de saúde da vida. Aqui estamos nós, tentando que a música e as palavras vos dê algum conforto para melhor passar os dias e as horas

Quem está doente parece que as horas não passam. E estamos também com esses amigos, quer internados nos hospitais, nos centros de saúde, nas suas casas. Por isso temos José Manuel Barreto e uma carta a um doente. E a carta leva então também muito açudo ao Sr. Arlindo Andrade, de Câmara de Lobos, na Inglaterra, com mais parabéns da filha Almerinda, marido Aniceto e filhos, Pedro e namorada, André e namorado, todos os seus restantes filhos e filhas, genros, noras e netos e netas e bisnetos, Emily, Guilherme, Gabriel, Liam, Melanie, Matias e Mateus, presentes e ausentes, também os seus grandes amigos, o Celso Santos, a Rosa, marido e filho, genros, nora e neto, Lucas, ao amigo Filipe Roque, também deixo os parabéns, esposa Emma e filha Nayara, a mãe do Filipe, Dona Maria Roque, outra grande amiga e filhos e demais família, presente e ausente. Esta carta é dirigida a um doente e todos aqueles que estão na nossa companhia, que gozam muito, gozam menos de saúde, força, amigos e rápidas melhoras. Também para a linda Margarida, da sua flor da idade, a Câmara de Lobos, na Bélgica. Com os seus 8 aninhos, a cumprir no dia de hoje, com os parabéns por parte também e a amizade dos seus pais, que tanto estimam, que é a Eva e Ezequiel, os seus irmãos, Yara, Júnior e Miguel, os avós, Fátima e Marco, tios, Marco e Eduarda, bisavós, Floripas e Martinho, e também bisavó Filomena, todos os restantes tios e tias, primos e primas, presentes e ausentes, a tia Elizabeth, esposo, filhos, netos, e também não esquecendo a grande amiga Nélia, marido, filhos e netos, amiga Ana Paula, do Impasse São Pedro Câmara de Lobos, marido, Sr. José Porfírio, filhos e netos, é também amiga Maria Roque, marido, filhos e netos, amiga Filipe Roque, esposa Nayara, também amiga Margarida e os amigos da rádio, Margarida, que já gostam muito de ti. Carta a um doente, carta por parte da Dona Filomena, Encarnação Pestana, espero eu gozando, boa saúde, mas olha, também eu e nós vamos somando e as coisas vão aparecendo. Mas não tanto, que seja feliz e que através desta carta deseja aos seus filhos também muita saúde. Caminho Velho da Marinheira, entrada 3, porta 4, estreito Câmara de Lobos, ao José, Inês, Marlene, Ana, Noémia e Graciela.

cá estou doente, rápidas melhoras e que possam confortavelmente estar da vida sempre no seu melhor. Agora, António Mourão, os teus olhos negros, negros, para o senhor Arlindo Andrade, de Câmara de Lobos, na Inglaterra, com os parabéns e a alegria de um maravilhoso pai, a filha Almerinda, também o genro Aniceto e filhos Pedro e namorada, André e namorado, restantes filhos e filhas, genros, noras e também netos e netas e bisnetos, Emily, Guilherme, Gabriel, Liam, Melanie, Matias e Mateus, que é presentes e ausentes, também os parabéns de grandes amigos, o Celso Santos de Câmara de Lobos, a Rosa, marido e filho, genros, nora, neto, Lucas, o amiguinho Filipe Roque, esposa e filha Nayara, amiga Maria Roque, marido e filhos, e também demais amigos presentes e ausentes do grande amigo, grande senhor Arlindo Andrade, 86 Primaveras. A Margarida, não sei a cor dos olhos, não, os meus são claros, não são negros, mas recebe este tema de António Mourão. Está na Bélgica de Câmara de Lobos pelos seus 8 aninhos de vida, também com beijinho e votos de muitas felicidades por parte da amiga Ana Paula, do Impasse São Pedro Câmara de Lobos, e o seu marido, o senhor José Porfírio, filhos Dinarte e Diogo André, a filha Sofia Marta, neta Cristina Isaura e Filipe José, estes ausentes, também os amigos da rádio. A dona Filomena, da Encarnação Pestana, olhos negros, negros, negros, a Caminho Velho da Marinheira, entrada 3, porta 4, estreito Câmara de Lobos, mas brilharam pelo dia da mãe, muita música recebeu. Então a todos agradece. Desejar também muitas felicidades aos filhos, José, Inês, Marlene, Ana, Noémia e Graciela.

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5: Fernando Farinha, grande verdade que a vida de pescador não é fácil. Também deixo aqui a grande verdade, é sempre bom estar na vossa companhia. E se é pescador, estamos na época do atum e não só, os nossos amigos pescadores são uma força, já tivemos o pescador é valente e esta grande verdade, dando reconhecimento a esses homens do mar. Entrego ao senhor Arlindo Andrade, pelos seus 86 aninhos de vida, de Câmara de Lobos, na Inglaterra, com esta grande verdade de amor e apreço e carinho ao seu pai, da filha Almerinda, marido Aniceto e filhos, Pedro e namorada, André e namorada, também todos os seus restantes filhos e filhas, genros e noras, os seus netos e netas, bisnetos, Emily, Guilherme, Gabriel, Liam, também Melanie e Matias e o Mateus, presentes e ausentes, também grande verdade com os parabéns do amigo Celso Santos e Rosa, marido, filhos, genros, nora e neto Lucas, o amigo Filipe Roque, esposa e filha Nayara e também a mãe do Filipe, a amiga Maria Roque, seu marido e filhos, e demais amigos presentes e ausentes. Grande verdade que estamos também a celebrar, não aos 8 anos gostamos de dar algumas mentiras, mas não mente, só diz as verdades. A linda Margarida de Câmara de Lobos, a residir na Bélgica, assim que recebe esta grande verdade, também uma grande verdade que essa é muito querida por todos e querem vê-la mais feliz do mundo. Os pais Eva e Ezequiel, os irmãos Iara, Júnior e Miguel, os avós Fátima e Marcos, os tios Marco e Eduarda, os bisavós Floripes, Martim e Filomena, restantes tios e tias, primos e primas presentes e ausentes, a tia Elizabeth, esposo, filho e netos, as amigas Nélia, marido, filhos e netos, a amiga Ana Paula, marido, filhos e netos, a amiga Dona Rita do Baixo Espírito Santo e Calçada Câmara de Lobos, filhos e netos, um beijinho à Dona Rita, está no direto. Com a amizade da minha parte, Dona Rita, a amiga Maria Roque, marido, filhos e netos, o amiguinho Filipe Roque, mulher Emma e filha Nayara, e também a amiga Margarida e os amigos da rádio, Rogério Capelo e Júlio Pereira. A Dona Filomena da Encarnação Pestana, também com esta grande verdade, a vida de pescador não é fácil, não é? Mas toda a nossa vida é uma grande verdade, às vezes temos as nossas dificuldades. Caminho Velho da Marinheira, entrada 3, porta 4, estreito, Câmara de Lobos, deixamos esta grande verdade, pois recebeu também essa verdade de muito carinho dos seus filhos, os retribui José Inês, Marlene, Ana, Noémia e Graciela, com muita amizade e que sejam muito felizes. Neste tema de Fernando Farinha, grande verdade, homenagem aos pescadores, já tivemos também aqui o pescador é valente, todos aqueles que estão na pesca, sei que são muitos amigos, com este tempo não está fácil, força amigos e vamos lá trazer bom peixinho.

aos Machico, Santa Cruz, Terras, o Polo do Mar e também a Caniçal, muitos pescadores e noutras mais, o nosso forte abraço, porque não é fácil andar no mar. Eu gosto de ir ao mar, mas é nadar. Surpresa de aniversário, Sra. Anicete Andrade, de Câmara de Lobos, na Inglaterra, continua a bom passo. São 86 aninhos de vida, agora com João Ferreira Rosa, o fado embuçado, e juntamos ao embuçado os parabéns da sua estimada filha, que lhe quer muito, Almerinda, marido Anicete, e filhos, Pedro e namorada, André e namorado, os seus restantes filhos e filhas, genros, noras, netos e netas, bisnetos, Emily, Gabriel, Guilherme, Liam, Melanie e Matias e o Mateus, presentes e ausentes, seus grandes amigos Celso Santos e Rosa e marido e filhos, genros, nora e neto, Lucas, o grande amigo Filipe Roque, sua esposa e filha Emma. Melhor dizendo, o Filipe Roque, a esposa Emma e a filha Nayara, a Dona Maria Roque, marido e filhos, e demais amigos e amigas presentes e ausentes do Sr. Arlindo Andrade, todos desejam muita saúde e muitas felicidades. Feliz aniversário, endereçado também para a Bélgica, de Câmara de Lobos, à Margarida, pelos seus 8 aninhos de vida. Um feliz aniversário, a que tudo corra bem pela sua vida afora, que mais deseja também os parabéns, com um beijinho da amiga Ana Paula, do Impasse São Pedro, Câmara de Lobos, Margarida, marido Sr. José Porfírio, filhos Dinarte e Diogo André, filho Sofia Marta e namorado, neta Cristina Isara e Filipe José, estes ausentes, e os amigos da rádio. A Dona Filomena, da Encarnação Pestana, que tanta música recebeu, carinho, amizade, sem faltar dos seus filhos, Caminho da Marinheira, entrada 3, porta 4, Estreito de Câmara de Lobos, beijinhos, mas também a todos agradece, e em especial aos José, Inês, Marlene, Ana, Noemi e Graciela.

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5: Na hora são 15 horas e 31 minutos, o momento é de regressarmos até a Inglaterra, de Câmara de Ovos, o grande homem, o grande amigo, o Sr. Arlindo Andrade. Em data festiva das suas 86 primaveras, como diz a música e os seus familiares, não adianta depois da morte, tudo em vida, para lhe entregar essa imensa amizade, esse grande amor que tem pelo pai, sogro, avô e bisavô e amigos, estão todos presentes. Aqui a filha Almerinda, marido Aniceto e os filhos Pedro e namorada, Andrei e namorado, também todos os seus restantes filhos e filhas, genros, noras, netos e netas, bisnetos, Emily, Guilherme, Gabriel, Liam, Melanie, Matias e o Mateus, ausentes e presentes, também os seus grandes amigos, Celso Santos, Rosa, marido, filho, genros, nora e neto, Lucas, o amigo Filipe Roque, a esposa Emma e a filha Nayara, e também a amiga Maria Roque, marido e filhos, e demais amigos presentes e ausentes. Deixam-lhe os parabéns, com muita amizade, e também este bonito tema de João Sousa, Não Adianta, Depois da Morte em Vida, linda Margarida, celebrando os seus 8 aninhos de vida, de Câmara de Lobos, a residir na Bélgica. Junta-se então a familiares e amigos para desejar um futuro sempre muito feliz, começando pelos pais Eva e Ezequiel, os irmãos Yara, Júnior e Miguel, os avós Fátima e Marco, os tios Marco e Eduarda, bisavós Floripas, Martim e Filomena, todos os tios e tias, primos e primas presentes da Madeira e ausentes da Madeira, a tia Elizabeth, seu esposo, filhos e netos, a também as amigas Nélia, marido e filhos e netos, a amiga Ana Paula, marido, filhos e netos, amiga Rita do Barro Espírito Santo, filhos e netos, amiga Maria Roque, marido, filhos e netos, o amiguinho Filipe Roque, esposa Emma e filhota Nayara, amiga Margarida, e não falhando também Margarida, beijinhos da nossa parte, aqui dos amigos da rádio e da minha pessoa, e também do colega Júlio Prara. A dona Filomena da Encarnação Pestana, com certeza também da mesma opinião do João Sousa, Não Adianta Depois da Morte. Em vida, muitas músicas recebeu para celebrar o Dia da Mãe, também com esse carinho. Agradece a quem não esqueceu esse grande dia e a sua grande mãe, Caminho Velho da Marinheira, entrada 3, porta 4, Estreito de Câmara de Lobos, os filhos José, Inês, Marlene, Ana, Noémia e Graciela.
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5: A Câmara de Lobos está na Inglaterra, onde celebra os seus 86 aninhos de vida. O grandioso homem, o Sr. Arlindo Andrade. Por isso cá estamos, juntinho, aqueles que têm tanto amam, para festejar esta data tão bonita e que haja muitas mais para conjuntamente com eles festejar e também com música e demonstrar o quanto querem por si. Começamos exatamente com esse sentimento de Fernando Farinha, como te quer e como lhe quer bem. A sua filha Almerinda, marido Aniceto, filhos Pedro e namorada, Andréia e namorado, todos os seus restantes filhos e filhas, genros, noras, netos e netas e bisnetos, Emily, Guilherme, Gabriel, Liam, Melanie e Matias e o Mateus, presentes e ausentes, também os seus grandes amigos, o Celso Santos, a Rosa, marido, filho, genros, nora e neto, Lucas, o amigo Filipe Roque e sua esposa, Emma e filhota Nayara, a amiga Maria Roque, marido e filhos, e demais amigos e amigas presentes e ausentes. Como te quer, são os familiares da nossa amiguinha que lhe querem muito, exatamente, a Margarida. Por isso, linda Margarida, esse sentimento, como te querem muito, Câmara de Lobos, a residir em Bélgica, para sim proporcionar-te um feliz aniversário. Os pais, Eva e Ezequiel, os irmãos Yara, Júnior e Miguel, também os avós Fátima e Marco, os tios Marco e Eduardo, os bisavós Floripos, Martinho e Filomena, todos os tios e tias, primos e primas presentes da Madeira, ausentes da Madeira, tia Elizabeth, esposo, filhos e netos, as amigas Nélia, marido e filhos e netos, a amiga Ana Paula, marido do Sr. José Porfírio, filhos e netos, a amiga Rita, do Bairro Espírito Santo, filhos e netos, a amiga Maria Roque, marido, filhos e netos, o amigo Filipe Roque, esposa Emma e filhota Nayara, a amiga Margarida e dois grandes amigos, Margarida. Beijinhos aqui dos amigos da rádio. A dona Filomena, Encarnação Pestana, Caminho Velho da Marinheira, entrada 3, porta 4, estreito Câmara de Lobos, sentia esse sentimento, como lhe querem muito os seus filhos. Também de igual modo, a dona Filomena os quer muito e também que vê-los muito felizes e com saúde. Deixando esses votos e um obrigado ao José, Inês, Marlene, Ana, Noémia e Graciela.

E querendo muito o nosso grande amigo, o Sr. Arlindo Andrade, a celebrar o seu aniversário, 86 primaveras de Câmara de Lobos, na Inglaterra, estão os amigos, não falhando, claro, os familiares, deixando-lhe aqui os parabéns e, olha, música de João Marcelo, velho. Ah, mais carinhoso, 86 aninhos de vida. Assim o é para quem tanto estima, a filha Almerinda, marido Aniceto, filhos Pedro e namorada, e ainda também Andrei e namorado, todos os seus restantes filhos e filhas, genros, noras, netos e netas e bisnetos, Emily, Guilherme, Gabriel, Liam, Melanie, Matias e Mateus, ausentes e presentes, também os seus grandes amigos, o Celso Santos, de Câmara de Lobos, a Rosa, marido e filho, genros, nora e neto, Lucas, o grande amigo Filipe Roca, a esposa Emma e a filha Nayara, Dona Maria Roca, marido e filhos e demais amigos e amigas presentes e ausentes. Mesmo tema de João Marcelo para a linda Margarida, muito jovem, está assim, senhor, na flor da idade, ainda na sua infância, Câmara de Lobos, a residir na Bélgica, mas desde já receber votos para crescer e ser feliz dos pais Eva e Ezequiel, dos irmãos Yara, Júnior e Miguel, dos avós Fátima e Marco, dos tios Marco e Eduarda, bisavós Floripas, Martinho e Filomena, dos tios e tias, primos e primas presentes da Madeira e ausentes da Madeira, tia Elizabeth, seu esposo, filhos e netos, as suas amigas Nélia, marido, filhos e netos, Ana Paula, marido, filhos e netos, Dona Rita do Baixo Espírito Santo, filhos e netos, amigo Filipe Roque, esposa Emma e a filhota Nayara, amiga Margarida e também mais parabéns, linda Margarida, dos amigos aqui da rádio. A amiga Filomena, Encarnação Pestana, Caminho Velho da Marinheira, entrada 3, porta 4, estreito de Câmara de Lobos, continua sempre jovem, velhos são os trapos, mas na música é dedicado a esse termo, com os parabéns, Dona Filomena, e os seus agradecimentos aos seus filhos, José, Inês, Marlene, Ana, Noémia e Graciela.

E voltamos à música, música que está a dar bota fogo no terreiro. Estamos então assim a despedir-nos dos nossos amigos também da Rádio Zarco. Estiveram connosco desde as 13 horas, mas a partir das 16 vão-nos deixar, já que a Rádio Zarco vai fazer uma transmissão em direto. A partir das 16, na abertura da nova loja Durham, que é de mobília em Meixico. Atraição, transmissão em direto na Rádio Zarco e também há passatempos com oferta de dois vales de 100 euros para oferecer. Por isso, os nossos amigos da Rádio Zarco, quanto a nós, bota fogo no terreiro e olha, até amanhã. E então, não se esqueça que há prémios e siga então na 89.6 FM, a Rádio Conselho de Machico, esta transmissão. Com as restantes, vamos continuando. E vamos continuando também na internet e chegando exatamente até Londres, melhor precisamente na Inglaterra, com os parabéns ao Sr. Anicé Arlindo Andrade. Deixamos este tema com os parabéns e a amizade dos seus filhos, a filha Almerinda, marido Anicete, filhos Pedro e namorada, André e namorado, todos os seus restantes filhos e filhas, genros, noras, netos e netas, também não falhando os seus grandes amigos e também a restante família presente e ausente e amigos também. A Margarida de Câmara de Lobos, a residir na Bélgica, pelos seus 8 aninhos de vida, também tem o mesmo tema, está na moda, bota lá fogo no terreiro, bora dançar com os parabéns dos pais e familiares. A Dona Filomena Encarnação, que já mais de uma vez no caminho velho da Marinheira, entrada 3, porta 4, teve esta música. O momento de agradecer também e retribuir aos filhos José, Inês, Marlene, Ana, Noémia e Graciela.

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1: Linha direta para a música pedida é diariamente, dias úteis, das 10 às 12 e das 17 às 18. E o número de telefone 291-703-471. 291-703-471. Guardamos por si, quer através do telefone ou diretamente aqui na sede da Rádio Festival na Nazaré, das 10 às 12 e das 17 às 18. Também todas as vossas listas vão ser entregues até o dia de sexta-feira. Expediente música pedida encerrado ao fim de semana. Às vezes ainda há algum jeitinho, mas o mais provável é que não aconteça. Por isso, terá que sempre com antecedência fazer a sua lista e entregar aqui na sede da Rádio Festival, no agente ou colaborador próximo de si. Quanto aos nossos colaboradores, destacamos a Fotografia Bela Arte no Estreito de Câmara de Lobos, Clube Vida Oeste na Marginal da Ribeira Brava, Restaurante e Bar São Brás, frente ao Centro de Saúde do Campanário. Também o Snack Bar O Palito em São Gonçalo e o Snack Bar Pastelaria O Luizinho da Torre, Câmara de Lobos. É México, já não os ouvem, mas já sabe, poderá aderir e deixar a sua lista, e se lhe der jeito, se for a México, na Padaria Esperança, a Rua Tristão Vaz Teixeira, Associação Carros de Pau em Água de Pena e Tasca do Xenica, Lar dos Milagres, México. Em Santa Cruz, poderá fazê-lo do Supermercado à Semada, na Semada Caniço, Restaurante Boleão na Camacha, Supermercado Bombom na cidade de Santa Cruz e Taberna da Felicidade, junto à Igreja da Achada de Gaula. 16 horas neste dia então, que se comemora o dia do silêncio, nós não nos silenciamos, temos a nossa emissão, mas não se esqueça, poderá fazer um, já que o silêncio, ou algum

0: Comemorar este dia do silêncio. Nós não nos silenciamos porque estamos com os nossos amigos através das nossas rádios em FM, quer com a Rádio Festival Madeira, frequência 98.4 FM, a Rádio do Concelho de Ribeira Brava, a Rádio Sol, frequência 103.7 FM, a Rádio do Concelho da Ponta do Sol. Deixamos para trás os amigos da Rádio Zarco, mas voltamos amanhã, à hora de sempre, ainda com transmissão e no Concelho de Santa Cruz e não só, com a Rádio Palmeira. Frequência 96.1 FM. Da Madeira para todo o mundo, 24 horas por dia, no site individual de cada rádio, no habitual direto, que sempre surge após as 14, e ficamos sempre convosco, das 14 às 17, com amigos que vão conversando, vão tornando também laços de amizade. Desde já, alguns que ainda não cumprimentei, desejo então uma tarde muito, muito feliz, que possam também desse lado. Aqui também fazer esses laços de amizade, conversar, assim com amigos distantes e mais próximos. José Castro, olá, muito boa tarde. Também os amigos do grupo Carapuças, um grande abraço a todos vós, muita saúde, muita sorte. Um dia destes tem que vir Carapuças aqui à rádio mostrar as vossas novas músicas. Aguardamos por isso, amigo. Anselmo dos Carapuças. Temos mais amigos, a Maria de Jesus, a nossa fadista, julgo que não tenha deixado um olá, e também outros que sim continuam, entram e saem, mas aqueles mais persistentes, nós agradecemos. Continuam a ter uma tarde muito feliz e com os amigos da Caixinha Mágica, a telefonia, estamos aí ao vosso lado, para vos dar sempre, como costumo dizer, e através da música e da rádio, da saúde e alegria.
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0: Está na hora também de dar baile com João Quintino, tema que então temos lançado aqui já há alguns dias. Nós continuamos a lançá-lo, já que é um tema para bombar neste verão. E vamos lá, estás-me a dar baile com João Quintino.

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2: E estamos já na última hora de edição do nosso programa Tarde Festa, e vai continuar a ser amanhã e até terminar a festa grandiosa, também grandiosa. Grandioso senhor, a senhora Arlinda Andrade, são 86 aninhos de vida, de Câmara de Lobos, ausente da Madeira, residente na Inglaterra, por isso merece parabéns, amizade e também ouro, vai nestes colchetes de ouro, merece até muito mais. Da sua filha Almerinda, marido Aniceto e filhos, Pedro e namorada, André e namorado, também não faltando de todos os seus restantes filhos e filhas, genros, noras, netos e netas e bisnetos, presentes e ausentes, quer Emily, Guilherme, Gabriel, Liam, também Melanie, Matias e o Mateus. Também os parabéns de grandes amigos, Celso Santos e a Rosa, marido e filho, genros, nora e neto, Lucas. Também o amigo Filipe Roque, esposa Emma e a filha Nayara. A amiga Maria Roque, marido e filhos, e ninguém quer ficar de fora. Amiga Arlindo, grande homem, por isso também não o esquecem, amigos presentes e ausentes. Colchetes de ouro de Frei Armando da Câmara, entregue também na música, como prenda também valiosa, a Margarida de Câmara de Lobos, a residir na Bélgica, pelos seus 8 aninhos de vida. Bonita prenda, com os parabéns, votos de muita saúde e felicidades da amiga Ana Paula, marido do Sr. José Porfiro, filhos Dinarte e Diogo André, ausentes Sofia Marta, namorado, neta Cristina Isaura e Filipe José, e também da minha parte, Roja Capelo e do colega Júlio Pereira. A dona Filomena, a Encarnação, Pestana, a mãezinha Rainha de Ouro, caminho de Velho da Marinheira, entrada 3, porta 4, estreito Câmara de Lobos, mais do que ouro, não é? Recebeu todos os votos e o carinho dos seus filhos, e agora também com esse sentimento nobre e de ouro, os agradece pelas homenagens pelo dia da mãe. O José, a Inês, a Marlene, a Ana, Noémia e Graciela.

Respeito, amizade e muito mais não falta nesta festa de surpresa ao grandioso amigo, o Sr. Arlindo Andrade, 86 Primaveras de Câmara de Lobos, na Inglaterra. Agora vamos de fragata e entregamos os parabéns da sua filha Almerinda, marido Aniceto e filhos Pedro e namorada. E também André e namorado, a todos os seus restantes filhos e filhas, genros, noras, netos e netas e bisnetos, Emily, Guilherme, Gabriel, Liam, Melanie e Matias, e o Mateus, ausentes e presentes, os seus grandes amigos, o Celso Santos, a Rosa, marido e filhos, genros, nora e neto Lucas, o Filipe Roque, sua esposa e filha Nayara, e Dona Maria Roque, marido e filhos, e demais amigos e também presentes e ausentes. A fragata não é minha, não é de ninguém, Deus o João Ferreira, mas alguém vai navegar nela. Vamos navegando então para entregar os parabéns à Margarida de Câmara de Lobos, a residir na Bélgica, com os parabéns pelos seus 8 aninhos de vida, dos pais Emma e Ezequiel, dos irmãos Yara Júnior e Miguel, dos avós Fátima e Marco, dos tios Marco e Eduarda, bisavós Floripas, Martim e Filomena, dos seus tios e tias, primos e primas, presentes na Madeira, ausentes na Madeira, a tia Elizabeth, esposo e família, as amigas Nélia, marido, os filhos e netos, Ana Paula, marido, José Porfírio, filhos e netos, Dona Rita do Baixo Espírito Santo e Calçada, filhos e netos, amiga Maria Roque, marido e filhos e netos, o Filipe Roque, esposa Emma e filha Nayara, amiga Margarida e os amigos da rádio. Com a fregata, a Dona Filomena Encarnação Pestana não vai navegar, mas olha, através da rádio e na fragata, enviamos os seus agradecimentos, olha, via mar, ou também via ar, via avião, e via rádio, melhor dizendo, Caminho Velho da Marinheira, entrada 3, porta 4, Estreito de Câmara de Lobos, com enorme agradecimento pelo Dia da Mãe aos seus maravilhosos filhos, José, Inês, Marlene, Ana, Noémia e Graciela.

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12: Grande homem, maravilhoso pai, sogro, avô, bisavô e amigo, Sr. Aniceto Andrade e também... Grande Homem do Mar. Está então esta música de Jorge Ferreira, com tanto apreço, amizade, carinho e elogios. A nossa amiga da Inglaterra, está na Inglaterra, de Câmara de Lobos, da sua querida e sempre adorada e sempre ao seu lado, a filha Almerinda, marido Aniceto e filhos, Pedro, namorada, Andrei e namorado, também os restantes filhos e filhas, genros, noras, netos e também netas e bisnetos, que é Emily, Guilherme, Gabriel, Liam, Melanie, Matias e Mateus, presentes e ausentes, os seus grandes amigos Celso Santos, Rosa, marido, filhos, genros, nora e neto Lucas, mais parabéns do amigo Filipe Roque, esposa Emma e filha Nayara, parabéns da amiga Maria Roque, marido e filhos, e demais amigos e amigas aqui também de enviar os parabéns. A nossa amiguinha Margarida de Câmara de Lobos está na Bélgica. A festa pelos seus 8 aninhos de vida continua, com os parabéns dos seus pais, Eva e Ezequiel, dos seus irmãos Iara, Júnior e Miguel, dos seus avós Fátima e Marco, dos seus tios Marco e Eduarda, bisavós Floripas, Martim e Filomena, seus restantes tios e tias, primos e primas presentes e ausentes, tia Elizabeth, esposa e família, a amiga Nélia, marido e filhos e netos, Ana Paula, marido do senhor José Porfírio, filhos e netos, a dona Rita de Câmara de Lobos, filhos e netos, a amiga Maria Roque, marido, filhos e netos, o amigo Filipe Roque, esposa Emma e a filha Nayara, e também a amiga Margarida e os amigos da rádio, Jorge Ferreira, o homem do mar, e a nossa amiga do Caminho Velho da Marinheira, entrada 3, Porto 4, Estreito de Câmara de Lobos, é mais à serra, Dona Filomena, da Encarnação Pestana. Aproveita mesmo tema, com a sua grandiosa bondade e também o seu carinhosas palavras, agradecer aos seus filhos, José, Inês, Marlene, Ana, Noémia e Graciela, que não se cansaram de festejar o Dia da Mãe.

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1: Então descansamos nesta tarde a homenagear os homens do mar, que têm sempre esse grande valor, e valor tem, e continua a tê-lo para toda a vida. O Sr. Arlindo Andrade, em festa surpresa, neste dia em que comemora 86 aninhos de vida. Não se arrepende de tudo o que fez, eu também não. Tudo o que se faz, mesmo que não dê certo, temos que tentar e não nos arrepender. Tudo o que vai acontecer também não se vai arrepender, porque pode contar com eles sempre ao seu lado, em especial deixando-lhe os parabéns neste dia tão bonito dos seus 86 anos de vida. Sua filha Almerinda, marido Anicete, filhos Pedro e namorada, André e namorado, também os seus restantes filhos, filhas, genros, noras, netos e netas e bisnetos, Emily, Guilherme, Gabriel, Liam, Melanie e Matias e o Mateus, ausentes e presentes. Não faltam também os parabéns do grande amigo Celso Santos, a amiga Rosa, filhos, genros, nora e netos, também, neste caso, ainda é um netinho, Lucas. Vale por muito. Filipe Roque, esposa Emma e a filha Nayara, a dona Maria Roque, marido e filhos, e demais amigos e grandes amigas presentes e ausentes. Não me arrependo, e por isso também a Margarida de Câmara de Lobos, na Bélgica, pelos seus 8 aninhos de vida, recebe mais parabéns para ter sempre um futuro feliz. São os votos da amiguinha Ana Paula, marido do Sr. José Prefiro, filhos de Inarte e Diogo André, Sofia Marte, namorada, neta Cristina Isara e Filipe José, e estes ausentes e os amigos da rádio. A dona Filomena Encarnação, Pestana, com certeza é como eu, não se arrepende do que fazemos, porque não devemos arrepender se não fizermos, é que arrependemos, temos que tentar. Olha, que tudo corra bem na sua vida, foi o que recebeu, caminho da Margueira, entrada 3, porta 4, estreito de Câmara de Lobos, dos agradecimentos também, com a sua lição de vida, não se arrepender, é melhor exatamente arriscar e petiscar do que se arrepender. Se não der certo, pelo menos arriscamos. Agradecendo aos seus filhos, José, Inês, Marlene, Ana, Noémia e Graciela.

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6: É verdade, alguns países é verão, está calor, mais frio do que aqui na África do Sul. Está calor, mas queridos amigos, e aqui a nossa amiga exatamente em Itália, Conceição Maria, temos o tempo fresquinho, portanto a máxima para o dia de hoje era prevista máxima de 18, a mínima de 15, amanhã será novamente 18, número 15, faz-me lembrar pouco este tempo que logo a partir no mês de maio costumo já usar os polos e aquilo, mas ainda está frio, muito raro acontecer assim no início de maio aqui na Madeira. E está fresquinho para os próximos dias. Uma baixa temperatura nesta altura, chuvinha também a marcar presença também nos próximos dias. Mais parabéns agora com o João, Casanova, quer que sintas que te quer, e eu tenho que o sentir nesse doce coração, Sr. Orlindo Andrade, das pessoas que lhe mais querem no mundo, celebrando as suas 86 primaveras, quer desse grande coração, da sua querida filha, de coração cheio, Almerinda, marido Aniceto, filhos Pedro e namorada, André e namorado, de todos os seus restantes filhos e filhas, genros, noras, netos e todos os seus netos e netas e bisnetos, Emily, Guilherme, Gabriel, Liam, Melanie, Matias, Mateus, está ausentes e presentes, também os seus grandes amigos, os parabéns do amigo Celso Santos, de Câmara de Lobos, a Rosa, marido, filho, genros, nora e neto Lucas, o Filipe Roque, esposa e filha Nayara, e também amiga Maria Roque, marido e filhos, e restantes amigos presentes e ausentes. João, casa nova, quero que sintas que te quero, também para a amiguinha Margarida, pelos seus 8 aninhos de vida, de Câmara de Lobos, a residir na Bélgica. Esse sentimento é daqueles que lhe querem muito e ver-se muito feliz na vida. Exatamente, os pais, Eva e Ezequiel, aos irmãos Yara, Júnior e Miguel, aos seus avós Fátima e Marco, aos seus tios Marco e Eduarda. Parabéns dos bisavós Floripas e Martinho e Filomena, que também querem muito. Os restantes tios e tias, primos e primas presentes e ausentes, a tia Elizabeth, esposa e família, a amiga Nélia, marido e filhos e netos, a amiga Ana Paula, marido, filhos e netos, a amiga Dona Rita, filhos e netos, a amiga Maria Roque, marido, filhos e netos, a amiguinho Filipe Roque, esposa e ama, e também a filha Nayara, a amiga Margarida e os amigos da rádio, o José Capelo e o Júlio Praia. A dona Filomena da Encarnação Pestana, Caminho Velho da Margarida, Caminho Velho, Porta 4, Estreito de Câmara de Lobos, recebeu muito do coração dos seus filhos, como quer, e muito à sua mãe, e a mãe também, que ela quer muito também a eles na vida e que sejam muito felizes. O José, Inês, Marlene, Ana, Noemi e Graciela.

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3: Está na Inglaterra, mas é natural de Câmara de Louros, o nosso amigo aniversariante desta tarde, com muitas surpresas, o Sr. Arlindo Andrade, comemora 86 aninhos de vida, com amizade de verdade, a sua filha Almerinda, o marido Aniceto, os filhos Pedro e namorada, Andréia e namorado, também todos os seus restantes filhos e filhas, genros, noras e também netos e netas e bisnetos, Emily, Guilherme, Gabriel, Liam, Melanie, Matias e Mateus, ausentes e presentes, os seus grandes amigos, o Celso Santos, a Rosa, marido e filho, genros, nora e neto Lucas, também o amigo Filipe Roque, a esposa Emma e a filha Nayara e a dona Maria Roque, marido e filhos, e demais amigos e familiares, deixando os parabéns e aqueles que estão mais distantes, estão à espera de uma sua visita. Francisco Paralta, à tua espera, ou então outros estão à sua espera para a festa continuar. Amiga Margarida, de Câmara de Lobos, a residir na Bélgica, também à tua espera para festejar os teus 8 aninhos de vida, continua os pais. Na Bélgica, Eva e Ezequiel, os irmãos Yara, Júnior e Miguel. Em Londres, avós Fátima e Marco, os tios Marco e Eduarda, bisavós Floripes, Martinho e Filomena, todos os tios e tias, primos e primas presentes e ausentes, a tia Elizabeth, esposo e família, a amiga Nélia, marido e filho, os netos, a amiga Ana Paula, marido e filho, seu filho, filhos e netos, a amiga Dona Rita do Barro Espírito Santo, filhos e netos, o amigo Filipe Roque, esposa Emma Nayara, a esposa Emma e a filha Nayara, a amiga Margarida e os amigos aqui da rádio. À tua espera, à espera também a dona Filomena Encarnação restante para ir fechando os festejos do Dia da Mãe deste ano. Mas se Deus quiser, para o ano haverá muito mais. Muito recebeu, muito agradece. Caminho Velho da Marinheira, entrada 3, porta 4, estreito de Câmara de Lobos. Com o seu doce coração, coração de mãe, aos filhos José, Inês, Marlene, Ana, Noémia e Graciela.

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3: A caminho do final do nosso programa do dia de hoje. Como sempre, iniciamos às 13, terminamos às 17 e amanhã às 13 estamos de volta. Mesma hora e de volta estaremos na Inglaterra com a surpresa do aniversário do Sr. Alcindo Andrade, que é de Câmara de Lobos. Sua filha Almerinda não se cansa de fazer tudo por tudo para uma festa linda. O marido Aniceto, os filhos Pedro e namorada, André e namorada, também todos os seus restantes filhos e filhas, genros, noras, netos, netas e bisnetos, Emily, noras, exatamente, os netos e bisnetos, Emily, Guilherme, Gabriel, Liam, Melanie, Matias e Mateus, ausentes e presentes. Também os seus grandes amigos, Celso Santos e Rosa, marido e filho, genros, nora e neto, Lucas. Também os parabéns do seu filho, do seu amigo, Filipe Roca, esposa Emma e filha Nayara, amiga Maria Roca, marido e filhos e demais amigos, presentes, ausentes. Deixem-lhe os parabéns e, olha, às vezes também acontece, grande música de Marco Paulo, Lágrimas de Amor, às vezes acontece, mas não haverá lágrimas de amor, haverá sim muito amor, muita alegria, após a música pedida, e amanhã, senhora Cindo, em família, e amanhã estamos de volta com mais música. Lágrimas de Amor para a Margarida, pelos seus 8 aninhos de vida, de Câmara de Lobos, a residir na Bélgica. Há vários tipos de lágrimas, de amor, de felicidade, de alegria, de dor, mas esta é de amor. E é na voz do Marco Paulo para a Margarida, com os parabéns e então essas lágrimas de amor. Saúde e felicidade dos pais Eva e Ezequiel, os irmãos Yara, Júnior e Miguel, dos avós Fátima, Marco, também os tios Marco e Eduardo, os bisavós Floripes, Martinho e Filomena, todos os tios e tias, primos e primas presentes e ausentes, a tia Elizabeth, esposa e família, amigas Nélia, marido, filhos e netos, amiga Ana Paula, do Impasse São Pedro Câmara de Lobos, marido do Sr. José Porfírio, também filhos, filho e namorado, neta e neto, amiga Dona Rita, do Baixo Espírito Santo e Calçada Câmara de Lobos, filhos e netos, amiga Maria Roque, marido, filhos e netos, o amigo Filipe Roque, esposa Emma e filhota Princesa Nayara, também exatamente, não faltando, amiga Margarida e os amigos da rádio. Estamos também a terminar os festejos do Dia da Mãe. Tivemos grandes dias, começou no domingo, esse que foi o terceiro domingo, com muitas mães. Agradecemos todas aquelas que participaram nestas emissões especiais, alusivas à mãe, porque é um momento sempre especial, e um agradecimento aos filhos que deixaram música e através da rádio demonstraram, além da música, o carinho e o amor que têm pelas suas mães. Aqui ficou comprovado ao longo destes dias. Assim também, à mãe Filomena Encarnação Pestana, Caminho Velho da Margueira, entrada 3, porta 4, Estreito de Câmara de Lobos, dos seus filhos, José, Inês, Marlene, Ana, Noémia e Graciela. É o momento então de fechar este festejo do Dia da Mãe, 2026, com beijinhos a eles e saúde também Dona Filomena Encarnação, um beijinho e tudo bom na vida. E olha, se houver lágrimas, acontece de amor, de amizade, carinho e felicidade. E é com Lágrimas de Amor, grande música de Marco Paulo, que por hoje fechamos a nossa emissão. Todos aqueles que estiveram connosco através das nossas rádios em FM, um bem-aja. Todos aqueles também por cá e mundo fora, no habitual direto e no site individual de cada rádio. Já sabem, estou sempre a vosso dispor, após a música pedida, até às 18 horas, aqui na rádio. O número de telefone, poderão me contactar, é o 291-703-471. Quanto a nós, caros amigos, por hoje é tudo. Terminamos da melhor forma, da nossa parte. Obrigado uma vez mais. Saúde a todos e até amanhã, se Deus quiser.

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0: Que recordação maravilhosa, Dani Silva, este compadre Martim a tocar na sua rádio. Diogo Pissarra é o próximo a desfilar.
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0: Esta dupla maravilhosa, Roberto Carlos e Caetano Veloso, esta garota de Ipanema a tocar na sua rádio. Seja muito bem-vindo. 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

Olá, meus amigos, amados de meu Pai, aleluia. Eu queria que você pensasse um pouquinho, usasse comigo a sua cabeça, raciocinasse comigo e pesasse comigo o que tem sido você em relação ao reino deste mundo ou em relação ao reino de Deus. Porque quer você creia, quer você não creia, quer você goste ou não goste, não importa. Você, eu e cada ser humano está inserido ou no reino deste mundo ou no reino de Deus. Cada um sabe de si. Então, eu não posso falar por ninguém, senão por mim mesmo, de acordo com o que está escrito nas Sagradas Escrituras. Veja só, quantas pessoas têm perguntado, isso você vê aí, de vez em quando pessoas perguntaram, ó, bispo, aconteceu isso comigo, aconteceu aquilo e etc. Isso significa que eu tenho o Espírito Santo? Eu falo em línguas, ou eu não falo em línguas. E é possível ter o Espírito Santo e não falar em línguas? Essas perguntas, essas duvidazinhas, eu diria, essas picuinhas, picuinhas espirituais, que são sopradas naturalmente pelo espírito desse mundo, fazem as pessoas ficarem em dúvida. E quando a dúvida entra, a paz é deixada de lado. Ela perde a paz. Por quê? Porque a dúvida traz medo, intranquilidade, insegurança. E a pessoa fica naquele chove no molha, sabe? Meio barro, meio tijolo. Entre a cruz e a espada, como diz o texto popular. Como é que você pode resolver isso? Como é que você vai resolver esse problema? Só depende de você. Não depende do pastor, do bispo, da igreja, da religião. Só depende de você. Deus não quer que você esteja em dúvida, porque isso não depende de Deus, depende de você, pura e simplesmente de você. Por quê? Por que eu digo depende só de você? Porque Deus nos deu o direito, o privilégio de fazermos as nossas próprias escolhas. Então, você tem o direito de escolher o que vai comer, o que vai beber, se vai trabalhar, se não vai trabalhar, se vai estudar, se não vai estudar. Enfim, você escolhe o marido, a esposa, você escolhe, enfim, ter filhos ou não ter filhos. Isso é uma coisa pessoal e que Deus respeita ao máximo. Porque se ele não respeitasse isso, então ele iria salvar todo mundo de uma vez só. E aí, ele iria levar o reino deste mundo para o reino dos céus. Ele não ia fazer isso, ele não vai fazer isso, porque Deus, como Pai, ele quer o melhor para os seus filhos. E o melhor para os seus filhos depende dos seus filhos. Eu quero o melhor para os meus filhos, mas eu não posso querer fazer a minha vontade, impor a minha vontade para os meus filhos, porque eu estarei tirando a liberdade deles escolherem o que eles querem. Então, eles têm que tomar a decisão por si mesmos. Eu não posso escolher por eles. Então, assim eu vejo o reino de Deus. Eu vejo o reino de Deus como
uma liberdade ampla, infinita, que Deus nos dá para fazermos as nossas próprias escolhas. Então, o diabo aproveita isso para vir com sugestões, com dúvidas, trazendo medo, insegurança. Você não fala em língua estranha. Você não tem o Espírito Santo. É a primeira coisa que o diabo faz. Eu lembro que durante algum tempo na minha adolescência, eu tinha dúvidas. E as dúvidas, eu tinha o Espírito Santo, mas tinha dúvidas também. O diabo soprava pensamentos horrorosos que eu não tenho coragem nem mesmo de falar com a Esté. Eu não tenho coragem para falar para ninguém. Só Deus sabe. Somente Deus sabe. E eu ficava intranquilo. Eu ficava, digamos assim, inseguro na minha fé. E isso me atrapalhava deveras muito, muito mesmo. Até que um dia o Espírito Santo me ensinou a me ver livre daquela maldição, daqueles pensamentos ruins, nocivos, sujos, muito sujos. Quando ele me ensinou que no momento em que eu for açoitado por aqueles pensamentos negativos, eu tinha o Espírito Santo e tenho o Espírito Santo. Então, naquele momento, eu deveria adorar a Deus, louvar a Deus. Paulo fala isso, em tudo dai graças. E ele me ensinou, o Espírito Santo me ensinou a adorá-lo exatamente naqueles momentos. E eu disse para o diabo, como se ele estivesse assim, lado a lado comigo. Eu falei, Satanás, preste atenção. Todas as vezes que você me trouxer esse pensamento, eu vou adorar a Deus. Eu vou louvar a Deus. Eu não vou questionar a Deus. Eu não vou perguntar ao pastor, ao bispo, ninguém. Eu vou adorar a Deus. Porque eu sei, eu sabia, eu sei e vou saber sempre que se eu quero desagradar o diabo, se eu quero vê-lo pelas costas, se eu quero me livrar das suas tentações, dos seus pensamentos maus, então eu deveria adorar a Deus, porque ele odeia quando a gente louva a Deus. O diabo odeia, odeia com todo o seu ódio, com todas as suas cobiças e raivas. Ele odeia ver alguém adorar a Deus. Que maravilha. Então eu disse, Satanás, presta atenção, a partir de hoje, toda vez que você trouxer esses pensamentos sujos, eu vou adorar a Deus. E então eu consegui me livrar daqueles pensamentos sujos. Ele não voltou mais. Cada vez que ele vinha, eu adorava Jesus. Ora, minha amiga, meu amigo, para você eliminar qualquer dúvida com respeito ao Espírito Santo, se você o tem, você vai adorar a Deus. Você vai adorá-lo. Você vai falar, oh, meu Deus, eu te amo, eu te louvo, eu te agradeço. Graças te dou porque o Senhor salvou a minha alma, etc, etc, etc, etc. Se você puder ir para um lugar assim, tranquilo, você ficar só com Deus e poder levantar os braços para os céus e dizer, te dou graças, meu Pai, será melhor ainda. Porque, realmente, as dúvidas fazem a gente balançar, ficar com medo. E é aí que o diabo ganha. Porque se ficamos com medo, se ficamos receosos, aí nós ficamos fracos. Absolutamente fracos. Mas Deus é grande, né? Quem tem o Espírito Santo carrega consigo uma convicção pessoal
que não depende da igreja, da religião, não depende dos homens, não depende do pastor, do bispo, não depende de ninguém, depende somente dela. Quando ela lê a Bíblia, o Espírito da Bíblia faz iluminar o seu pensamento e eliminar as suas dúvidas. Veja só, por exemplo, esse texto. Você que tem dúvida com respeito ao Espírito Santo. Veja só. O Espírito Santo usou o apóstolo Paulo para escrever isso. Porque todos os que são guiados pelo Espírito de Deus, esses são filhos de Deus. E depois ele continua falando, porque não recebestes o espírito de escravidão. Não recebeste o espírito de escravidão para outra vez estardes em temor, em dúvida, em medo. Mas recebestes o espírito de adoção de filhos. Adoção de filhos. Eu não fui adotado por Deus, eu fui gerado pelo Espírito Santo. O Espírito Santo gera a gente, mas o apóstolo fala aqui o espírito de adoção, porque o Espírito Santo possui a gente e faz da gente uma nova criatura. Pelo qual chamamos, ou melhor, clamamos, Abba, Pai. O próprio Espírito Santo testifica, confirma com o nosso espírito que somos filhos de Deus. E se nós somos filhos, somos logo o quê? Herdeiros também. Verdadeiramente herdeiros de Deus e co-herdeiros de Cristo. Aleluia. Isso é muito grande. Eu não sou bastardo. Eu não sou emprestado. Eu não sou adotado. Eu sou herdeiro. Eu sou filho. Eu fui gerado pelo Espírito Santo. E você que foi gerado pelo Espírito Santo, você sabe disso, você tem plena consciência disso. E essa riqueza só é daqueles que realmente são filhos de Deus. Então, o Espírito Santo, o próprio Espírito Santo, confirma com o nosso espírito que somos filhos de Deus. E se nós somos filhos, somos logo herdeiros também, verdadeiramente herdeiros de Deus. Ele confirma, ele fala e repete, verdadeiramente herdeiros de Deus e co-herdeiros de Cristo. Quer dizer, de Jesus nós somos co-herdeiros, irmãos de Jesus. Se é certo, olha só, se é certo que com ele padecemos, mesmo sendo herdeiros de Deus, neste mundo, no reino deste mundo, a gente padece porque a nossa carne ainda vive aqui no reino deste mundo. Então ele diz, se é certo que com ele padecemos da forma, não igual a ele, mas padecemos também, para que também com ele, quer dizer, com Jesus, sejamos glorificados. E ele diz, porque para mim tenho por certo que as aflições deste tempo presente não são para comparar com a glória que em nós há de ser revelada. A glória que em nós há de ser revelada. O mundo busca a glória deste mundo, não é? As pessoas querem a glória deste mundo. E depois que chegam no auge da glória, as pessoas
por causa da depressão, por causa da depressão, mesmo com o mundo aos seus pés, mesmo com o louvor do mundo, a adoração do mundo, do reino deste mundo, elas entram em tristeza e depressão, um vazio. Porque toda a glória que elas têm não vale de nada, porque elas são tristes por natureza. Mas, quando nós nascemos do Espírito Santo, nós temos a certeza, a convicção pessoal, individual, do próprio Espírito Santo. O próprio Espírito Santo confirma, aqui fala, testifica, confirma com o nosso espírito, quer dizer, na nossa mente, no nosso intelecto, no nosso, na nossa cabeça, ele confirma, não é no coração, não. Não é uma confirmação no coração que vem da emoção, não, é na cabeça. Ele confirma, testifica.

batizada com o Espírito Santo, eu sinceramente não tenho segurança na salvação dessa criatura. Por elas, pelas pessoas. A segurança minha é minha, eu tenho. Mas por elas, eu... não adianta a pessoa simplesmente ter aceitado Jesus, ah, vai na igreja, lê a Bíblia, é dizimista fiel, é ofertante, cumpre as obrigações religiosas, mas se ela não nasceu do Espírito Santo, ela continua sendo carne, carnal. E é óbvio que essa pessoa não tem segurança. E o diabo assopra todo instante dúvidas para ela. Embora que ele tenha feito isso comigo, mesmo depois que eu nasci de novo. Mas, conforme eu aprendi, nós temos passado adiante o que Deus nos tem dado. Então, quando vierem aqueles pensamentos sujos, além dos pensamentos de dúvida, de medo, os pensamentos são tão sujos, que a gente não tem coragem de falar com ninguém, não é ou não é? Não é isso? Então, nós temos essas experiências. Você e eu temos essa experiência e a saída para a gente vencer o espírito da tentação é essa: adorar a Deus, aleluia. Louvado seja o nome do nosso Senhor. Então, amiga e amigo, sem o selo do Espírito Santo, que é o batismo com o Espírito Santo, a pessoa não tem segurança. Com o selo do Espírito Santo, ela já é tentada, como foi o meu caso. Imagine quando a pessoa não é selada pelo Espírito Santo, ou com o Espírito Santo. Selada quer dizer carimbada. É Deus falando assim: esse é meu. Eu diria assim, presta atenção, eu vou falar um exemplo assim muito, muito legal, bacana. Quando você casa, quando a gente casa, como é que é o casamento? No casamento, a gente faz isso. A gente vai para o altar, né? Bem vestido, arrumadinho, bonitinho, tudo bacana, ela bem vestida e tal. E lá no altar, nós empenhamos a palavra um para com o outro. Não é isso? Olha, eu vou te amar na doença, na saúde, na pobreza, na riqueza. Eu vou ser fiel a ti, você será única na minha vida, você será único na minha vida, etc, etc. Aquela baboseira toda, desculpa a expressão, mas é aquela baboseira que se faz nas religiões. Eu não gosto disso. Mas é fato que quando a pessoa faz um juramento para outra pessoa de forma sincera, ela está empenhando a sua honra. Empenhar a sua palavra é empenhar a sua honra. É claro que aqueles que não têm honra estão empenhando o quê? Nada. Mas há aqueles que verdadeiramente empenham a sua palavra. Eles prometem a sua cônjuge, o seu cônjuge. E aí, naquele momento, fica a marca diante de Deus. Deus é testemunha desse empenho, dessa aliança, dessa promessa, dessa palavra, desse querer, não é? Dessa vontade, eu quero, eu vou ser isso para você, e etc, etc, etc. Porém, você sabia que o casamento é um reflexo do nosso casamento com Deus, da nossa aliança com Deus, do nosso nascimento de Deus, do Espírito Santo? Você sabia disso? Pois é. Quando nós empenhamos a nossa palavra, a nossa honra para com Deus, pessoalmente, individualmente, que ninguém sabe, ninguém vê, isso é uma coisa muito pessoal, íntima, e acontece lá no fundo da nossa alma, o que acontece? Deus diz amém.

E ele também coloca as regras que nós temos que seguir no empenho da nossa honra, da nossa palavra. Agora, presta atenção. Você sabe quando é que fica selado esse casamento? Você sabe? Pois é. O selo do casamento dos noivos é na lua de mel. É exatamente isso. Quando a gente vai para a lua de mel, é prazer, é gozo, é alegria, não é? Não é verdade? Pois é. Quando a pessoa recebe o batismo com o Espírito Santo, é lua de mel com Deus. É isso mesmo. Você entra em gozo, o prazer santo, puríssimo, porque o Deus vivo, invisível, todo-poderoso, desce sobre você e se apossa do seu corpo, porque você se casou com ele, se entregou para ele. E naquele momento há o gozo, a alegria da presença de Deus por toda a eternidade. Então, muitas pessoas casam só no, na boca, na palavra, mas não entregam suas vidas. No casamento humano, antigamente era assim, quando na lua de mel eles selavam o casamento, então corria sangue, um sangue sagrado, um sangue puro, um sangue santo. Por quê? Porque ali estava havendo um casamento de acordo com a vontade de Deus. Então, aquele sangue é a marca daquele casamento. É o selo daquele casamento. Pois é isso que acontece. Quando o Espírito Santo vem sobre nós aceitamos Jesus, cremos em Jesus como nosso Senhor e Salvador. Entregamos nossa vida para Ele. Quando recebemos o Espírito Santo, é a lua de mel com Deus. Aleluia. Por isso que as pessoas dizem assim: bispo, quando eu recebi o Espírito Santo, olha, parecia que eu estava no céu. Parecia que ninguém entendia nada. Porque eu era tão feliz, eu fui tão feliz, tão alegre. Eu fiquei numa paz, assim, uma paz extraordinária. Algo é uma experiência que só a pessoa passando. Não adianta ficar falando, falando, que não vai conseguir mostrar o que ela realmente sentiu. É isso que tem que acontecer com você, minha amiga e meu amigo. É isso que é o selo do Espírito Santo. Se o Espírito Santo não descer sobre você, então você não sabe o que é o selo do Espírito Santo. Você não sabe o que é o choro de alegria. O choro de alegria, de gozo, de prazer. Você não sabe o que é o choro da alegria, da paz que invade o seu ser. É algo indescritível, extraordinário. Por isso que vale a pena você investir todas as suas forças. Jesus dá esse exemplo quando ele disse: porque o reino de Deus é assim, o homem tendo achado um tesouro no campo, que ele fez? Ele escondeu aquele tesouro, voltou e estava a tesouro. É exatamente isso. Esse sacrifício de vender tudo é você deixar o reino do mundo, é você desfazer-se do reino do mundo. E é óbvio que é um sacrifício, porque você vai desfazer de algo valioso por algo de extremo valor, infinito valor. Isso significa que você realmente quis aquele tesouro, aquela riqueza. Quando a pessoa fica entre o mais ou menos, não, eu vou desfazer.

fazer apenas de uma parte, não vai conseguir comprar o tesouro. Esse tesouro escondido, oculto, que o homem achou, ele vende tudo. Ele tira a mãe do seu coração, do seu pai, os seus filhos, a sua vida, o seu futuro, seu nome, sua reputação. Ele simplesmente abandona ou vende, entre outras, como melhor dizendo, vende e adquire para adquirir o campo onde está aquele tesouro, que é o Espírito Santo. Você entendeu? Eu creio que sim. E o Espírito Santo vai revelar isso para você. Ele vai fazer você entender direitinho. Porque isso aí, minha amiga, meu amigo, é que faz a gente permanecer na fé para sempre. Porque o Espírito Santo testifica aqui dentro. E é isso que eu quero que você tenha. É isso que eu quero que você receba. E se no meu trabalho isso não acontece, eu me sinto frustrado, eu me sinto impotente, eu me sinto miserável. Mas o Bispo, se eu não tenho o Espírito Santo, tenho. Mas eu não quero o Espírito Santo só para mim. Eu quero que todo mundo tenha. Porque ele é tão grande, tão grande, tão grande que, poxa, não é possível ficar só comigo. É muito, muito egoísmo. E é por isso que nós estamos fazendo, convidando todos os religiosos, sejam católicos, sejam espíritas, sejam evangélicos. É gente. Você é um ser humano, então você é convidado a participar desse jejum de Daniel, quando você vai desfazer de tudo, todos os seus pensamentos fúteis, inúteis, suas vaidades, etc., tudo. Você vai focar o seu pensamento nesse dia 24. Dia 24, o dia de Pentecostes, nós queremos, nós vamos cobrar de Deus a descida do Espírito Santo, o derramamento do Espírito Santo, porque ele prometeu, ele disse, nos últimos dias, eis que derramarei do meu Espírito sobre toda a carne. E toda a carne é toda a carne que se oferece para trocar a carne pelo Espírito Santo. E isso é lua de mel com Deus. Isso é o batismo com o Espírito Santo. Então, se você quiser, seja bem-vindo. Você não tem que pagar nada. É de graça. Nós vamos estar transmitindo ao vivo lá no Templo de Salomão, horário de Brasília. Nós estaremos às 10 horas da manhã, no horário de Brasília, lá em São Paulo, ao vivo, diretamente do cenáculo, onde o Espírito Santo desceu a primeira vez. E se você estiver lá também, na mesma fé, no mesmo propósito, e quiser realmente esse casamento, o selo do Espírito Santo, porque o selo do Espírito Santo é a garantia da presença de Deus na sua vida. E a partir daí, minha amiga, meu amigo, você vai pisar na cabeça de Satanás. Você vai andar como vencedor, todo santo dia, sem fraqueza, sem debilidade, sem ficar chorando pelos cantos, ninguém me ama, ninguém me quer, aquela coisa toda. Você vai ver que você será realmente, literalmente, amada, amado de seu pai, quando você receber o Espírito dele. Esse é o selo do Espírito Santo. Deus abençoe a todos e vamos seguir em frente com esse jejum de Daniel, deixando informações seculares, esporte, política e tudo mais que esse mundo oferece para adquirir o tesouro inigualável, insondável, o tesouro que é a própria presença de Deus. Você já imaginou o Espírito Santo descer e fazer morada dentro de você? É isso que eu quero que você tenha.
E se isso não acontecer no nosso trabalho, Deus sabe o quanto ficamos frustrados, desgostosos, porque eu não quero carregar isso só para mim, eu quero que você tenha tanto quanto eu. Deus abençoe e até amanhã, em nome do Senhor Jesus. E não se esqueça, hein? Domingo, agora, traga sua criança, traga seu filho. Vamos fazer unção, oração, para que ele venha ser protegido dos adultos, do diabo que está ou tem estado nos adultos. Deus abençoe em nome do Senhor.

0: dia. Você vai acordar neste mundo pela última vez. Vai viver a sua última manhã. Um dia, você vai comer a sua última refeição. Vai ver sua família pela última vez. Vai dizer as suas últimas palavras. E vai olhar com os seus olhos pela última vez. Um dia, seu coração vai bater a última batida. E você vai esperar pela última vez. Um dia, você abrirá os seus verdadeiros olhos pela primeira vez. E se entenderá como você realmente é. Uma alma. Nesse dia, você verá que tudo é tão real quanto aqui. E enxergará pela primeira vez quem virá te buscar para a eternidade junto dele. Este é aquele a quem você dedica seu tempo, seus dias, suas vontades neste mundo. Aquele a quem você decidiu servir nesta vida. Isso te assusta ou te conforta? O seu último dia nesta terra será também o seu primeiro dia numa eternidade feliz ou desesperadora.
1: Nervosa, temperamental, irritada. Eu não gostava de quem eu era. A minha história, ela começou quando eu era criança, de fato, né? Então, como a família dos meus pais, tanto do meu pai quanto do lado da minha mãe, tinham já envolvimento com o espiritismo, então tudo na minha casa era envolvido a isso. E a gente, quando, desde criança, né, meus irmãos e eu, nós já frequentávamos ambientes assim. E desde criança eu tinha já um problema espiritual, porque eu via vultos e eu ouvia vozes. Minha personalidade já era uma personalidade raivosa desde criança. E eu tinha rompantes de raiva. Por quê? Porque sempre tinha uma presença ali, tinha algo ou me puxando ou falando. Conforme eu fui crescendo, eu entendi que era uma questão espiritual e que eu precisava buscar de alguma forma como que eu ia resolver aquilo, como é que eu ia resolver aquelas vozes e como que eu ia resolver aquele comportamento. Comecei a buscar outros lugares. Então, lugares onde eu tentava consertar o meu espírito. Busquei muitos lugares de esoterismo, muitos lugares que trabalhavam com espíritos, muitos lugares que trabalhavam com estudos de vida em outros planetas. Eu vi que a parte espiritual não estava me resolvendo. Então, o que eu comecei a fazer? Eu comecei a buscar tecnologias mentais que me ajudassem a mudar de comportamento através de reprogramações mentais. No trabalho, eu tinha surtos. Eu tinha crises de choro e eu me debatia e eu ficava incontrolável. E as pessoas, eu não sabia o que era. As pessoas do meu trabalho não sabiam o que fazer. Eu trabalhava num grande banco na época, então o que que elas faziam? Elas me arrastavam para o banheiro e me trancavam no banheiro, até que aquilo passasse. Enquanto aconteciam esses surtos, eu percebia que havia um buraco dentro de mim. E eu não conseguia preencher isso, e eu não entendia da onde vinha aquilo e por que eu era daquele jeito. esse buraco, quanto mais ele aumentava, com o que que eu comecei a preencher ele? Com trabalho e com brigas. Eu me tornei uma pessoa mais briguenta. Então, eu comecei a brigar na rua, no trânsito, em todo lugar que eu ia, eu brigava. E eu comecei a preencher isso com um nível de trabalho quase desumano. Então, eu trabalhava 17, 18 horas por dia, de segunda a segunda. Eu dormia pouquíssimo, né? Na época eu tinha uma empresa e eu pensava, não, é porque eu quero prosperar. Eu não entendia que era aquele buraco, mas eu brigava com funcionário, eu brigava com cliente, eu brigava onde era, né? Onde eu tinha o meu escritório da minha empresa. E isso foi aumentando de um jeito que eu comecei a não querer mais olhar para isso. Então, quando acontecia, de repente, esses surtos, né, até de briga ou de crise de choro, depois eu simplesmente fingia que não acontecia nada e trabalhava mais. Esse período onde eu trabalhava muito, isso também tinha uma causa na minha casa, porque foi descoberto um filho de um relacionamento extraconjugal do meu pai. Por conta dessa traição, os meus pais chegaram na Igreja Universal. Eles conheceram uma pessoa que convidou eles para uma reunião e falou: lá haverá a restauração do casamento de vocês, lá haverá a restauração da família de vocês. E um dia, eu indo para o trabalho com o carro dela, estava na rádio da igreja, eu ouvi um testemunho. E esse testemunho, a moça que dava o testemunho, ela passava pelo mesmo problema espiritual que eu passava. Ela ouvia vozes, ela via vultos, ela não tinha paz. Eu falei, nossa. E eu me lembro que eu estava sentada no carro e eu estava fumando, e eu falei, nossa, exatamente o que ela passou é o que eu passo. Eu vou nesse lugar. Eu vou lá também, eu vou pedir para minha mãe me levar. Eu comecei a entender o que era esse vazio, o que eram esses surtos que eu tinha no trabalho, o porquê que eu era uma pessoa tão nervosa. Por que que esse buraco eu tentava preencher isso com trabalho e com brigas? E eu entendi que todos aqueles cursos e aquelas imersões e aqueles livros que eu tinha lido e aquelas terapias que eu tinha feito no passado, não invalidando, obviamente, o trabalho do profissional, mas elas não funcionaram para resolver o problema que eu tinha, porque o problema que eu tinha era espiritual. Então eu precisava passar por um processo de libertação. E esse processo de libertação, ele levou algum tempo até eu entender que eu precisava me perdoar. Eu não consegui entender a primeira palavra que Jesus falou no ministério dele, arrependei-vos. Então eu perdoava as pessoas, mas eu não me perdoava. Eu perdoava o que as pessoas tinham feito ou o que eu entendia que não era correto, mas quando eu olhava para mim, eu ainda me culpava. Quando eu me libertei disso e eu fui me limpando, eu fui entendendo que existia uma nova Camila para eu viver, que existia um fim para aquela velha vida e um começo de uma nova vida com Deus. E aí eu comecei a buscar isso dentro da palavra, frequentando as reuniões, apoiada pelos pastores, pelos obreiros. Como eu tinha muitos problemas, né, de pensamento, eu pensava muita coisa, eu era muito bombardeada por medo de ser enganada e dúvidas, eu fiz um voto com Deus. Falei, meu Deus, eu fiz uma oração mental. Falei, meu Deus, eu não vou falar essa oração porque eu não quero que ninguém ouça, só o Senhor. Eu preciso que o Senhor peça para que um servo teu ministre o Espírito Santo sobre mim. Eu preciso que depois disso o Senhor ponha uma pessoa de Deus para confirmar que ela vê o Senhor em mim. E eu preciso de uma palavra. Essa palavra é o que vai pautar a minha caminhada com o Senhor. Porque sim, todo o meu processo de libertação na Igreja Universal, de conversão, de entendimento, que é o Senhor que nos dá uma nova vida, o Senhor me deu uma palavra. Para o Espírito Santo, eu também preciso de uma palavra. E eu trouxe minha Bíblia aqui. Então, uma serva de Deus ministrou o Espírito Santo sobre mim, como eu havia pedido para Jesus. Um obreiro me viu passando depois e perguntou para mim: você recebeu o Espírito Santo? Porque ele notava um brilho diferente em mim. Mas sentada na cadeira da catedral, o Espírito Santo falou comigo, esposa adornada. E eu fui lá em Apocalipse 21 e li sobre a esposa adornada. E eu entendi que o Espírito Santo estava pronto ali para me batizar. E quando eu li esse versículo, e o que estava sentado sobre o trono disse, eis que faço novas todas as coisas. E disse-me, escreve, porque essas palavras são verdadeiras e fiéis. No momento em que eu li este versículo, o Espírito Santo veio sobre mim. E ali, a velha Camila ficou no chão. E eu me levantei já daquela cadeira, uma nova Camila. Ali eu já era a pessoa que tinha uma mente transformada, que sentia amor pelas pessoas. Eu tinha uma coisa ali que eu nunca tinha tido, eu tinha paciência. Porque eu não tinha paciência com nada, nem com as situações e nem com as pessoas. E após essa confirmação que eu tive do Espírito Santo, do recebimento do batismo com o Espírito Santo, ali, exatamente naquele momento, já mudou a minha forma de ver as pessoas, já mudou a forma como eu me sentia. Aquele buraco era como se eu tivesse um ponto preto dentro do meu peito. Aquele buraco já não existia mais. Eu já sentia até o meu corpo mais relaxado, porque era como se eu tivesse segura. Quando Deus casou comigo, quando Ele me chamou de esposa adornada, Ele se tornou meu marido. Então ali eu já tinha certeza de que tudo que eu fosse fazer, se eu pedisse a ajuda, o auxílio do meu marido, do Espírito Santo de Deus, eu estaria no caminho certo. Eu tive a oportunidade de ouvir da minha mãe, ainda em vida, que eu era uma pessoa diferente. Ela falou, minha filha, você era insuportável. E hoje a gente tem prazer de conviver com você. Então, antes da minha mãe falecer, saber que ela viu essa transformação, saber que ela pôde ver que a batalha dela não foi em vão. Não tem preço isso. Amigos de festa de rua, eu não preciso de nada. A alegria mora dentro de mim. E quando acontece alguma coisa, porque a vida acontece, a vida ela continua rodando. Quando acontece algo, o Espírito Santo sempre me lembra. A alegria do Senhor é a vossa força. Então eu sei que eu estou forte, porque o meu Senhor se alegra comigo.
2: 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É momento de oração.
3: Em nome do Senhor Jesus, meu Deus, nós elevamos a Ti os nossos pensamentos. E neste momento oramos em favor de todas as pessoas que estão aflitas. Oramos em favor dos oprimidos, daqueles que estão doentes, enfermos, desenganados pela medicina, pessoas que já foram a tantos sítios à procura de uma solução, de uma saída para os seus problemas. Pessoas, Senhor, que têm chorado, têm sofrido, têm vivido tristes, amarguradas, e eu oro por elas. Eu oro por aqueles que têm vivido momentos de dor, de amargura, de sofrimento. Pessoas, meu Deus, que já não sabem mais a quem pedir ajuda, a quem pedir socorro. O Senhor disse na Tua palavra que tudo aquilo que pedíssemos ao Pai em Teu nome, crendo, o Senhor faria. Nós pedimos, meu Deus, estenda as Tuas mãos para curar, para libertar, para livrar essa pessoa de tudo aquilo que tem trazido a dor, a tristeza, a amargura, o sofrimento, tudo aquilo que tem feito essa pessoa chorar, se desesperar. Venha ao encontro de todas elas. Ajude essa pessoa. Ajude esse homem que está há muito tempo a sofrer com esse problema. Essa pessoa, meu Deus, que já foi a muitos sítios, muitos lugares, à procura de uma solução e não encontrou. Só o Senhor pode dar a solução, a saída. Só o Senhor pode mudar essa situação. Só o Senhor pode livrar essa pessoa de todo o sofrimento, de todos os males. Portanto, ó Espírito Santo, traga a solução, traga uma saída, traga agora a paz para esta pessoa que sofre. Eu peço em favor de todos, eu oro para que o Senhor, em nome de Jesus, traga para esta pessoa a solução que ela tanto necessita. Eu oro por todos, eu peço pelas famílias, pelos lares, eu peço que o Senhor venha tocar nessa criatura que sofre, toca neste homem, toca nesta senhora, livra essa pessoa de todo o sofrimento, faça o milagre acontecer agora,

0: graça, Espírito Santo, um milagre acontecer na vida deste homem, desta senhora, mas que acabe agora o sofrimento, que acabe a tristeza, a angústia, a opressão, a depressão, a amargura, a tristeza, que acabe o sofrimento da vida desta pessoa e que ela receba a paz que ela tanto deseja, a alegria que ela tanto espera receber. Ó Espírito Santo, faça um milagre nesta hora. Há pessoas que não suportam mais, que estão há anos que sofrem com essas dores, com essas doenças incuráveis. Há anos que essa pessoa sofre com dores pelo corpo, dores de cabeça, dores nos ossos. O sofrimento já dura tanto tempo, o sofrimento tem tirado até a vontade de viver. Essa pessoa perdeu o prazer de viver, mas que o Senhor toque nela agora, meu Deus, e faça um milagre. Faça um milagre, Senhor, cura, liberta, abençoa, remova o sofrimento, remova o mal, remova a dor, remova a angústia, o desespero, traga a saúde para essa pessoa que sofre. Faça um milagre, ó Espírito Santo. Eu entrego a vida de todos em tuas mãos. Que o Senhor abençoe a todos, abençoe as famílias, abençoe os lares, abençoe a cada pessoa que ora conosco neste momento. Seja este copo com água consagrado, abençoado, e todos que dele beberem recebam a saúde, recebam aí aquele que crê, diga amém e graças a Deus. Agora beba com toda a sua fé dessa água e seja livre, seja curado, seja liberto, seja abençoado agora.
1: Fala com

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1: Olá, meus amigos. Que a paz divina nesta madrugada de sexta-feira alcance a sua vida, que haja luz. A luz, ela brilha, ela dissipa as trevas. A luz mostra aonde você está a caminhar. A luz faz você ter passos firmes, porque a luz faz mostrar aonde o mal está escondido. Você que está aí na sua casa, não consegue dormir, não tenha medo. Você que está com depressão, opressão, tristeza, angústia. Você que foi para o seu trabalho, está indo para o seu trabalho ou está a sair do plantão do seu trabalho agora e talvez você não passou bem esta madrugada ou não está bem, recebeu uma mensagem ruim, existe a luz, existe a solução para a sua vida. Daqui a pouco nós vamos falar com o pastor Flávio a respeito da luz, aonde a luz ela tem que dissipar todas as trevas. Vamos uma belíssima canção. Voltamos já.

0: Pastor Flávio, sexta-feira nós trabalhamos forte para que a luz venha dissipar as trevas. O povo que andava sobre as trevas, a sombra da morte, ali viu a luz. E a luz brilhou neles. E a luz é o nosso Senhor. Nós estamos trabalhando forte com um ponto de luz verde, porque essa pessoa, enquanto tem vida, tem esperança. E a vida dela tem que mudar.
1: A verde, porque é a cor da esperança. E quantas pessoas já perderam a esperança que podem ter uma vida transformada? Perderam a esperança diante de um diagnóstico de doença, perderam a esperança de ver os seus filhos transformados, seu casamento restaurado. Mas quando nós invocamos a Deus, Deus é a solução para todos os nossos problemas. E à sexta-feira estamos buscando a luz de Deus que dissipa todas as trevas, as invejas, as bruxarias, as pragas. E aonde havia destruição, havia o caos, passa a haver a harmonia, passa a haver a paz, passa a haver a saúde, passa a haver a felicidade. E é o que vai acontecer esta sexta-feira. A luz de Deus vai dissipar todas as trevas daqueles que estiverem presentes.
0: Nós vamos agora ouvir testemunhos de fé, meu amigo, minha amiga. Voltamos já já com todos vocês à hora do milagre.
2: Tinha mesmo assim o casamento todo destruído. Eu sempre fui amiga do meu marido e dos meus filhos até uma data, que entretanto depois eu perdi a cabeça completamente, onde eu tinha bons olhos para o meu marido, eu comecei a odiar o meu marido, comecei a odiar os meus filhos, fiquei uma pessoa extremamente agressiva, tanto para o meu marido como para os meus filhos, e só tinha pensamentos em querer ter outros homens. Uhum. E depois disso tudo levou-me à minha destruição total, que mais tarde eu vim descobrir que foi uma prima minha que queria ter o meu lugar. Fiz um bruxedo para me atingir a mim, para ela ficar com o meu lugar e eu ficar com o lugar dela, porque ela vivia assim na vida. Comecei a odiar os meus filhos, comecei a bater muito nos meus filhos, eu não tinha paciência com ninguém, eu nem tinha paciência comigo mesma, que eu até mesmo, eu ficava insuportável comigo mesmo, pastor, não sei se estou-me a fazer entender. E pronto, não havia diálogo, eu não conseguia ver o meu marido, não tinha paciência com o meu marido, começou a ser assim um inferno mesmo a minha vida. Pronto, depois no dia que eu ia cometer o meu suicídio, porque já não aguentava tanto sofrimento, ninguém tinha conhecimento que eu ia cometer o ato, só que depois alguém falou do centro de ajuda e nesse dia eu vim conhecer o centro de ajuda. Eu queria ter o meu casamento como eu tinha no início, que eu olhava para o meu marido e eu, este caso perdido, totalmente perdido, e Deus fez isso sorrir.

0: realizar isso e muito mais.
1: Meu nome é Juliana Milheiro, fui vítima de bruxaria. Nessa época eu era uma pessoa com um nível espiritual muito, muito baixo. Eu sofri com a depressão, com muita falta de autoestima. A nível de convivência com as pessoas era muito má. Isso fez-me, a nível de raciocínio, bloquear, porque eu não conseguia seguir para a frente com objetivos. Era uma pessoa muito triste, muito amargurada, muito angustiada. Os meus dias eram passados na tristeza, a chorar, sem objetivos mesmo na vida. Não tinha como reagir. Depois que eu conheci o Centro de Ajuda, a minha vida mudou. Hoje sou uma pessoa feliz, sou uma mulher realizada. Consegui o meu objetivo, que era a nível sentimental. Hoje sou casada, encontrei o esposo ideal para a minha vida. E hoje sou feliz, tenho as minhas ideias organizadas, consigo ter objetivos, sou alegre e a minha vida hoje está perfeita.
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3: Eu chamo-me Paula Cristina, estava casada há 8 anos, sempre fui feliz, nunca me faltou nada, tenho dois filhos, e entre mim e o meu marido, além de estarmos casados há tantos anos, havia amor, nós éramos como se fôssemos dois em um. Até que entrou uma mulher no nosso casamento que queria tomar o meu lugar e, com a inveja, destruiu, fez trabalhos de bruxaria, destruiu o meu casamento. A partir daí, o meu marido nunca mais foi o mesmo comigo. E a cabeça dele mudou como de água para o vinho, totalmente. Entrou o esfriamento, começou-me a desprezar, nunca estava em casa, estava sempre com desculpas que ia aqui, que ia acolá, que não vinha a jantar ou não vinha a almoçar porque tinha que ir trabalhar, tudo mentiras, que eu depois vim a descobrir que era tudo mentiras. E, entretanto, por causa disso, eu fiquei muito doente. Fiquei muito doente porque, assim, eu não entendia o porquê que ele estava assim comigo, porque eu sempre fui uma boa esposa. E eu continuava na mesma, e eu não tinha feito nada de mal, eu não entendia porquê que ele estava assim, eu não entendia. Acabei por ficar com uma grande depressão, fui ao médico, andei 2 anos e meio a tomar medicamentos dos mais fortes que podia haver. Os médicos mandaram-me para o Magalhães de Lemos, disse que eu estava louca. Eu cheguei ao ponto que eu esqueci-me que tinha dois filhos, eu nem me lembrava que tinha filhos. Eu estava louca de uma tal maneira que eu tinha ódio do mundo, eu tinha ódio de tudo, eu estava no sofrimento, eu doía a minha alma. Tentei-me matar 3 vezes, uma vez peguei no bico de uma tesoura fininha, dei 7 lanhos na minha cabeça, como se estivesse a cortar um papel que eu nem sentia. Outra vez pendurei-me na janela, que eu moro num apartamento, pendurei-me na janela. Ia-me atirar cá abaixo se não fosse o meu filho mais velho a agarrar-me. E eu tinha-me matado. Outra vez ia-me por abaixo, debaixo do metro. Eu comecei a ver abortos. Eu comecei a... Eu tinha pesadelos de noite. Eu via pessoas... Eu acordava de noite... acordava de noite e via pessoas que nem sequer moravam na minha casa, sentadas na beira da minha cama. No primeiro dia que eu cheguei ao centro de ajuda, eu vi logo o milagre de Deus. Porque eu fui logo curada da depressão no primeiro dia. Nunca mais tomei um medicamento, nem para dormir, nem para depressão, E também fui curada do estômago, claro, tanto tempo a tomar medicamentos, rebentou-me com o estômago todo, também fui curada do estômago. Estou bem, estou curada, estou liberta e sou uma mulher feliz.
0: Eu, quando tinha cerca de 3, 4 anos, eu e a minha irmã fomos vítimas de um ritual. Eu lembro-me de, desde pequena, comecei a sentir presenças, principalmente à noite, e aquilo fazia-me sentir muito, com muito medo, muito medo. E comecei também a crescer com essa curiosidade de saber que presença era aquela, o que é que estava por detrás daquela situação, e comecei a procurar no ocultismo uma resposta. Eu tinha sempre muita curiosidade sobre essas situações, sobre o espiritismo, sobre o que é que acontecia depois das pessoas morrerem. Eu pensava que era alguém que já tinha morrido que me acompanhava. À medida que eu fui crescendo, eu comecei a sonhar com pessoas que já tinham morrido. Eram sonhos que pareciam realidade. Eu tinha medo de dormir. Comecei a ver vultos, eram sombras que passavam ao meu redor. Eu via pessoas passarem na janela e a chamar os meus pais, está alguém ali, vamos ver quem é. E chegava-se lá e não estava ninguém. Com cerca de 12 anos, comecei, como eu tinha uma grande curiosidade sobre isso, eu pedia muito à minha família, que queria perceber o que era isso, até que houve uma pessoa que me ofereceu um baralho de cartas, de tarô, e eu comecei a desenvolver esse suposto dom. Paralelamente, eu comecei também a querer sair à noite. Com 15, 16 anos, comecei a sair à noite, tinha curiosidade, já que eu não conseguia dormir, vou fazer alguma coisa para ocupar o meu tempo. Então comecei a sair para concertos, para bares. Cheguei a envolver-me também com bebida, com drogas leves, porque como eu era muito ansiosa e havia aquela curiosidade, porque as pessoas falavam que se eu fumasse erva eu iria conseguir dormir, eu iria conseguir estar mais calma. Então eu comecei a procurar nesses meios alguma paz e tranquilidade. Mas também não funcionou, também não foi aí que eu encontrei paz, porque eu tinha um grande vazio dentro de mim e enquanto eu estava ali naquele meio, eu poderia ter um momento de felicidade, mas que era tudo muito rápido. Quando eu chegava à casa, eu continuava a não conseguir dormir, continuava com o mesmo vazio interior, continuava com os mesmos medos, ou seja, não trouxe a paz que eu procurava, não me trouxe, não a encontrei. Por volta dos 17 anos, houve uma pessoa, vizinha, que convidou-me, a mim e à minha mãe, para nós irmos na Igreja Universal. A primeira pessoa a ir foi a minha mãe. De início eu não aceitei muito bem, porque eu tinha um bocado de preconceito da Igreja, pelas coisas que eu ouvia as pessoas falarem. Até que houve um dia que eu acabei por decidir ir também. Queria, até porque eu já tinha procurado em tantos sítios uma solução, com 16 anos, não tinha nada a perder, e decidi ir para ver realmente o que é que acontecia nessa igreja e se aquilo que eu ouvia falar era verdade. E então, a primeira reunião que eu participei da igreja, eu nessa noite eu já consegui dormir. Eu vi logo uma diferença, porque eu dormi e descansei. Foi diferente. Senti uma paz.

0: estava e está no Deus que eu encontrei na Igreja Universal. Esse Deus fez um milagre na minha vida, completamente. Eu comecei a ter objetivos, eu comecei a ter prazer de estar viva, prazer de viver. E também encontrei o meu marido. Hoje sou uma mulher casada, realizada, com sonhos, com perspectiva de futuro e por tudo isso eu sou muito grata.
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2: Os problemas já começaram quando eu era bem pequenina, com 5 anos de idade. Eu já era vítima de bruxaria. Andava sempre doente, ia sempre aos bruxos, porque era a única solução, porque os médicos nunca tinham uma solução para mim. Ficava com febre, estava com dores, rolava-me no chão. E depois a minha mãe punha sempre um incenso e adormecia, quando eu acordava, já passava. Outras vezes tinha que ir à mercadoria e aí ela fazia lá orações dela. Até eu cheguei quando vim para Portugal, fui vários bruxos e quando eles diziam que eu tinha a morada aberta, que eu precisava trabalhar, mais tarde ou mais cedo. Aí comprava umas cartas de Toró e começava lá a deitar as cartas. Comecei a comprar livros de bruxaria, comecei a ler e comecei a fazer. Tentava isto, tentava aquilo. Comecei até chegar a um ponto onde eu ficava revoltada com o meu marido, nem sequer conseguia ver o meu marido à minha frente. Os meus filhos também viam vultos, ouviam vozes, tinha medo, estavam todos perturbados. Eu cheguei até o fundo do poço, onde eu achava que não tinha mais saída. Eu tentei, queria matar eu e meus filhos. Pensava para mim, mas eu vou deixar eles aqui sozinhos para quê? Para sofrer. Pelo menos vão comigo, não vão sofrer. Chegava um ponto e eu não sabia mais o que fazer com a minha vida. Era um domingo de manhã, meus filhos estavam na minha cama, lá a ver televisão. E eu paguei, tinha um rádio ao meu lado, onde eu meti. Estava lá a mexer na minha cintura, estava lá a mexer. E eu ouvi um testemunho. E eu começava ali a ouvir. Eu estava a ouvir e eu mandava os meus filhos falar baixinho porque eu queria ouvir. Disse, fogo, com isto é a mesma coisa como eu estou a passar. Eu ouvi, a mulher falava como Jesus libertou ela. E eu a pensar para mim, não, eu tenho que ir. Se Jesus fez para ela, vai fazer para mim também. E eu ia e disse, olha, eu não tenho nada para perder. Ou Deus vai operar a minha vida, como ele fez com aquela senhora, ou não vai operar. Mais fundo que eu já estou, eu não vou ir mais fundo. E aí, com aquela reunião, eu começava a perguntar a ele, mas não estou a entender isto, não entendo isto. E aí ele explicava, tinha muita paciência comigo. Aí, fui pouco a pouco, já comecei a ver a mudança dos meus filhos, porque os meus filhos também andavam sempre doentes. Todas as semanas eu andava sempre no hospital com os meus filhos. Andava sempre e comecei a ver a mudança nos meus filhos. Estavam mais calmos, já não tinha aquele medo que eles tinham. Já estavam mudados, estavam outros. E aí comecei a ver a mudança. Mas foi uma luta grande, não vou dizer que não é, mas foi uma luta grande. O meu casamento está abençoado. Os meus filhos estão libertos, têm saúde, graças a Deus. A minha vida mudou. Já não vejo vultos, já não ouvo vozes, já não tenho medo. Já tenho paciência com meus filhos. Já não sou uma pessoa nervosa como eu era.

0: Quer dizer, houve uma transformação na minha vida. Total.
1: Pastor Flávio, sexta-feira nós trabalhamos forte. A reunião é diferente de quarta, sexta-feira nós trabalhamos forte na igreja. É diferente das reuniões de quarta-feira, de quinta-feira, de sábado, de domingo, porque a sexta-feira é, para muitos lá fora, sexta-feira é dia de bagunça, é dia de festa, é dia de dançar, de ir para discoteca, é dia, não criticando ninguém. Mas aonde sexta-feira as forças malignas, elas trabalham pesada para destruir a vida delas e muitos não sabem disso.
2: E como diz a palavra de Deus, que nós não temos que lutar contra a carne nem contra o sangue, mas contra as forças espirituais do mal. Por isso, sexta-feira é dia de combate às trevas. Como está escrito também, resisti ao mal e ele fugirá de vós. E a sexta-feira, aqueles que estão resistindo ao mal, estão vendo o mal sair e estão vendo as suas vidas sendo transformadas. O caso, por exemplo, da Catarina Almeida, ela que vivia cheia de trevas, trevas dentro de si, trevas em casa, trevas na vida dos pais, mas quando ela buscou a Deus, a luz de Deus entrou dentro dela e hoje ela é uma pessoa que tem paz, é feliz e tem a presença do Espírito Santo dentro dela.
1: Nós vamos ouvir agora esse belíssimo testemunho da Catarina e com certeza nada melhor do que ela falando, porque ela passou a ser uma testemunha viva do Senhor Jesus. Voltamos com todos vocês nessa programação A Hora do Milagre.
3: Eu comecei a sofrer com tentativas de maldição para que eu morresse no ventre dela, só que isso não aconteceu e aparentemente eu nasci uma criança saudável. Mas isso não era bem essa a realidade. Comecei a crescer, comecei a ter muitos problemas de saúde, começava a ir para os hospitais quase todas as semanas e os médicos acabam por dizer que não tinha nada nos exames e que não tinham mais nada a fazer a meu respeito. Então começava a haver muita confusão na minha cabeça, porque eu tinha os sintomas, não é? Das doenças, mas nada acusava. Então a minha mãe chegou a um ponto que começou a pensar que era a invenção da minha cabeça para eu não ir para a escola, visto que na escola também comecei a sofrer de bullying, não é? Comecei a sofrer todo tipo de bullying. Então ela pensava que era um pouco esse escape de não querer ir para a escola, mas na verdade eu tinha mesmo esses sintomas. Eu comecei a ficar uma criança muito revoltada, uma criança adolescente na altura, muito revoltada. Comecei a ter comportamentos negativos mesmo dentro de casa, olhava para a minha mãe e sentia revolta. Também tive problemas no que toca à vida familiar, não é? Comecei a ter muitos problemas dentro de casa e isso começou a gerar dentro de mim também um ódio, também pelos meus responsáveis em si. Então foi quando eu comecei a me isolar dentro do meu quarto, não queria falar com ninguém, começava a ter pensamentos de suicídio, começava a ter pensamentos de automutilação. Então foi aí que eu comecei a ver que estava a chegar ao meu fundo do poço, porque até a ansiedade já estava a tomar conta de mim ao ponto de eu começar a tomar medicação para a ansiedade. Eu não conseguia engordar, não conseguia ganhar peso, começava a ver-me cada vez mais magra, não conseguia comer, não conseguia alimentar-me. De madrugada eu acordava, vomitava somente água, não é? Visto que eu não conseguia ter nada dentro do meu estômago, nada dentro de mim, né? Sempre, todas as noites, às 4 da manhã, começava a ver vultos, começava a ver pessoas mortas quando eu dormia. Então era assim um desespero total que nem conseguia dormir sequer. Eu chegava a um ponto que gritava pela minha mãe porque eu não conseguia estar sozinha dentro do meu quarto. Dentro de mim, no meu interior, eu sentia um grande vazio, né? Sentia-me triste, chorava todas as noites. Perto dos colegas da escola, eu tentava ser a pessoa mais animada, não é? Tentar infiltrar tudo aquilo que eu sentia. Mas lá em casa, eu era uma pessoa totalmente triste, chorava sozinha, não é? Não queria mostrar para os outros essa minha tristeza, porque achava que não valia de nada, que ninguém ia se importar comigo. Então eu chorava sozinha, uma grande tristeza mesmo.
1: Thank you.
3: conheci a Igreja Universal através de uma pessoa, ela conheceu a minha história e como ela viu que eu precisava de ajuda, precisava de uma solução, ela disse-me que só na Igreja Universal eu ia encontrar essa solução que eu tanto necessitava, porque eu já tinha ido a tantos sítios, não é? Tentando procurar ajudas, seja a cartomantes, a bruxos, a hospitais, não é? E nunca encontrei ajuda, então na Igreja Universal que eu poderia encontrar essa ajuda. Eu cheguei na igreja com a minha mãe, com a minha irmã. Minha mãe também tinha problemas espirituais, mas ela acabou por ir mais através de mim, porque ela via tanto o meu sofrimento que, pronto, quis-me ajudar em primeiro, não é? Ela pensou primeiro na filha, só depois nela, mas chegámos as duas também numa situação muito precária. No início, comecei a ver resultados no que toca à minha saúde, comecei a ver melhorias, já conseguia comer, uma coisa que não conseguia, já conseguia dormir, já não tinha pesadelos, aqueles que tinha, sonhar com pessoas mortas, já não tinha nada disso, já dormia em paz. A minha relação com a minha mãe já era uma relação normal, nós hoje somos amiguíssimas, somos companheiras uma da outra. Quando eu ouvi falar sobre o Espírito Santo, eu quis de imediato ter esse Espírito dentro de mim, porque era falado que era um Espírito que nos dava alegria, que nos dava paz, que nos dava tudo aquilo que nós precisávamos, não é? Por exemplo, antes tinha problemas e não conseguia lidar com eles. Com o Espírito Santo eu poderia lidar com eles, podia lidar de uma maneira totalmente diferente, com força, com coragem, com sabedoria. Então, foi quando eu busquei o Espírito Santo, foi no jejum de Daniel. Então eu busquei, tinha a sede do Espírito Santo. E eu derramei-me diante de Deus, deixei tudo aquilo que me impedia de me entregar, não é? E então foi quando eu recebi o Espírito Santo num domingo de manhã. Depois de eu receber o Espírito Santo, eu tornei-me uma pessoa muito mais otimista, livre, uma pessoa mais risonha, uma pessoa que consegue ter uma relação com as outras pessoas muito boa. Hoje eu faço rir as pessoas, não para disfarçar, mas é porque é aquilo que eu tenho dentro de mim, a alegria que eu tenho dentro de mim. E sou totalmente feliz, estou em paz, consigo fazer tudo hoje. E é isso, o Espírito Santo capacita-me a cada dia mais. A minha relação com a minha mãe hoje está estabilizada, nós somos muito amigas e as minhas noites também estão tranquilas. Tenho paz na minha casa, na minha família. Todo aquele ódio que eu sentia dentro de mim, eu consegui perdoar, uma coisa que eu não conseguia fazer antes, porque eu era muito vingativa. Então eu perdoei quem me magoou, pedi perdão também, porque é muito importante. E então hoje esse ódio já não faz mais parte de mim, nem deixo que ele entre dentro de mim nunca mais. Tenho hoje um coração limpo, puro. E com tudo isso, a minha vida foi restaurada, até na minha vida sentimental, porque estou prestes a casar, encontrei uma pessoa que Deus deu para mim, não é? De presente, e realmente estou feliz, não é? Eu só poderia ter esta transformação de vida através de Deus, não é? Só Deus é que podia me ajudar nesta situação. Aliás, já tinha visto esse cuidado dele desde o ventre da minha mãe, porque não aconteceu aquilo que era para acontecer, não é? Porque Deus já estava no comando de tudo. Hoje eu sou um milagre de Jesus. Hoje eu posso ver isso através da minha vida, através desta minha história.

0: Pastor Flávio, sexta-feira, onde nós trabalhamos com toda a dedicação, atendemos as pessoas, não paga nada, as pessoas lá fora, ela tem um pensamento ruim ao nosso respeito. Eu atendia essa semana uma psicóloga, entrou na igreja pedindo ajuda, psicóloga, Pastor Flávio, desesperada, uma mulher culta, não falando mal, não vou falar o nome da pessoa, mas culta, sem saber o que fazer, estava perdida. Uma pessoa psicólogo, psicóloga, ela age na mente da pessoa para descobrir o que a pessoa ela está enfrentando, a guerra que ela está enfrentando. Mas só que ela está lutando contra as forças espirituais que eles não sabem o que é isso. E quando eu falei para ela que era uma força maligna, ela falou, mas como? Eu ajudo as pessoas. E agora eu estou assim, por motivo da senhora ajudar as pessoas, o mal vai te bombardear. E a senhora não tendo o Espírito de Deus, o mal vai te atormentar. E ela estava atormentada. Oramos, ela sentiu bem, e ela disse, mas quanto que eu tenho que pagar? Nada, absolutamente nada. Mas você ficou esse tempo aqui comigo, não vai me cobrar nada? Eu atendo as pessoas, eu cobro, mas isso é o consultório, é o seu trabalho. Aqui na Igreja Universal, nós não cobramos nada, nós queremos ajudar. Foi o que aconteceu. E ela saiu dali livre e em paz, e houve uma mudança na cabeça dela ao nosso respeito.
1: Jesus disse, de graça recebeste, de graça dai. Nós um dia também fomos ajudados e não pagamos nada, e hoje o que nós temos, nós damos de graça para todos aqueles que precisam. E quando há pessoas que estão enfrentando problemas que são espirituais, nós, na autoridade de Deus, nós desfazemos esse mal, arrancamos o mal, e a pessoa que estava mal fica bem. Todas as sextas-feiras na Igreja Universal, o pastor, a esposa, os obreiros estão ali à disposição para orar pelos aflitos, e todas as pessoas que chegam até a igreja na sexta-feira carregadas voltam para casa leves, livres e até salvas, pois têm a oportunidade também de entregar a sua vida para Jesus.
0: E a oportunidade que essa pessoa ela pode ser advogada, ela pode ser médico, ela pode ser psicóloga, ela pode ser o que for, professor, não importa, a gente está aqui para ajudar. Não vamos cobrar nada, não temos que cobrar nada. Como o senhor falou, dai de graça recebeste e de graça vos dá. Então nós estamos dando o que nós recebemos. Meu amigo, minha amiga, preste atenção nesse belíssimo testemunho e voltamos já já.
2: Eu era uma pessoa muito doente, o meu filho também, se não era ele, era eu. Nós passávamos a vida nos hospitais, mas nunca disseram o que é que eu tinha. O meu filho descobriram que era asmático, mas eu nunca havia nada. E então ia fazer exames, fazia tanta coisa e nunca descobriram o que era. Só que, no entanto, eu sabia que tinha um defeito bruxido, e fui vítima de bruxido. Eu tinha a certeza que era desse que eu ficava assim, porque eu passava dias e noites sempre com dores no corpo. Um dia numa perna, um dia num braço, a cabeça era dores constantes, eu não sabia o que é que eu tinha na cabeça, eu desmaiava, caía no chão, não sabia o que era. Se me enervasse um bocadinho, eu desmaiava e nunca descobri o que era. No entanto, eu fui ao bruxido, como diziam, vai, que tu vais ver a diferença. Nada disso, ainda ficava pior. E nunca chegava à conclusão nenhuma. Até que, no entanto, veio o meu casamento, foi destruído pelo bruxido também. E aí sim, senti-me triste, senti-me angustiada. Pensamentos de suicídio, porque eu achava, eu morrendo, que isso tudo passava, porque já não aguentava tanta dor. Eu ia trabalhar, eu não conseguia trabalhar. E isso foi tudo afetando, fui-me sentindo sozinha, triste, angustiada, e senti-me rejeitada pela minha família. E, no entanto, eu senti-me só porque eu tinha um filho pequeno e eu tinha que cuidar dele, sustentá-lo. Como eu já vinha de uma família muito pobre, eu tive uma infância muito triste. E já daí já vem essa tristeza. Mas isso foi se aprofundando mais com o meu casamento, porque foi o meu ex-marido, só pensava era em se divertir. E isso foi-me afetando bastante. Eu fui ficando com mágoa dele, senti-me vazia, não sentia alegria nenhuma. E isso foi afetando a minha vida toda. Tanta dor que eu sentia no meu corpo, eram muitas dores. Eu não estava a conseguir trabalhar para poder dar sustento. Quando eu cheguei aqui já vi uma grande diferença no primeiro dia. Eu já senti um grande alívio. Eu já senti uma grande diferença. Porque as dores que eu tinha não me deixavam eu viver. Eu já não sentia alívio nenhum. Era dores de um lado, dores de outro. Eu já não queria viver assim. Então já o primeiro dia já senti uma grande alegria dentro de mim. Porque eu vi a diferença. Já não sentia tanta dor. Foi a minha vida financeira. Foi um novo trabalho. Foi a libertação do meu filho. Tudo mudou.
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4: Eu sou Conceição Matos, sofri na área familiar, pois fui vítima de bruxedos e macumba. Bruxedos e macumba foram feitos por irmãs do meu marido, duas irmãs que nunca me aceitaram na família já quando namorava e depois de casada também não, em que uma delas fez um bruxedo com terra de cemitério para que eu ficasse com as doenças onde ela foi buscar a terra, que é coração, ossos, e abandonasse a família. A outra minha cunhada fez para matar a mim e a minha filha Luana e para afastar toda a gente e que eu ficasse sozinha. Foi ao jardim do edifício em que estava lá uma coisinha, parecia um livro, em que tinha dois esqueletos que tinha indicado eu e a minha filha Luana para morrermos as duas secas, como eu estava a ficar, e para a minha vida assim mesmo destruída. Que nós vivemos quatro, eu tenho três filhos, um deles já está casado e feliz e tenho um neto. Mas tenho dois filhos, o meu marido e eu, em que nós chegámos a uma situação em que cada qual estava a viver as suas coisas, a sua vida, comíamos e dormíamos, mas cada qual estava a ir a remar uns para cada lado, em que a minha família começou a ficar destruída. Quando há falta de comida, quando há falta de dinheiro, acaba por haver um distúrbio muito grande emocional com as pessoas todas, em que começámos todos a bater mão. A minha vida começou toda a andar para trás, sempre a andar no hospital, a gastar dinheiro, a trabalhar e a não ver frutos de nada. Tentei suicídio mesmo, tomei medicamentos e fui para o hospital e fui. E fui, o médico disse-me que eu estava com uma depressão já muito avançada, que tinha que fazer um tratamento. E eu comecei a fazer. Só que eu cheguei a uma altura em que eu fiz o propósito na área da saúde e consegui deixar os antidepressivos. O meu marido deixou o tabaco assim, do nada também. Hoje durmo como gente, já não durmo dopada, não tomo medicamentos, que eu tomava 15 medicamentos e já não ando como um robô, ligada a fazer o trabalho. Eu vou trabalhar, já sei plena noção, já faço as coisas direitas, que eu no início deixei de fazer, de comer, que eu não deixei de saber fazer comer, deixei de tomar banho, deixei de me arranjar, olhava-me no espelho e via um monstro em mim e não queria olhar para mim. E não gostava de mim, por isso a minha família estava toda de lado e eu estava incluída em casa, mas ao mesmo tempo sentia que estava sozinha. E dizia muitas vezes para mim mesma, eu não pertenço aqui, eu não pertenço nesta família, não estou aqui a fazer nada. Por isso a atitude do suicídio que eu fiz, muito friamente, não pensei em ninguém nem em mim mesma. Mas neste momento a nossa família está unida, todos me dão apoio. Éramos quatro pessoas que vivíamos dentro de casa, mas cada qual ia para o seu lado e neste momento não. Neste momento ajudámos todos uns aos outros e está uma harmonia muito boa.
5: O meu nome é Paula Sofia. Tive um esgotamento, estava sempre doente, constantemente estava desmaiada e ia para o hospital. Tudo vítima de bruxaria. E eu fiquei a saber isso porque era assim, aparecia no meu pátio. Às vezes eu saía de casa de manhã, deitava-me, não tinha nada. De manhã encontrava sangue no chão, acabava por limpar porque não sabia o que era. aparecia sal, aparecia letras com sangue, um sangue muito escuro, só depois é que víamos que era sangue que estávamos a lavar. Inclusive, uma vez, apareceu uma bola de pano preta, com coisas lá dentro. A partir daí eu fiquei paralítica, não conseguia mexer as pernas. Tudo isso porquê? Porque eu era muito feliz com o meu marido, graças a Deus, com o meu marido, com o meu filho. Enquanto tinha uma vizinha minha que tinha separado o marido arranjou outra mulher, pronto, e foi com a mulher e ela ficou com os filhos. Eu, a ver aquela situação, eu quis ajudar. Então convidava ela para passear, porque ela estava sempre muito fechada, sempre a chorar. Só que ali queria um bocado, muita inveja mesmo, porque ela começou a ver como eu reagia com o meu marido, que nós éramos felizes, que havia compreensão, e era tudo o que faltava no casamento dela. E então notou-se perfeitamente que havia ali uma inveja. E as coisas começaram a aparecer, tudo me aparecia. Depois eu comecei a desmaiar, fiquei paralítica. Só a partir daí é que eu comecei a ver que havia qualquer coisa que não estava bem, porque eu não conseguia mexer as minhas pernas. Eu queria falar, muitas vezes eu não podia. Eu acabava por, às vezes, até agredir o meu marido. Eu não me lembrava, mas ele dizia: tu agrediste-me, tu bateste-me, o que é que se está a passar? Eu não conseguia falar para o meu filho, eu nem queria o meu filho perto de mim. Não era normal. Pessoas que se entendiam tão bem, tínhamos uma relação tão boa, eu não queria nem o meu filho perto de mim. O meu marido tinha que dormir no chão, que eu não queria dormir comigo quando eu estava assim. Quando me apareciam as coisas, eu naquele dia acabou. Aquela noite, às vezes o meu marido até dizia assim: eu vou lá fora ver se tem alguma coisa, porque não é normal, tu estavas bem, agora estás-me a pôr fora, estás-me a bater. Eu agredia mesmo, ele não conseguia fazer a vida de mim. O meu filho vinha a apartar e ainda levava também. Tentei o suicídio, tentei matar-me a mim, porque eu depois, quando caí em mim, eu dizia assim: poxa, não é normal, eu não estou bem. Eu estava muito magrinha, porque eu não se comia, mas secava. Estava a secar de um dia para o outro, eu estava a secar. Toda a gente dizia: Paula, tu estás a secar, daqui a pouco ninguém te vê. Então eu estava tão desanimada, eu estava há tanto tempo sem trabalhar e a vida financeira começou a ir pelo rio abaixo, que assim mesmo, só o meu marido a trabalhar. Ainda assim, quando eu desmaiava, ele tinha que vir embora para me levar ao hospital, que os vizinhos ligavam: ah, anda embora que a tua mulher está no chão, ninguém acorda. E eu fui tentar me atirar da ponta abaixo, quando passou o comboio. Por sorte, foi mesmo sorte, estava uma senhora muito perto e viu que eu que estava a tentar, diz ela, cachou em mim que havia aquela coisa, não estava bem. Foi-se chegando, eu não vi. Só que no tempo que eu vou assaltar, ela pôs-me a mão e disse: ó Paula, o que é que se está a passar? Tu não estás bem. Diz que eu agredi a senhora e então desmaiei, por esses sentidos. Outra vez tentei cortar os pulsos, porque já não aguentava mais, eu queria mesmo acabar comigo. Só que na hora que eu ia para cortar os pulsos, eu desmaiei, o meu marido ouviu o barulho, veio a correr, eu estava com a faca na mão, ainda espetei numa mão. Outra vez fui comprimidos, fui parar ao hospital, fui fazer uma lavagem de estômago. Por isso havia qualquer coisa ali, que o meu marido depois também, já nem eu queria sair de casa. Eu já nem queria, ela vinha me chamar e eu já não queria sair de casa. Eu não tinha força sequer para sair de casa. Foi tudo muito, muito difícil. Estava a ponto, eu ia ser internada no Hospital Magalhães Lemos, porque a médica já não tinha mais como fazer. Então, quando eu fiquei mesmo paralítica, que foi no fim do meu sofrimento, houve uma senhora que morava em frente à minha casa. Então ela disse: olha, eu vou te dizer uma coisa. Olha, conheço um sítio que eu sei que isso não é doença, que é um mal que tu tens aí. Vamos ao centro de ajuda espiritual. Então eu fui com ela. Eu disse: olha, eu vou, porque assim, eu já corri tanta coisa, já fui a médico, já fui a bruxo, já fiz quanto havia. E então eu fui com ela. Foi uma sexta-feira, eu nunca mais me esqueço. Eu comecei a fazer os tratamentos direitinhos, a pegar-me com Deus, e a minha vida começou a melhorar. Então eu arranjei uma casa nova, fui morar para a casa nova, arranjei trabalho, nunca mais desmaiei. Porquê? Eu agi a minha fé, acreditei em Deus, eu arranjei trabalho, eu nunca mais desmaiei, o meu marido arranjou um trabalho melhor. Eu nunca mais tive problemas com o meu marido, graças a Deus hoje somos felizes.
6: Estes são os 10 sintomas da influência do mal. Nervosismo, dores de cabeça constantes, insónias, medo, desmaios constantes, desejo de suicídio, visão de vultos, audição de vozes, doenças que os médicos não descobrem a causa, vícios e depressão.
7: Meu nome é Maria José e eu fui vítima de um ritual. O meu sofrimento começou quando eu ainda era criança, porque eu via vultos. Tinha medo de dormir sozinha, tinha muito medo. E depois, pior ainda, foi que a minha mãe, para resolver essa situação, não é? Ela procurou bruxos, não é? Para resolver a situação. Só que não resolveu. Conforme foi crescendo, e eu fui tendo mais problemas ainda, problemas de saúde. Só que depois eu casei com 21 anos e ao final de mais ou menos um ano desapareceu-me duas peças de roupa. E começou-me a aparecer assim rituais, belas a arder à porta, coisas esquisitas, montões de bolas de cabelo, sacos com azeitonas pretas, aqueles chouriços de sangue, aparecia-me tudo à porta. Então aí o meu marido começou a envolver-se no jogo. Cheguei a ir a bruxos, não é? Porque como apareciam esses rituais, não é? E eu começaram-me a dizer, ai, são coisas que te fazem, era melhor tu ires consultar uma pessoa. E eu não queria ir, porque eu não acreditava muito, não é? Quando as coisas começaram a acontecer comigo, é que eu comecei a acreditar mais. Acabei por ir e ainda agravei mais a situação da minha vida. Tinha até dívidas em finanças, meu marido começou a trabalhar por conta própria, como julgava, não pagava nada, e cheguei a receber uma carta para que eu me confiscar o meu ordenado. E eu recordo-me de uma situação que eu cheguei lá nas finanças e a senhora que estava com o processo, eu disse que não podia pagar aquilo e que também não podia, que eles queriam me tirar uma parte do ordenado. E ela, a coisa que ela me disse foi para eu me separar do meu marido. E eu comecei a chorar na frente dela, ali nas finanças. Começámos a discutir, porque ele gastava o dinheiro todo no jogo, nos vícios. Começámos a ter discussões e eu comecei a ficar doente, com depressão, porque não tinha dinheiro para nada, era só eu a trabalhar. Depois tive dois filhos também. Os meus filhos também começaram a ter problemas. Eu recordo-me que o meu filho gritava de noite, parece que via coisa, criança. Eu vinha dar com ele de joelhos no chão, a chorar. Depois era a minha filha, que tinha muita dor nas pernas. E eu lembro-me que a minha vontade era sair de casa para a rua e me atirar ao mar. Eu só não fazia isso porque eu pensava nos meus filhos, que eram pequenos, e eu não fiz isso só por causa deles, porque a minha vontade era essa. Depois eu pensava em me separar, mas depois também pensava que não queria voltar para a casa da minha mãe, não queria os meus filhos ficar sem pai, e era um turbilhão na minha cabeça. Sim, eu conheci o Centro de Ajuda, por incrível que pareça, foi a mesma pessoa que me convidou para eu ir ao bruxo, me convidou para eu ouvir a rádio. E através desse programa da rádio eu comecei a falar com o meu marido e a dizer que podíamos ir. Então vamos numa sexta-feira. Eu entrei na igreja numa sexta-feira. Hoje, graças a Deus, está muito bem a minha vida. O meu marido libertou-se de todos os vícios, de todos. Ele era jogo, álcool, e ele era tabaco. Ele libertou-se de tudo. Os meus filhos estão bem, graças a Deus. Já são casados, não é? Estou muito bem, graças a Deus. E eu estou curada de tudo. Eu não tomo medicação nenhuma, graças a Deus. Hoje eu sou muito feliz. Tenho muita paz dentro de mim. Eu estou bem, tenho saúde. Financeiramente tenho uma vida estabilizada. O meu casamento está muito bem. A minha família está toda bem, graças a Deus. O ritual foi quebrado e hoje eu sou feliz.
0: Sexta-feira, o ponto de luz é o verde, né? Aonde ali em Machico, aquele povo abençoado de Machico, aquele povo de fé, vai receber a luz e a vida deles vão ser transformada, Pastor Flávio.
1: A reunião é forte, a sexta-feira. Todas as pessoas já estão nessa fé, combatendo todo o mal que tem roubado a esperança, que tem atingido a saúde, a família, a vida financeira, a vida espiritual. E ali tem havido a transformação de vidas. Ali no centro de Machico, nós estamos na rua Doutor João Abel de Freitas, número 35, próximo aos supermercados Continente e Pingo Doce, e estaremos ali à disposição às 7h30 da manhã, às 10, às 15 horas e às 19h30, orando para a quebra de toda a maldição.
0: Estaremos no centro do Funchal, uma cidade maravilhosa, na rua Dom Carlos I, número 11, às 8 da manhã, às 10 da manhã, 15 horas e também às 19h30, desfazendo as obras do mal. Para isto se manifestou o Filho de Deus, para destruir as obras do mal. E estaremos entregando em suas mãos o ponto de luz verde. Você, meu amigo, minha amiga, é o nosso convidado. Para mais informações, você pode ligar para o amigo 24 horas, 218-368-008. 218-368-008. Você vai ser bem atendido e com certeza sua vida vai mudar. Pastor Flávio, um abraço e até a próxima programação.

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1: Olá, amigos, que Deus abençoe a sua sexta-feira, que Deus abençoe a sua vida. Muito bom dia a todos. Muito bom dia, pastor Tiago.
2: Bom dia, pastor Vitor. Bom dia a todos os nossos ouvintes.
1: Meu amigo, minha amiga, não é por acaso que o senhor, que a senhora está a acompanhar esta programação. Eu deixo à sua disposição o SOS Espiritual, uma central telefônica formada por pessoas aptas que irão te ouvir, como também te ajudar. 218-368-008. Acompanhe esta linda faixa musical e em seguida eu retorno com todos.